0: de estruturas complexas de lavagem de dinheiro e ocultação de patrimônio no setor de combustíveis.
1: Tráfico de pessoas é crime.
2: E você sabe como identificar e combater esse tipo de ação?
1: Conversamos sobre o assunto com o diretor de migrações do Ministério da Justiça e Segurança Pública, Victor Semple.
2: Ele fez um alerta para formas de aliciamento, sinais de risco e medidas de prevenção e proteção.
3: É sempre bom a gente desconfiar daquela oferta de emprego no exterior, sem maiores detalhes, aquela questão do dinheiro fácil, né? Não existe dinheiro fácil.
1: Memória do Brasil ganha vida com a recuperação de imagens históricas.
2: Cinemateca abre as portas do passado e permite a visita pela internet. Gabriela Noronha.
4: Pesquisadores estão digitalizando mais de 180 mil rolos de telereportagens e cinejornais da TV Tupi, a primeira emissora de televisão do país.
1: Hoje, na apresentação da Voz do Brasil, eu, Mariana Jungmann e Luciano Seixas.
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1: Foi deflagrada hoje mais uma fase da Operação Carbono Oculto.
2: O objetivo é investigar conexões financeiras e estruturas utilizadas para crimes de lavagem de dinheiro ligados ao setor de combustíveis.
1: Estão sendo cumpridos mandados de busca e apreensão em 7 estados do país.
5: A terceira fase da Operação Carbono Oculto cumpriu mandados de busca e apreensão em endereços vinculados a 13 pessoas físicas e 19 pessoas jurídicas em São Paulo, Espírito Santo, Goiás, Mato Grosso, Minas Gerais, Rio de Janeiro e Santa Catarina. O objetivo da operação é desvendar a utilização de estruturas complexas de lavagem de dinheiro e ocultação de patrimônio no setor de combustíveis. Entre os alvos estão uma usina na sucroalcooleira do interior de São Paulo, além de empresas do sistema financeiro, as fintechs, fundos de investimento, escritórios de advocacia, bancos, empresas de fachada, administradoras de recursos e uma das maiores distribuidoras de combustíveis do país. O superintendente substituto da Receita Federal em São Paulo, Cláudio Ferrer, detalhou o esquema.
6: A gente tem uma operação que foi a aquisição de uma distribuidora na ordem de 100 milhões de reais. Só que para essa aquisição dessa distribuidora, primeiro, houve uma aquisição de uma usina sucroalcooleira. Para a aquisição dessa usina, você teve a estruturação de fundos de investimento. Em resumo, é uma estrutura extremamente complexa. A gente está falando aí, pelo menos, de umas 6-7 camadas de estruturas de fundos de investimento até chegar nessa aquisição.
5: O ministro da Fazenda, Dario Durigan, comentou sobre os desafios da Operação Carbono Oculto e a necessidade de um trabalho coordenado entre os órgãos de inteligência para fazer frente ao crime organizado.
7: As entidades do sistema financeiro têm a obrigação de informar para as autoridades, seja para o Banco Central, seja para a Receita, movimentações estranhas. Se essa informação não chega, você dificulta a autoridade. Então, o que nós estamos vendo é que muitas fintechs, muitos bancos, muitas administradoras não só deixam de fazer a comunicação devida para as autoridades, como foram capturadas, estão a serviço do crime organizado. Portanto, a dificuldade de elucidar ação, ela exige que nós tenhamos coordenação entre os vários órgãos de inteligência, porque senão a gente não consegue.
5: Ao longo de 5 anos, a organização criminosa teria movimentado 11 bilhões e 600 milhões de reais entre lavagem de dinheiro e ocultação de patrimônio. Cláudio Ferrer, da Receita Federal, destacou que as investigações continuam.
6: Enquanto a gente não conseguir debelar dentro do mercado de combustíveis essas estruturas, a investigação não vai parar. O desafio do Estado brasileiro é conseguir sanear esse mercado financeiro para que o crime organizado não consiga crescer e aí nós consigamos efetivamente asfixiar essa economia do crime.
5: A primeira fase da Operação Carbono Oculto foi deflagrada em agosto de 2025 pela Receita Federal, pelo Ministério Público de São Paulo e pela Polícia Federal, com foco em adulteração de combustíveis. A segunda fase aconteceu em maio deste ano, já com foco na movimentação financeira das fintechs. Reportagem Luana Karen.
2: Mais de 1.300 páginas e perfis usados para divulgar plataformas de apostas irregulares foram retirados do Facebook e do Instagram.
1: A medida foi determinada pelo Ministério da Justiça e Segurança Pública depois que o Laboratório de Operações Cibernéticas apontou páginas nessas redes sociais usadas para divulgar propagandas, vídeos e links de plataformas de apostas.
2: O objetivo é impedir que as redes sociais sejam usadas para atrair novos usuários para sites de apostas que funcionam de forma irregular.
1: As investigações continuam para identificar os responsáveis pelos perfis e encontrar outros canais usados para divulgação de plataformas irregulares.
2: Esta semana é marcada pela luta contra o tráfico de mulheres e crianças, que foi comemorado ontem.
1: Esses dois grupos respondem atualmente pela maior parte das pessoas que são vítimas desse tipo de crime no Brasil.
2: Camboja e países da Europa estão entre os principais destinos e a exploração sexual está entre as maiores finalidades do tráfico.
1: Apesar disso, homens também podem ser aliciados e enviados ao exterior para trabalhos forçados, especialmente em centros de produção de golpes cibernéticos.
2: Nós conversamos com o diretor de migrações do Ministério da Justiça e Segurança Pública, Vitor Semple, sobre os protocolos adotados pelas autoridades brasileiras e o Plano Nacional para coibir o tráfico de pessoas. Acompanhe.
1: Diretor, bem-vindo à Voz do Brasil. Obrigado. Prazer ter o senhor conosco aqui. Importante a gente começar, então, essa entrevista explicando para o nosso ouvinte o que, que é tráfico de pessoas, o que, que configura esse crime.
3: Olha, boa tarde, obrigado Mariana, Luciano aí pela oportunidade, né? O tráfico de pessoas, ele está tipificado lá no nosso Código Penal, né? No artigo 149A. E ele é identificado como caracterizado no ato de recrutar, aliciar, transportar, transferir ou até manter sob cárcere uma pessoa, né? Para fins de violência, para fins de exploração, para fins de redução à condição análoga à escravidão, para fins de exploração sexual e sempre mediante alguma fraude, né, algum abuso, alguma coação, justamente para reduzir essa pessoa, né, à finalidade da exploração.
2: Quais são os sinais que as pessoas devem estar atentas para identificar um possível aliciamento para o tráfico?
3: Olha, o tráfico, ele pode parecer, né, uma coisa de novela, né, como a gente brinca, mas ele está muito próximo da nossa realidade, né? Então, é sempre bom a gente desconfiar daquela oferta de emprego, né, no exterior, sem maiores detalhes, aquela questão do dinheiro fácil, né? Não existe dinheiro fácil, a gente sabe disso, né?
2: O governo federal tem um Plano Nacional de Enfrentamento ao Tráfico de Pessoas, né? Que tipo de ações estão previstas nesse plano?
3: A gente sabe, né, que o tráfico de pessoas, como um crime bastante complexo, ele exige uma resposta que não seja de um órgão só, né? Ele exige uma resposta bastante coordenada, né? Então, nós contamos no Plano Nacional com 5 eixos de atuação, né? Desde da prevenção, né? Ou seja, a gente tentar reprimir essas ofertas, né? Desde que a pessoa recebe a oferta, ela já vai saber que ali não é uma oferta interessante, né? Que ela desconfie daquela oferta, né? Então, a prevenção ao crime, desde a responsabilização dos perpetradores desse crime, né? Então, o Estado brasileiro atuando em conjunto para prevenir o crime, responsabilizar o criminoso, se eventualmente o crime ocorrer, mas também prestar uma assistência digna à vítima, né? A vítima de tráfico de pessoas, muitas vezes, ela não é reconhecida como vítima, né? Então ela tem que ter também a informação adequada, a informação segura, para que ela, uma vez submetida a esse tipo de exploração, ela se reconheça como vítima e o Estado também dê conta de atender essa pessoa e reintegrá-la na sociedade.
1: Pois aí, existe inclusive um protocolo, né, para atender as vítimas brasileiras que possam estar nessa situação no exterior? O que, que prevê esse protocolo?
3: Então, o protocolo, ele é um verdadeiro manual, né? É um passo a passo para todas as autoridades envolvidas nessa cadeia, né, de combate ao tráfico de pessoas, para, uma vez identificando uma vítima brasileira de tráfico no exterior, a gente saber exatamente o que cada agente público tem que fazer. Então, isso vai desde a identificação localização da vítima, o resgate eventualmente que é feito no exterior, naquele local, né? A assistência consular, né? O que isso quer dizer? As embaixadas do Brasil no exterior, os consulados do Brasil no exterior, eles prestam um serviço para essa pessoa brasileira identificada como vítima. Então, portanto, o resgate, a vinda dela para o Brasil e até mesmo a, como eu falei, a reintegração dessa pessoa na sociedade. Ou seja, se ela vai precisar de um atendimento de saúde, se ela vai precisar de um atendimento de assistência social, eventualmente essa pessoa ficou um tempo considerável fora do Brasil e ela precisa ser reintegrada em programas sociais, por exemplo, né, o CadÚnico, o BPC, o Bolsa Família. Então, esse protocolo, ele pega toda essa cadeia, desde a identificação da vítima até a plena reinserção dessa pessoa na sociedade brasileira.
2: Quais são os destinos mais comuns de pessoas traficadas do Brasil e para quais finalidades?
3: A gente tem avançado muito na produção e de dados e na identificação desses casos. Então, em 2025, a gente identificou o Camboja como o principal destino de vítimas brasileiras de tráfico de pessoas. E também uma diferença em relação a 2024 que a gente observou para o ano passado foi que a exploração sexual passou a ser a principal finalidade dos casos identificados. A gente toma muito cuidado, né, quando vai lidar com esses dados, porque, como eu falei, é um crime de difícil identificação que envolve uma série de instituições, seja federais, seja estaduais, seja internacionais. Então a gente tem que ter muito cuidado com esses dados, porque eventualmente uma tendência pode até mesmo significar que a gente não está observando o fenômeno como um todo, né? Então, dizer que a exploração sexual e que as mulheres se tornaram as principais vítimas em 2025 não quer dizer que a gente não tenha homens que sempre representaram a maioria das vítimas desse crime, não estejam também sendo submetidas a condições análogas à de escravidão. Então, a gente sempre tem que entender o fenômeno como um todo, né? E nesse aspecto, Camboja foi o principal destino, seguido por Israel e Itália. Os países da Europa, principalmente, Itália, Bélgica, Suíça, são muito identificados. Se a gente tivesse que apontar o perfil de uma vítima brasileira, seria uma mulher brasileira que é explorada, levada até esses países para fins de exploração sexual. E também nós temos crianças, né? A gente chega, nos casos identificados em 2025, e 15 a 20% de crianças e adolescentes. Então, também um sinal de alerta aí muito grande para brasileiros sendo aliciados principalmente por redes sociais, né? Aplicativos de mensagens, né? WhatsApp, Discord,
8: O Telegram. Adoção, geralmente, para adoção ilegal para crianças?
3: Na verdade, para todas as finalidades a gente observou, tá? Desde o trabalho infantil até mesmo a exploração sexual de crianças e adolescentes. Então, as crianças representando, né, como quase um quarto das vítimas identificadas no ano passado, para todas as finalidades. Não existe apenas uma finalidade de adoção ilegal, não.
2: Muito bem, nós conversamos com o Vitor Sempel, diretor de Migrações do Ministério da Justiça e Segurança Pública. Muito obrigado por sua entrevista aqui à Voz do Brasil.
3: Muito obrigado.
1: E atenção para os canais de denúncias e orientações sobre tráfico de pessoas.
2: O Disque 100 do Ministério dos Direitos Humanos e da Cidadania para qualquer pessoa, especialmente crianças, e o Ligue 180 voltado para casos envolvendo mulheres.
1: Caso você suspeite ou tenha conhecimento de grupos que atuam dentro do Brasil ou episódios envolvendo tráfico de estrangeiros para o nosso país, deve procurar os canais da Polícia Federal.
2: Ou, em qualquer caso, ligar para a Polícia Civil do seu estado pelo 190.
1: Acordo de livre comércio entre o Mercosul e a Associação Europeia de Livre Comércio, a EFTA, formada por Suíça, Noruega, Islândia e Liechtenstein, começa a entrar em vigor no Brasil a partir de 1º de outubro.
2: O decreto que oficializa o acordo foi publicado no Diário Oficial da União. Para o Brasil e a Islândia, as novas regras começam a valer em 1º de outubro. Já para Brasil e Noruega, a aplicação começa em 1º de novembro.
1: O acordo prevê novas condições de acesso para produtos sul-americanos americanos nos países membros, com eliminação e redução de tarifas e regimes específicos de exportação.
2: Para apoiar empresas e setores produtivos com o novo acordo, o Ministério do Desenvolvimento, Indústria, Comércio e Serviços construiu um painel de dados interativo.
1: A ferramenta reúne informações sobre o comércio do Brasil com os quatro países da EFTA, para facilitar o acesso a novas oportunidades de exportação e as vantagens tarifárias oferecidas para os seus produtos.
2: A plataforma está disponível em gov.br/mdic, na aba Comexvis.
1: A Companhia Nacional de Abastecimento divulgou nesta quinta-feira o terceiro levantamento da safra de café de 2026.
2: O estudo mostra um cenário de crescimento da produção, influenciado pela entrada de novas áreas em produção, pelo uso de tecnologias e por condições climáticas mais favoráveis.
9: A estimativa é de colher 67 milhões e 600 mil sacas de café na safra 2026, que já tem 99% da área colhida. Os dados são do terceiro levantamento da Conab, a Companhia Nacional de Abastecimento, divulgados nesta quinta-feira. O estudo também aponta que a área em produção é estimada em 1 milhão 950 mil hectares, segundo o gerente de acompanhamento de safras da Conab, Fabiano Vasconcelos. O resultado é influenciado pela entrada de novas áreas em produção, pelo maior uso de tecnologias e insumos e pelas condições climáticas mais favoráveis.
10: Isso aí é fruto de tecnologia, fruto de incremento, fruto de investimento dos produtores rurais, e esse manejo, de certa forma, tem melhorado as produtividades médias da cultura, e a gente acaba percebendo isso também ao longo da série histórica.
9: O destaque da safra é o café arábica, que representa cerca de 70% da produção nacional. A colheita está estimada em 48 milhões e 200 mil sacas. Minas Gerais é o maior produtor da variedade. Nas exportações, o Brasil embarcou em agosto 3 milhões e 800 mil sacas de café de 60 quilos, segundo a Conab. No acumulado de janeiro a agosto, foram exportadas 24 milhões e 600 mil sacas de 60 quilos. Reportagem Luciana Colares de Holanda.
1: Uma descoberta feita por jovens quilombolas de Pernambuco pode mudar a realidade das casas de farinha no Nordeste.
2: O descarte de um resíduo tóxico chamado manipoeira ganhou uma solução sustentável e criativa.
1: Usando cascas de uma fruta comum na região, a pinha, também conhecida como fruta do conde, estudantes criaram um filtro capaz de manter o solo livre de contaminação do resíduo.
2: A inovação foi destaque em diversas premiações, incluindo a última edição do Prêmio Jovem Cientista.
1: Os detalhes você acompanha agora no quadro Ciência na Prática.
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12: O que parecia ser apenas água descartada na produção de farinha de mandioca, na verdade, escondia um líquido altamente poluente. Foi observando a própria comunidade que uma jovem cientista resolveu agir para transformar um problema em solução.
13: Meu nome é Beatriz Vitória da Silva. Eu venci o Prêmio Jovem Cientista, venci também em primeiro lugar o Prêmio Mercosul da Ciência e da Tecnologia, e atualmente eu estou fazendo faculdade em Economia pela UFCG aqui em Campinas. A gente viu que nas casas de farinha tinha um problema invisível, que é o descarte inadequado da manipoeira. No processo de prensagem, depois que eles fazem a farinha, é descartado um líquido chamado manipoeira. Ela chega a ser 25 vezes mais poluente que um esgoto doméstico.
12: Para descontaminar o solo e melhorar a saúde da comunidade, Beatriz e sua equipe foram investigar o que a própria natureza local oferecia. A resposta estava nas cascas descartadas de uma fruta muito consumida no quilombo, a pinha, também conhecida como fruta do conde.
13: Observando a realidade, você encontra as cascas jogadas no chão. A gente pegou as cascas da pinha, levamos para o laboratório. A gente viu que a farinha das cascas de pinha, ela tem propriedade porosas. Então a gente fez o filtro a partir das cascas de pinha, fazendo a farinha e o carvão ativado, e logo em seguida a gente fez alguns testes que apresentou resultados bastante positivos.
12: O projeto, batizado de Filtropinha, rendeu prêmios nacionais e internacionais e já está mudando de forma permanente a estrutura do quilombo.
13: A gente viu que o filtro, ele realmente ele tem uma eficácia. Graças à premiação, a gente conseguiu dar continuidade ao Filtropinha. A gente conseguiu, de uma certa forma, resolver o problema da manipoeira. E a gente não está só ajudando a comunidade. A gente está ajudando a nossa futura geração.
12: Acompanhe a pesquisa na página do Prêmio Jovem Cientista. E esse foi o Ciência na Prática, com produção de Warby Calil e edição de Edinaldo Júnior. E nosso encontro com o Saber Científico volta na próxima semana. Até lá!
2: Já pensou em assistir momentos históricos da televisão e do cinema brasileiro no celular ou no computador?
1: A Cinemateca Brasileira disponibiliza repositório digital de arquivos para consulta pública.
2: O trabalho integra a Rede Nacional de Acervos Audiovisuais, coordenada pelo Ministério da Cultura.
1: Instituições públicas e privadas podem aderir ao programa para manter viva a memória cultural do país.
14: Senhoras e senhores telespectadores da televisão Tupi, registramos as primeiras palavras do presidente, senhor Jânio Quadros.
15: Registros como esses, que narram eventos marcantes da história do Brasil e do mundo, estão disponíveis no site da Cinemateca Brasileira, graças ao trabalho de pesquisadores que estão catalogando e digitalizando mais de 180 mil rolos de telereportagens e cinejornais da TV Tupi, a primeira emissora de televisão do país. Coordenado pelo historiador e professor da Universidade de São Paulo, Eduardo Moretim, o projeto tem o objetivo de manter vivas as mais de 200 horas de material televisivo.
16: É um projeto que procura colocar de novo em circulação parte desses 180 mil telereportagens da TV Tupi. A preservação, ela precisa estar vinculada à difusão pública.
15: O acervo audiovisual da Cinemateca Brasileira inclui cerca de 250 mil rolos de filmes e mais de 1 milhão de documentos. A instituição hoje faz parte da Rede Nacional de Arquivos Audiovisuais, uma iniciativa coordenada pela Secretaria do Audiovisual do Ministério da Cultura. A rede reúne órgãos públicos e privados para cuidar da memória cultural do país. Daniela Leda, coordenadora de gestão e contratos da Cinemateca Brasileira, explica que a rede busca fortalecer iniciativas de salvaguarda dos acervos.
17: A Rede Nacional de Arquivos Audiovisuais, ela foi criada para realmente fortalecer esse conjunto de políticas públicas de preservação audiovisual.
15: O processo de adesão começa com o envio de documentação pela plataforma gov.br. Em seguida, é realizada uma análise técnica do acervo, como detalha a coordenadora de gestão e contratos da Cinemateca Brasileira, Daniela Leda.
17: Ao aderir à rede, a instituição se compromete a manter os dados atualizados de acervo, a colaborar com o Inventário Nacional de Bens Culturais Audiovisuais e também a adotar e disseminar boas práticas de preservação, descrição e acesso daquele acervo.
15: Segundo o historiador e professor da Universidade de São Paulo, Eduardo Moretim, esses acervos contribuem para construir a memória e também para consolidar a pesquisa histórica e audiovisual.
16: Sem essas imagens, nós não temos essa memória e os pesquisadores não podem, a partir da existência dessas imagens, reconstruir o sentido desse passado.
15: O Banco de Conteúdos Culturais disponibiliza, além de cinejornais e telereportagens, filmes históricos na íntegra, como a obra É Com Esse Que Eu Vou, de 1948.
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15: Aquelas instituições que aderirem à rede passam a ter divulgação institucional e do acervo no portal Filme Cultura. E qualquer cidadão pode revisitar o passado por imagens na página da Cinemateca Brasileira no endereço cinemateca.org.br. Reportagem Gabriela Noronha.
2: Estão abertas as inscrições para o Programa de Capacitação em Construção Industrializada.
1: Realizado pelo Ministério do Desenvolvimento, Indústria, Comércio e Serviços, o curso prepara profissionais para planejar e implementar soluções inovadoras e sustentáveis em obras de infraestrutura.
2: A capacitação gratuita é voltada a gestores públicos e privados, profissionais da construção civil e estudantes.
1: A inscrição pode ser feita por meio da plataforma da Escola Nacional de Administração Pública, no endereço escolavirtual.gov.br.
2: E essas foram as notícias do governo federal.
1: Fique agora com as notícias do Poder Judiciário e do Congresso Nacional. Boa noite.
2: Boa noite para você e até amanhã.
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20: Relator determina que Polícia Federal investigue possíveis irregularidades na atuação da CVM no caso Master.
21: STJ define que banco pode encerrar conta corrente de forma unilateral.
20: TSE mantém indeferida candidatura de Arruda ao governo do Distrito Federal.
21: Boa noite, eu sou Arthur Filho.
20: E eu sou Walter Lima.
21: O ministro do Supremo Tribunal Federal, Flávio Dino, determinou que a Polícia Federal abra investigação sobre possíveis crimes e interferências indevidas na atuação da Comissão de Valores Mobiliários, a CVM, no caso do Banco Master.
20: A decisão considera um relatório que apontou fragilidades estruturais na autarquia e falhas na apuração de denúncia sobre possíveis irregularidades relacionadas ao banco. No relatório, resultado de uma auditoria, o grupo de trabalho da CVM identificou falhas de divulgação de informações em 73% dos 314 processos relacionados ao grupo econômico, deficiência de compliance em 32%.
21: Bancos podem encerrar conta corrente de forma unilateral.
20: E para o STJ, isso não significa violação ao Código de Defesa do Consumidor. Fátima Uchoa.
22: O entendimento do STJ foi firmado em recurso repetitivo e por isso deve ser seguido pelo judiciário de todo o país. Segundo o relator ministro Humberto Martins, a discussão surgiu porque o Código de Defesa do Consumidor considera abusiva a recusa do fornecedor em prestar serviços ou vender produtos a quem esteja disposto a pagar. Mas ele observou que a própria norma prevê exceção para intermediações reguladas por leis especiais, o que abrange a legislação das instituições financeiras e as normas do Conselho Monetário Nacional. Para o ministro, a regra legal se refere à recusa em contratar antes do começo da relação de consumo, diferente de uma conta já contratada.
21: Justiça do Trabalho de Minas Gerais considera discriminatória dispensa de jovem aprendiz grávida com TDAH.
20: Ela foi demitida por suposto desempenho insuficiente. Samantha Flor.
23: A justiça concluiu que não houve uma avaliação objetiva que comprovasse desempenho insuficiente. A aprendiz tinha média 8,43 nas atividades teóricas e não recebeu o acompanhamento adequado no desempenho das funções. A dispensa foi anulada e as empresas foram condenadas a pagar cerca de R$10.700 por danos morais. Como ela estava grávida, também terá direito à indenização referente à estabilidade gestacional.
21: Por 5-2, o Tribunal Superior Eleitoral, TSE, confirmou hoje, quinta-feira, decisão do Tribunal Regional Eleitoral do Distrito Federal, o TREDF, que indeferiu o registro de candidatura de José Roberto Arruda, do PSD, na disputa ao cargo de governador do Distrito Federal nas eleições gerais deste ano.
20: A maioria dos ministros acompanhou o voto do relator, ministro Dias Toffoli, determinando a imediata comunicação da decisão ao Tribunal Regional Eleitoral para cessar a condição subjúdice de José Roberto Arruda na disputa pelo governo do Distrito Federal.
21: Com a decisão, a candidatura de Arruda também não pode mais receber os fundos eleitoral e partidário, e ele deve cessar a campanha, inclusive as inserções no rádio e na TV e a participação em debates.
20: José Roberto Arruda permanece inelegível devido às sucessivas condenações em segunda instância por ato doloso de improbidade administrativa.
21: Ministério Público Federal consegue na Justiça a construção de escola indígena em Amarante do Maranhão.
20: A nova escola substitui a antiga unidade que funcionava em condições precárias e não tinha estrutura adequada para atender aos estudantes indígenas. Vanessa Pereira.
0: A nova escola atende os estudantes indígenas da aldeia Guaruru, na terra indígena Arariboia, em Amarante do Maranhão. A obra foi realizada após a ação do MPF, ajuizada em 2023, que apontou as condições precárias da antiga unidade, onde faltavam estrutura e até carteiras para os estudantes. Em vez de reformar o prédio, o governo do Maranhão construiu uma nova escola, concluída em 2025 e já em funcionamento. Na sentença, a justiça reconheceu o cumprimento da obrigação e determinou que a manutenção do prédio ficará a cargo do Estado.
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21: A você, uma boa noite.
20: E até amanhã.
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0: ser analisado pelos senadores. O objetivo é ampliar a prevenção a maus tratos, o acesso à informação e aos direitos. Mais detalhes com o repórter César Mendes.
1: De autoria do senador Paulo Paim, do PT do Rio Grande do Sul, o texto muda o nome do programa Disque Idoso para Disque Pessoa Idosa e amplia as suas funções, já que além de receber denúncias de maus tratos e violência, passará a oferecer também informações sobre direitos, acesso a benefícios, programas governamentais e serviços públicos. Paim explicou que o atendimento será feito dentro do atual Disque 100, serviço gratuito focado no atendimento a grupos vulneráveis, sem a necessidade de criar uma nova central telefônica. Segundo ele, a proteção da pessoa idosa vai além do combate à violência.
2: Amplia os serviços oferecidos, colocando a pessoa, seus direitos e sua dignidade no centro da política pública.
1: A proposta busca ainda fortalecer a articulação entre os órgãos de assistência social, saúde, segurança pública, Ministério Público, Defensoria Pública e Conselhos de Direitos.
0: O Senado pode votar uma proposta que permite o uso da renúncia fiscal de empresas e pessoas físicas no incentivo ao esporte para priorizar projetos voltados ao esporte feminino e destina, no mínimo, 10% dos valores a essas iniciativas. Repórter Lana Dias.
3: Em audiência pública na Comissão de Esporte, a senadora Tereza Leitão, do PT de Pernambuco, relatou a desigualdade no setor, algo que a proposta busca combater.
4: Não é porque a gente compete mulheres com mulheres, mas é porque você, comparando o que o futebol oferece aos homens com o que o futebol oferece às mulheres, com o que o futebol oferece, o voleibol oferece aos homens, com o que o voleibol oferece às mulheres, em termos de condições de prática esportiva.
3: A proposta prevê limite máximo de valores por proponente, critérios de distribuição regional, equilíbrio entre modalidades esportivas e critérios de alternância ou limitação de acesso a tratamento prioritário para evitar concentração excessiva.
0: Uma nova lei aprovada pelo Senado e sancionada pelo Executivo garante até 2031 a continuidade do incentivo fiscal para empresas que destinam recursos a projetos de combate ao câncer e de atenção à pessoa com deficiência. A reportagem é de Yasmin Rodrigues.
5: A proposta chegou ao Senado depois de passar pela Câmara dos Deputados e foi analisada em regime de urgência pelo plenário. A relatoria ficou com a senadora Mara Gabrilli, do PSD de São Paulo, que defendeu a manutenção do mecanismo como forma de dar previsibilidade às instituições que dependem desses recursos.
6: A prorrogação garantirá a possibilidade de que organizações da sociedade civil sem fins lucrativos, como por exemplo as APAES, o GRAAC, que é o Grupo de Apoio Adolescente à Criança com Câncer, por exemplo, e centros especializados em reabilitação e hospitais do SUS, tenham previsibilidade orçamentária para atendimentos e pesquisas.
5: O PRONON e o PRONAS PCD permitem que recursos privados sejam direcionados a projetos previamente aprovados pelo Ministério da Saúde. O primeiro é voltado à prevenção e ao tratamento do câncer. O segundo apoia ações de prevenção e reabilitação de pessoas com deficiência.
0: Também foi sancionada pela Presidência da República a lei aprovada pelo Senado que institui o programa Instituto de Bolsa de Iniciação à Docência, PIBID, como política de Estado. A norma estabelece objetivos, modalidades de bolsas e regras para o programa de formação inicial de professores da educação básica. A reportagem é de Pedro Pincer.
7: A nova regra estabelece que o PIBID será desenvolvido no Ministério da Educação e na CAPES, em parceria com instituições de ensino superior e redes públicas de educação básica. As ações de formação poderão ser voltadas às diferentes etapas e modalidades da educação básica. Isso inclui educação do campo, escolar indígena, escolar quilombola, especial, bilíngue de surdos e de jovens e adultos. A relatora, senadora Damares Alves, do Republicanos do Distrito Federal, destacou a importância da iniciativa.
8: É certo que o fortalecimento da docência por meio do PIBID é um instrumento direto e hábil para assegurar a qualidade do ensino. O programa programa pode contribuir com a realização do princípio constitucional de valorização dos profissionais da educação. Deste modo, o PIBID atua diretamente na raiz dessa valorização.

0: O que foi inventado o artigo que tratava das despesas do programa? O dispositivo previa que elas seriam custeadas por dotações orçamentárias destinadas anualmente ao MEC e à CAPES e proibia a redução dos valores das bolsas e o contingenciamento das despesas do programa.
1: 38% das mulheres com deficiência no país já sofreram algum tipo de violência doméstica. Foi o que revelou uma pesquisa inédita do Senado. As vítimas ainda enfrentam o despreparo dos agentes públicos na hora da denúncia. Repórter Patrícia Oliveira.
2: 83% das mulheres com deficiência vítimas de violência doméstica não denunciam o agressor, porque na maioria das vezes se trata de um marido ou parceiro de quem dependem economicamente. Os dados apresentados em uma audiência pública na Comissão de Direitos Humanos também apontaram que apenas 31% dessas vítimas buscam uma delegacia especializada e ainda enfrentam barreiras físicas e dificuldades no atendimento, como destacou a vice-presidente do Instituto Maria da Penha, Regina Célia Barbosa.
3: Ou por ignorância, ou por negligência, ou por falta de sensibilidade a sua condição de deficiência.
2: De acordo com a pesquisa, mulheres com deficiência estão mais expostas à violência sexual e financeira. Para Priscila Celares, do Ministério dos Direitos Humanos e da Cidadania, os novos dados poderão embasar mais iniciativas governamentais.
4: E com isso conseguir desenvolver e articular políticas públicas que sejam mais específicas.
2: A pesquisa feita pelo Instituto Data Senado e o Observatório da Mulher contra a Violência é a primeira da série histórica iniciada em 2005 a destacar especificamente a realidade das mulheres com deficiência.
5: Eleições 2026.
1: Os brasileiros vão eleger no dia 4 de outubro 1.059 deputados que vão atuar nas assembleias legislativas e na Câmara Distrital do Distrito Federal. Mas você sabe quais os papéis desses deputados? Confira na reportagem de Rodrigo Rezende.
6: Os deputados estaduais e distritais são representantes da população nas assembleias legislativas de cada estado e na Câmara Legislativa, no caso do Distrito Federal. Uma vez eleitos, eles têm mandato de 4 anos. Todos esses deputados, 1.059 no total, colaboram na organização da administração estadual, como explica o consultor legislativo do Senado, Gilberto Guerzoni.
7: O Brasil é uma república federativa, então os estados têm autonomia e legislam sobre uma série de temas, além da sua própria organização, segurança pública, saúde, educação, meio ambiente, cultura, além de aprovar as leis estaduais e distritais. No caso do Distrito Federal, os deputados estaduais e distritais também são responsáveis pela fiscalização dos governos, né? Do governo do estado e do governo do Distrito Federal.
6: Para exercer essa fiscalização, os deputados podem solicitar informações a órgãos públicos, convocar autoridades para prestar esclarecimentos e criar comissões parlamentares de inquérito, as CPIs. Os deputados estaduais e distritais também votam o orçamento dos estados e do DF e propostas de leis de iniciativa dos governadores. No caso do Distrito Federal, há uma particularidade. Como o DF não possui municípios, os deputados distritais tratam tanto de temas de competência estadual, quanto de assuntos que em outras partes do país seriam discutidos por vereadores.
1: Com trabalhos técnicos de Eliseu Caires, o Jornal do Senado fica por aqui. Acompanhe agora as notícias da Câmara dos Deputados. Boa noite e até amanhã.
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8: Plenário pode aumentar folga remunerada do trabalhador que doar sangue.
9: Projeto estende auxílio acompanhante a todos os tipos de aposentadoria.
8: Comissão estabelece parâmetros para acervos de livros em salas de aula.
9: Boa noite. Estudantes de 4 a 11 anos de idade poderão contar com acervo de livros nas salas de aula. A ideia é incentivar a formação de jovens leitores, como informa a repórter Mônica Tati.
10: Proposta aprovada pela Comissão de Educação da Câmara dos Deputados prevê que as salas de aula da pré-escola e dos anos iniciais do ensino fundamental tenham acervo de livros. O texto insere o dispositivo na Lei das Bibliotecas. O acervo seria formado por livros paradidáticos e de literatura infantil, destinados ao uso de alunos e professores. O deputado Tarcísio Mota, do PSOL do Rio de Janeiro, que leu o parecer do relator, o deputado Pedro Kizai, do PT de Santa Catarina, destaca que o projeto fortalece o Sistema Nacional de Bibliotecas Escolares e é essencial para formar novos leitores.
11: Nós temos, infelizmente, caído o número de leitores na sociedade brasileira. E nós sabemos que o livro é uma janela para o mundo, é a possibilidade de ampliar os nossos horizontes. E quando isso é feito desde o início, na pré-escola, isso é decisivo, não só para aquela criança poder adquirir mais hábitos de leitura, ampliar os seus horizontes, mas para que a própria educação funcione. Nós temos evidências científicas que demonstram que em famílias onde há crianças leitoras, essas crianças aprendem mais, aprendem melhor, têm, portanto, sucesso no fluxo escolar.
10: O projeto, que prevê a formação de acervos de livros nas salas de aula para crianças de 4 a 11 anos, aguarda a apreciação da Comissão de Constituição e Justiça. Se for aprovado, pode seguir direto para o Senado. Da Rádio Câmara de Brasília, Mônica Tati.
5: Saúde.
12: Luiz Tibé, do Avante de Minas Gerais, apresentou projeto para viabilizar no SUS o uso experimental da polilaminina em pacientes com lesões recentes na medula ou paralisias causadas por traumas. Ele explica que o tratamento vai depender de indicação médica e autorização dos órgãos competentes.
9: Luiz Tibé aponta que a polilaminina é estudada pelo potencial de regenerar fibras nervosas lesionadas. A proposta do congressista dá prioridade a pacientes da rede pública com lesão medular aguda, que deverão ser acompanhados por equipe especializada durante a pesquisa.
12: Gustinho Ribeiro, do PP de Sergipe, apresentou o projeto que cria regras especiais para a renegociação de dívidas de pessoas acometidas por doenças crônicas incapacitantes. Para ter acesso ao benefício, é preciso comprovar o impacto dos custos do tratamento ou a perda da capacidade financeira causada pela doença.
9: Pelo texto de Gustinho Ribeiro, a conciliação prevê mais prazo para pagamento, redução de juros e parcelamento da dívida. Segundo ele, a medida busca proteger pacientes em situação de vulnerabilidade e evitar que o superendividamento comprometa o tratamento de saúde.
12: Marcos Soares, do PSDB do Rio de Janeiro, propõe a criação do Programa Nacional de Educação Cosmética e Cuidado com a Pele nas escolas. A iniciativa prevê ações dos Ministérios da Educação e da Saúde sobre higiene, proteção solar e cuidados com a pele.
9: Marcos Soares explica que o objetivo é promover campanhas de conscientização para combater a desinformação sobre rotinas de beleza. O parlamentar argumenta que a proposta pode ajudar a prevenir danos causados pelo uso inadequado de cosméticos.
5: Segurança Pública.
12: A Comissão da Câmara aprovou o Programa de Atendimento a Vulneráveis Vítimas de Estupro com o objetivo de humanizar o acolhimento e garantir a coleta de provas contra o agressor. Saiba mais sobre o assunto na reportagem de Maria Neves.
13: A Comissão de Segurança Pública da Câmara dos Deputados aprovou o projeto que institui um modelo nacional de atendimento humanizado e de coleta de provas para casos de estupro de vulnerável, chamado Ação Protetiva 360 graus. Pela proposta, estados e municípios que aderirem ao programa terão de criar núcleos de atendimento humanizado e multidisciplinar às vítimas. Na versão aprovada, o relator deputado Paulo Bilinski, do PL Paulista, prevê que as autoridades deverão realizar a coleta de provas imediatamente, ainda no local de acolhimento. De acordo com o parlamentar, a literatura forense estima que a janela máxima de preservação dos vestígios é de até 72 horas a partir da agressão. A proposta também estabelece o prazo máximo de 30 dias para a emissão dos laudos laudos periciais. Esse prazo poderá ser prorrogado por igual período, mas somente com justificativa técnica fundamentada. O texto original do deputado delegado da Cunha, do União de São Paulo, prevê somente a emissão de laudos dentro dos prazos legais. Delegado da Cunha afirma que a criação do programa é importante principalmente porque a maior parte dos abusos sexuais de vulneráveis ocorre dentro de casa e o agressor quase sempre permanece impune.
14: A Ação Protetiva 360 tem por objetivo proteger crianças e adolescentes do crime chamado estupro de vulnerável. É o estupro praticado contra menores de 14 anos, que acontece, na maioria das vezes, dentro de casa. Outro dado assustador é que a grande maioria das vítimas tem de 4 a 8 anos. E outro dado alarmante: em 80% dos casos, o estuprador é inocentado por falta de prova material, falta de DNA.
13: De acordo com o delegado da Cunha, iniciativa semelhante ao programa proposto já foi adotada na Baixada Santista, em São Paulo, e dobrou o número de condenações de agressores sexuais de vulneráveis. Pela legislação, além de menores de 14 anos, são consideradas vulneráveis pessoas que não têm discernimento ou não podem oferecer resistência ao estupro, devido a alguma doença ou neurodivergência, por exemplo. O texto aprovado estabelece também quem pode acionar os núcleos de atendimento no caso de suspeita de estupro de vulnerável. Além da própria vítima e de familiares, estão na lista profissionais de saúde ou de assistência social e integrantes do Conselho Tutelar. Além disso, a versão do relator, delegado Paulo Bilinski, prevê que quando o pai, a mãe ou o responsável legal for suspeito do crime, a justiça poderá autorizar a coleta de material biológico. Segundo o deputado, a medida evita que o próprio agressor impeça a preservação dos vestígios criminais. Ainda de acordo com a proposta, sempre que houver suspeita, o núcleo de acolhimento da vítima vulnerável deverá comunicar à autoridade policial competente em no máximo 12 horas. Delegado Paulo Bilinski argumenta que a comunicação estabelece o elo entre o programa de atendimento e o sistema de persecução penal. Sem ela, afirma que o fluxo de atendimento poderia funcionar integralmente, sem jamais levar à responsabilização do agressor. A proposta que institui um modelo nacional de atendimento humanizado e de coleta de provas para casos de estupro de vulnerável ainda será analisada por 3 comissões da Câmara. Se aprovada em todas, poderá seguir para análise do Senado. Da Rádio Câmara de Brasília, Maria Neves.
9: Projeto de Cezinha de Madureira, do PL de São Paulo, prevê a ampliação para 12 meses do prazo para apresentar queixa em infrações praticadas contra crianças, adolescentes e idosos. A proposta altera a legislação para dobrar o tempo atualmente concedido às vítimas ou a seus responsáveis.
15: Cezinha de Madureira argumenta que o período de 6 meses é insuficiente para que famílias ou idosos processem o trauma emocional e formalizem denúncias. Ele ressalta que o ajuste alinha a legislação à ampliação do prazo já concedido a mulheres vítimas de violência doméstica.
9: Como estratégia de prevenção e enfrentamento à violência, Antônio Carlos Rodrigues, do Podemos de São Paulo, quer ampliar a autonomia financeira das mulheres. Projeto apresentado pelo deputado prevê qualificação profissional, acesso a crédito e incentivo ao empreendedorismo feminino.
15: Antônio Carlos Rodrigues ressalta que o projeto dá prioridade para mulheres vítimas de violência doméstica em situação de vulnerabilidade ou responsáveis pelo sustento da família. Ele afirma que o acesso ao trabalho e à renda podem ajudar essas mulheres a romper relações abusivas.
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5: Trabalho.
18: Pedro Westphalen, do PP do Rio Grande do Sul, apoia projeto que permite o aproveitamento de médicos, dentistas, farmacêuticos e veterinários pelas forças policiais estaduais. O relator defende o redirecionamento de profissionais dispensados por excesso de contingente nas Forças Armadas.
12: Pedro Westphalen avalia que a cooperação entre União e Estados fortalece o atendimento médico dos agentes de segurança. Na visão do parlamentar, a medida amplia a capacidade de resposta do Estado em emergências sanitárias e calamidades, sem gerar custo extra às Forças Armadas.
18: Projeto de Davi Soares, do Podemos de São Paulo, reduz para 35 horas semanais a jornada máxima de trabalho dos professores da educação básica. O texto estabelece ainda que a nova regra se aplica tanto ao ensino público quanto às escolas privadas sem redução salarial.
12: Davi Soares sustenta que a sobrecarga de tarefas como correção de provas e planejamento de aulas tem provocado a síndrome de burnout entre os docentes. Para o congressista, a redução da jornada ajuda a preservar a saúde dos trabalhadores e melhorar a qualidade do ensino.
18: Celso Sabino, do PDT do Pará, quer estender o direito ao abono salarial aos empregados domésticos. A proposta garante o pagamento do benefício aos trabalhadores da categoria que tenham atuado por pelo menos 30 dias no ano base e recebam remuneração mensal dentro dos limites legais.
12: Celso Sabino argumenta que a medida corrige uma distorção histórica na legislação que hoje nega o benefício à classe por ausência de contribuição do empregador físico ao PIS. Ele ressalta que o custeio será feito com recursos do Fundo de Amparo ao Trabalhador, sem gerar novos encargos aos contratantes.
5: Votação.
18: O plenário da Câmara pode votar projeto que aumenta de 1 para 2 dias a folga remunerada do trabalhador que doar sangue. O repórter Antônio Vital tem os detalhes.
19: Pode ser votado a qualquer momento no plenário da Câmara projeto que aumenta de 1 para 2 dias por ano o direito do trabalhador faltar ao serviço para doar sangue. De acordo com a proposta, o empregado poderá deixar de comparecer ao serviço 1 dia a cada 6 meses, sem desconto no salário, desde que comprove a doação. O autor do projeto, o deputado Dr. Luizinho, do PP do Rio de Janeiro, disse que ampliar o incentivo é uma medida de baixo custo e elevado impacto. Ele justificou a proposta como necessária para manter os estoques seguros e regulares, já que uma folga por ano não é mais suficiente para atender a demanda diante do aumento da população.
20: Quando a gente permite que um trabalhador, uma vez no ano, faça a doação de sangue e possa se ausentar do trabalho, a gente tinha uma população brasileira. Hoje nós temos mais presentes que o dobro da população. E a cada dia, o número de acidentes com motocicletas, acidentes nas estradas, leva no aumento da necessidade de captação de sangue. Permitirá certamente, presidente, que a gente quase dobre a nossa capacidade de captação de sangue no Brasil.
19: De acordo com o Ministério da Saúde, o Brasil necessita, em média, de 5 mil bolsas de sangue por dia para atender a necessidade. E os hemocentros enfrentam oscilações periódicas abaixo da média, principalmente em períodos de feriados prolongados e férias escolares, quando diminui o número de doadores. O projeto ganhou regime de urgência, o que permite que seja votado diretamente no plenário da Câmara, sem passar pela análise das comissões permanentes da Casa. A urgência foi aprovada de maneira simbólica, sem votos contrários, e foi defendida por deputados de vários partidos, como Cabo Gilberto Silva, do PL da Paraíba. Ele destacou a necessidade de aumentar o número de doadores.
21: A questão das doações de sangue, às vezes no Brasil, reduz o ritmo, e sobretudo nas questões de festejos com vários acidentes, e os bancos de sangue precisam estar sempre prontos para atender a demanda da sociedade.
19: A manutenção de estoques de sangue é essencial ao funcionamento do Sistema Único de Saúde, o SUS, já que ele é usado em procedimentos de urgência e emergência, cirurgias de média e alta complexidade, tratamentos de câncer, doenças hematológicas e atendimentos obstétricos. Ainda não há data para votação no plenário da Câmara do projeto que aumenta de 1 para 2 dias por ano o direito do trabalhador faltar ao serviço para doar sangue. Da Rádio Câmara, de Brasília, Antônio Vital.
5: Economia.
12: Permitir que cuidadores de pessoas com deficiência empreendam com um MEI sem a perda imediata do benefício de prestação continuada é o objetivo do projeto de Rafael Prudente, do MDB do Distrito Federal. O texto prevê um período de transição de 2 anos em que rendimentos de até 2 salários mínimos não entram no cálculo do benefício.
18: Rafael Prudente argumenta que a iniciativa estimula a formalização das famílias sem comprometer o amparo social. O parlamentar defende ainda a garantia de restabelecimento simplificado do auxílio caso o empreendimento do cuidador feche.
12: Professor Alcides, do PSDB de Goiás, propõe criar o Programa Nacional de Geração Distribuída com Créditos de Carbono para conectar pequenos e médios geradores de energia renovável ao mercado voluntário de emissões.
18: Professor Alcides explica que a medida preenche uma lacuna entre o marco legal da geração distribuída e o sistema brasileiro de comércio de emissões. Para ele, a unificação possibilita a geração de renda extra para famílias e produtores rurais, além de estimular novos investimentos em fontes limpas no país.
5: Transportes.
12: Comissão aprova a proposta que permite grupos considerados mais vulneráveis desembarcar fora do ponto de ônibus durante a noite, como explica a repórter Paula Bittar.
0: A Comissão de Constituição e Justiça da Câmara aprovou um projeto de lei que permite a mulheres, pessoas idosas, pessoas com deficiência ou mobilidade reduzida escolher o local de desembarque dos veículos de transporte coletivo urbano no período entre as 8 da noite e as 5 da manhã, respeitado o trajeto da linha. De acordo com o texto aprovado, o motorista deve observar as condições de segurança ao parar para o desembarque. O relator, deputado Áureo Ribeiro, do Solidariedade do Rio de Janeiro, descartou a possibilidade de a proposta ser discriminatória com relação a homens não idosos, tendo em vista que o objetivo é proteger as pessoas mais vulneráveis, não se tratando de discriminação sem justo motivo.
3: É uma medida que pode fazer uma diferença muito importante na rotina de quem depende do transporte coletivo, especialmente mulheres, idosos e pessoas que precisam caminhar por trajetos escuros ou considerados inseguros até chegar à sua casa. A proposta busca dar mais proteção e flexibilidade, permitindo que o passageiro possa desembarcar em um local mais próximo e seguro, respeitando as condições de circulação e segurança do transporte.
0: A proposta, que permite a mulheres e pessoas idosas com deficiência ou mobilidade reduzida escolher o local de desembarque dos veículos de transporte coletivo urbano no período entre as 8 da noite e as 5 da manhã, pode seguir agora para a análise do Senado, a menos que haja recurso para votação antes pelo plenário da Câmara. Da Rádio Câmara de Brasília, Paula Bittar.
5: Cultura.
18: Capitão Augusto, do PL de São Paulo, defende a criação do Programa Nacional de Proteção e Resiliência da Atividade Circense, chamado de Circo Seguro. Segundo o deputado, o objetivo é garantir apoio financeiro para reparar estruturas e equipamentos de circos destruídos por intempéries.
12: Pelo projeto de Capitão Augusto, o programa vai subsidiar a contratação de seguros e oferecer financiamentos com juros reduzidos para circos de pequeno porte. Para o parlamentar, a medida preserva uma tradição cultural e protege a renda de centenas de famílias.
5: Homenagem.
18: Dimas Fabiano, do PP de Minas Gerais, sugere a inscrição do nome de Francisco de Paula Vitor, o Padre Vitor, no livro dos heróis e heroínas da pátria. O deputado argumenta que o homenageado superou o preconceito e a pobreza para se tornar um dos religiosos mais venerados do estado.
12: Dimas Fabiano exalta a atuação do Padre Vitor na educação e no acolhimento dos mais necessitados na cidade de Três Pontas. O parlamentar considera o Beato um símbolo nacional de fé, resistência e solidariedade.
18: Termina agora o jornal Câmara dos Deputados, produzido pela Rádio Câmara, com trabalhos técnicos de Wellington Telles e apresentação de Val Monteiro e Luciana Vieira. Uma boa noite para você.
12: A Voz do Brasil está de volta amanhã. Boa noite.
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0: eu acho que você tem que mandar aquela mensagem. Mas manda o que está no seu coração.
1: Porque se fosse eu falaria mais ou menos assim.
2: Ei, boa noite. Antes de te bloquear, eu só vim te dizer que a partir de hoje pode tocar o terror, fazer o que quiser fazer. A boca é sua, curte suas farras, sinto mais nada.
0: Não, apaga.

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0: Ela é linda, cabelos loiros, longos e sedosos. Ela abre a porta e entra no box. Água cai molhando os cabelos. Ela derrama o shampoo na palma da mão. Os cabelos agora estão cheios de espuma. A espuma começa a escorrer. Os cabelos são enxaguados. Ela fecha a água, se enrola na toalha e sai. De repente, a toalha cai.
1: Quê? A mina é homem! Tô fora!
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Atenção, nossos amigos de Itapetininga e toda a região. Está começando pela nossa rádio Superdifusora FM 94,5, o programa Quando o Sertão Fala. Programa que apresentamos diariamente no horário das 5 às 7 horas da manhã, com produção e apresentação do Caboclo da Vicente. Fica com nós na versão São Miguel Rapinha. Direção geral, nosso competentíssimo diretor Tuti Abrão. 5 horas e 1 minuto, 5 e 1, dia 25 de setembro de 2026, fim de semana, fim de mês, chegando já. Madrugada bastante fria, mas nós, graças a Deus, estamos firmes aqui com você para mandar um programa. Eu quero mandar um bom dia bem carinhoso a todos vocês, a cidade, o campo, toda a região, tá ligadão com o nosso supervisor. Um bom dia no nosso técnico de som aqui, nosso Miguel Rapinha. E vamos começar a parte musical do programa, gente. Já que estamos chegando na época da eleição, muito arvoroso por aí. Vamos tocar a primeira onda aí com o Dino Franco e Moraí, candidato caipira.

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1: Cinco horas e cinco minutos, quero agradecer o Darcy Marques, ligou para o Gramadão, Maria do Carmo, Davi Sotemo. Daqui a pouco eu mando as modões que vocês pediram aí. E quero mandar um bom dia ao nosso amigo que começa mais cedo a trabalhar, hoje amanhã trabalhando, padeiro, leiteiro, confeiteiro, para todos vocês que estão se mexendo, nosso bom dia. E para todos os nossos amigos da Polícia Militar, Polícia Rodoviária, Polícia Civil, Vila Noturno, Corpo Bombeiro, nosso irmão Cavalariano, nossa Guarda Municipal, nosso amigo agente penitenciário lá para o Paulo, para o Leandro, para todo o pessoal da Segurança, nosso bom dia. E para todos os nossos amigos da área da saúde, prendidos dos postos de gasolina, balconista, que seja, motorista de ônibus, para todos vocês que estão lá botando, todo tipo de função, ganhando nessa mesa pão de cada dia. Nosso bom dia. Quer mandar um dia pro borracheiro, tá na marginal, tem um borracheiro lá que eu passo todo dia. Eu não sei o nome dele. Amigo do André lá. Abração pro borracheiro também que amanhece de plantão lá. Brava coisa, na beira do rio aí. O frio bem mais pesado, hein? Então para todos vocês, nosso bom dia. Vamos trazendo música, gente. 5 horas e 6 minutão. Vamos trazer o motor, mandar pro borracheiro lá na marginal do Ribeirão lá, mandar pro Mário Carlos, ocupando aqui pro João na pô. Desse Mark, para todos ouvindo para o modão, né? Vamos trazer um modão antigo com o Tonico de novo para vocês, para animar a festa. Gaúcho Alegre.

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1: Cinco horas e nove minutos, rapaz. É sexta-feira, gelada. Finzão da semana, chegando no fim de mês. A coisa vai por aí, meu gente. O negócio é reforçar o pano aí, que senão vai encolher o canivete, hein? Brincadeira, né? Pra que coisa, hein? Que coisa, meu Deus. Eu quero mandar um dia a nossa amiga da comunidade Bom Pastor, lá no Cambuí. Todo o pessoal lá pro Frei Gilson é cantor também, lá pro padre Fernando, todo o pessoal aí. Estão comandando lá com a arena do São Miguel Arcanjo, veja. Então, começou em agosto, vai terminar dia 29 de setembro. Semana que vem termina a quaresma de São Miguel Arcanjo. Então todos vocês são convidados a comparecer, participar. É 40 dias de quaresma, veja. Às 3 horas e 50 minutos já começa o Rosário com o Frei Gilson. Então todos vocês são convidados a comparecer, participar. Já mandamos de São Moisés, também nascida. Aí a comunidade é Bom Pastor. Para todos vocês aí, nosso bom dia. E não esqueça, gente, vai até o dia 29 de setembro aí, na quaresma. Todos vocês são convidados. Dá o Frei Gilson, o Padre Fernando, comigo, todos vocês. E vou mandando a parte musical, gente. Mandando aqui para o historinho, papo longo, vou divulgar, né, Zé? Vamos mandar para o Maria Lourdes Correia, lá no fundão do Sabia Una. Maria Lourdes Correia, o Dirceu, todo o pessoal aí. Dá o Pacheco na fazenda, dá para o Dirceu, o Rio do Meio Verde. Todo o pessoal do bairro Espão de Prata, na esquina da rodoviária, para o Negro, para o Senhor. O rapaziada que está moendo o bico aí, né, Galo? Para todos vocês, vamos modão. Pelo Bento Zé da Estrada. Mulher do patrão.

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1: 5:13. Quero mandar um bom dia pro nosso amigo da Vila Rosa, lá pro Dom Doracino Vieira da Silva, toda a família, pra Inês de Luísa, primo da Dilma, também de Fátima, e lá em Santo Pirapora pro Rogério Leite, toda a família, pro Zé, aí no Pilar do Sul, também o Pinguim, o Zé Pinguim, tem toda a família, todos vocês aí. E quero mandar um bom dia pro nosso amigo da padaria Conquista, na Argentária, lá pro vizinho cabeleiro, toda a rapaziada, estão caprichando uma broa pra nós aí, na panificadora Veneza, no Torobá, tá pro Rogério. Rogério Luiz, todo rapaziada, no Caprichando Pilãozão para nós aí, pro Carlos Eduardo, na Jorge Oase, pro Nilton Peixoto, faz tempo que eu vejo o Nilton Peixoto, pra família, toda a equipe dele na casa, no Peixoto e no Torobato. E quero mandar um dia pra Dona Cida Cerola, na Vila São João também, o Giovanni, toda a família do Nascida, lá no bairro do Bernardo, de Tio Neve, Mariel, o Silveiro, o Nercio, o Sardinho, o Gé, o bairro do Cuitelo, lá para o Elinho e a Marisa, a Zé Maria e a Lúcia, todo o pessoal da região aí, e para todos os amigos do bairro Chapezinho Vermelho em Burila, para a Sueli, para a Boneca Loura, para o Paulo, toda aparentada aí, né, Paulo? Choveu, graças a Deus, né, Paulo? Para a Cidinha Antunes, a Nabiana, o Batista, no bairro dos Carros, só que a Nabiana está na Vila Mazê, e para todos vocês que estão ligados com nós, gente, firme dentro da nossa programação, lá no Gramadão, lá para o Darcy de Lima, o Rei da Melancia, Darcy Marques também já ligou para nós aqui, para todos vocês, nosso bom dia. 5:15, mais um modão, já. Vamos trazer um Vierveirinha para cantar para todos vocês que estão ligados com o nosso supervisor. Vierveirinha, Rio Preto.

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1: 5:19. Quero mandar um dia ao nosso amigo do bar Espão de Prata, na esquina da Rodoviária, pro Nego. O Nego, pro Cenoura, pro Cenourinho, pro Cenourão, pro João Guilherme. Toda a família do Nego, pro Cenoura. E pra rapaziada que estão chegando o beijo, moendo a goela aí. O Zé Luque, Coquinho, Palão da Faca, Zé Léa, Zé Galinho, Brinjela, o Galo. Galo maior bico também, viu? Toninho Correia. O Cateto, talvez o Sargadinho, já levou o Sargadinho para a rapaziada aí. E para o Correia Velha, lá o Mala Preta. Bom dia para todos vocês aí. E para todos os amigos do Jardim Brasil, lá para a Dona Maria. Dona Maria, Sr. João, Davi, Alina, Gabriela, Paulo Lopes. Todo o pessoal do pedaço aí no Jardim Maricota, Mineirinho, São Boneiro, também entrou a família. O companheirão também. E no Jardim Brasil, nós temos lá Sandra Carrel. Sandra Carrel, seus pais são medidos, Dona Maria Aparecida Carrel. Lá no bairro... No bairro da Varginha, lá em Sarapuí, lá para o Gabriel Chupeta. Toda a família, mais conhecida como o Rei do Mel, companheirão também. E Gabriel Chupeta, no bairro Cocais, lá para o Pedro Gaúcho, Eliseu, todo o pessoal do pedaço aí. Estão ligadão com nós, nosso bom dia. E para todos os amigos de toda a região que estão ligados, quero mandar um dia para o Estaque também, na churrascaria Estaque, na Via Rei. E para o irmão dele, o Renatinho, está tirando leite aí na olaria do Sirineu. Então, bom dia para o Estácio, para o Renatinho, o Leiteiro, para todas as famílias do Estácio também, nosso bom dia. E vamos vendo como é que está aqui. 5:20. Mais um modão para todos vocês aí, já. Vamos fazer aqui para cantar para vocês, já que a coisa está ficando bom, se melhor virar festa. O modão aqui é mandar para o delegado, a Conceição, para o Cláudio, doutor Cláudio. Ei, chão parado, Ricardo Medura, Parmelense, tudo sumido. Já que a coisa está cada dia melhor, mais bonito, mais gostoso. Trazer para todos vocês do Conceição aí, para todos os ouvintes da Madonna, Zé. Gino e Gino, agora é só alegria.

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1: 5:24, quero agradecer o Donizete, grupo nosso do Gramadinho. Tem um abraço pro Donizete, toda a pessoa aí, Gramadinho. E quero mandar um bom dia ao nosso amigo Sabia Um, lá pro Pacheco, na fazenda, toda a família. Então tinha um Lele fazer um queijo lá pro Senhor, pro Nego. O Dirceu do Milho Verde, o Rei do Milho Verde também, toda a rapaziada dela. João Vitor, Leandro, Rafael, a esposa Leandro. E pro outro esperando, gente boa lá, o Américo por trás, a esposa Dona Vicentina, toda a família do Américo. E no fundão, lá pro Marilu de Correia, Dirceu, Tatu, Ana. O Pedrão, Luiz Carrel, todo o pessoal da região aí, Sabia Um, nosso bom dia. E quero mandar um bom dia também para o nosso amigo da Vila Piedade, lá para a Dalva, Eliano, Paulinho, para o Juca, para o Deto Maria, para a Iracema também, da família, o Deto Maria, da família, lá para o lado do Correia, Lourdes, todo o pessoal da Vila Piedade também. E vamos trazer mais um modão e mandar para todo o pessoal do bairro Fundo de Prata, aqui da rodoviária, para o Galo, lá para o Neu, para o Cenoura, toda a rapaziada que estão aí, moendo o beijo aí. E vamos mandar para o Donizete, lá no Gramadinho. E para todos vocês da Raizona aí, um pagodão com Goiânia e Paranaense. Caminho certo.

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lá do Capiru ali pro Peru também, para funcionar pro, pro artista do Zito aí, o Ed Show, no domingo, aquele showzaço no bar do Zito lá, viu, gente? Showzão ao vivo, o Ed Show foi, faz uma cantoria ao vivo lá e muita novidade no bar do Zito, você que não conhece, passa lá, fica no fim da Pascovala, é o ladinho do lado do Capiru. E quero mandar um dia ao nosso amigo da Olho d'Água, também lá pro empresário João de Rengo, Rei do Gatilho, toda a família, lá pro Mirão, Rei do Gado, Dito Bolacha, o Poeirão também, e pro Teor Barbudo, toda a família do Teor, com o Poeirão também, e para todos os amigos da Vila Belo Horizonte, a Bola de Neve, em Lazan, e toda a família, o Zé Rubio, Dayana, o Batimbau, Tatiana, toda a criançada aí, a Maria Aparecida Cidinha, Rainha dos Olhos também, Miguel Turmeiro, o Mineiro, todos vocês da BH também, o nosso bom dia. 5h41, e vamos trazer, hoje não vamos tocar curu, hoje vamos tocar cana verde, viu, gente? Vou trazer para cantar para vocês aí, ó, duas carreiras de cana verde, o Pedro Chiquito e o Cerro, vamos aparecer, mandar lá pro Buenão, lá na cidade da Tatuí, Buenão, lá pro Jacinto Luiz, o Anjo, aí no final de Engatuba, para Maria do Carmo, na Vila do Tempo, Dimo de Paz, na Via Ruda, no Gilbran Bar, lá na Nova Itapeninga, lá pro Guilherme da Viola, para Rosana, lá no Cocai, lá pro Pedro Gaúcho, pro Eliseu, para todo o pessoal do bairro Fundo de Prata, na esquina da Rodoviária, para o Negro, para o Senhor. E para todos os ouvintes que estão ligados com nós aqui, vamos trazer para a primeira carreira do desafio aí, Pedro Chiquito e Inho Serra.

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1: 5:47 e tá começando o Carnaval dele. Você do Guatambu, da Duas Caras, do Rabo Seco, e deve começar a se bolir, companheiro. Jogar um água na pestana aí, pra ter a ramela, e ficar preparado pra encarar o mundão, hein? Que coisa, hein, rapaz? 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verde, mandar lá pro André, todo o pessoal da Amiga Estrela, para todos vocês que estão ligadão, nosso amigo da Supermercado Roberto, lá pro Mário Motorista, pai do Mário Marião, no 4L, todo funcionário lá pro Daniel, Gabriel, no Supermercado Roberto, e para todos os ouvintes, toda a região que está ligada com o nosso distribuidor, vamos trazer mais uma carreira de cana verde. Agora, pelo Chiquinho e o Serra, carreira do dia.

se agravou. 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Porque a viola tá tocando, a viola está chorando e as 10 cordas mesmo dia. Agora, Chiquito, preste atenção. 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

A João e Joãozinho também está em nossa companhia. E agora eu quero parar. Deus te pague, meu pessoal. Deus te pague, eu te pedia.

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1: Cinco horas e 54 minutos e meio. Agradecer ao Naime, que ligou pra nós do Gramadinho. Abração pro Naime, lá pra família, pra Dona Zilda. 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Tem um chuvarado no pedaço, aí muita novidade, viu, gente? 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É Miras Petrações. 5 horas e 56 minutos. Agora está passando, hein, gente? 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É Dr. Valdir Siqueira. 5 horas e 57 minutos, agora passa, hein, gente? Quero mandar um dia à nossa amiga Conceição, lá para o Crado. Crado, o Vanderlei, a Sueli no supermercado. E por Ricardo Ventura, Parmeirense, também a filha Luísa, toda a família Ricardão. Na água Tobia, lá para o Tobia, rapaziada, o Giovanni, o Tobia, o Leandro. E lá para. Lá para todos os amigos do Gramadinho também, lá para a Dona Nilda, seu Paulino, Cacildo, William, a Nádia, Francisco, Guilherme, prazer, toda a família da Nádia. Tem um vinte novo lá, o Jair Medeiro Garbão, mandar um dia para o Jair Medeiro Garbão, que é parente da Cacildo. Lá para o Luiz Gimena, para o Beto e a Vani. Todo o pessoal lá para o Donizete, que vão com nós aqui, o Tavão, o Rei do Costalão de Chão, o Nair, do Nazir, da Cheque Herói, e para todos os amigos lá do Faxinado dos Almeida, São Miguel Arcanjo, lá para o nosso amigão René, do Nascida, toda criançada, o Rei do Ai, o Rei da Pimenta, e para o Toninho Calixto, o Rei da Cerca, o Rei da Oito Baixo, o homem toca uma saboninha, ele faz perder pelo de bode, em cadeira, né, rapaz? E para o Zelão, o Rei do Caso com Pinado, para o Jean Norvaz, o João Ladão, todo o pessoal do Reinaldo Almeida. E lá no bairro do Retiro, lá pro João Perpétuo, na Creza, a Laís também, toda a família, companheirona aí. E no bairro da Zanta, lá pro Gerson Gaúcho, fazendo marca de casco, Zé do Alvorada, todo o pessoal aí. Ricardão Parmeirense, manda um abração para todos vocês aí. E para todos os amigos do Faxinado em Gatuba, lá pro Jacinto Luiz, o Ângelo, todo o pessoal do Faxinado em Gatuba. E no Tupi, lá para a Mana Vicentina, sua família Vicentina também. No Cita, no Fundão, lá para o Lucinha, para o Alisson, para o Zé Pedro Costa, para o Ivete, para a criançada, para o Índio, a Cátia, sobrinhão Alexandre e toda a família também. Alexandre, uns olhos no gato e uns olhos no rato aí, Alexandre, com o Mário não está para peixe. Hoje em dia tem nego pegando ladrão, a coisa está brava, hein? Então, bom dia para todos vocês do Tupi e região aí. E quero mandar um bom dia também. Deixa eu ver aqui, para a nossa patroa, a nossa diretora, Tuti Abrão e toda a família da Tuti, Armando, Ana Beatriz, Pedrinho, Palice, toda a família da Tuti, nosso bom dia. E quero mandar um bom dia também para o Marcinho da Antena, abração Marcinho da Antena, especialista em antena também, muita novidade em antena parabólica, veja, está com problema de antena, dá uma ligada para o Marcinho, é parabólica, parceiro, você está em 6 vezes, e o telefone dele é o 99707-1217, 997-1217, vai ser muito bem atendido. 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E agora nós vamos ver o Santo Dia com Maria.

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1: Louvado seja nosso Senhor Jesus Cristo. Para sempre seja louvado e sua Mãe Maria Santíssima. Um santo dia para você que está conosco nesta sexta-feira. Que a alegria do Senhor visite a sua casa, que a paz de Cristo guarde o seu coração e que Nossa Senhora acompanhe você em tudo aquilo que precisar viver hoje. Começa mais um Santo Dia com Maria. Durante essa semana estamos percorrendo a carta de São Paulo aos Filipenses e hoje chegamos talvez às suas palavras mais conhecidas. Vamos descobri-las dentro do contexto em que Paulo realmente as escreveu. Comecemos com o Ângelus. Em nome do Pai, do Filho e do Espírito Santo. Amém. O anjo do Senhor anunciou a Maria e ela concebeu do Espírito Santo. Ave Maria, cheia de graça, o Senhor é convosco. Bendita sois vós entre as mulheres e bendito é o fruto do vosso ventre, Jesus. Santa Maria, Mãe de Deus, rogai por nós, pecadores, agora e na hora de nossa morte. Amém. Eis aqui a serva do Senhor, faça-se em mim segundo a vossa palavra. Ave Maria, cheia de graça, o Senhor é convosco. Bendita sois vós entre as mulheres e bendito é o fruto do vosso ventre, Jesus. Santa Maria, Mãe de Deus, rogai por nós, pecadores, agora e na hora de nossa morte. Amém. E o Verbo se fez carne e habitou entre nós. Ave Maria, cheia de graça, o Senhor é convosco. Bendita sois vós entre as mulheres e bendito é o fruto do vosso ventre, Jesus. Santa Maria, Mãe de Deus, rogai por nós, pecadores, agora e na hora de nossa morte. Amém. Rogai por nós, Santa Mãe de Deus, para que sejamos dignos às promessas de Cristo. Infundi, Senhor, nós vos pedimos a vossa graça em nossos corações, para que nós, que conhecemos pela anunciação do anjo a encarnação de Jesus Cristo, vosso Filho, cheguemos por sua paixão e cruz à glória da ressurreição pelo mesmo Cristo, Senhor nosso. Amém. São Paulo escreve: alegrai-vos sempre no Senhor, repito, alegrai-vos. Essa frase ganha outro peso quando nos lembramos de onde Paulo escreve. Ele está preso. Por isso, quando diz alegrai-vos, Paulo não está oferecendo uma frase fácil a alguém cuja vida está perfeitamente resolvida. A alegria cristã não é ausência de sofrimento. E Paulo acrescenta duas palavras fundamentais: no Senhor. Alegrai-vos sempre no Senhor. A fonte da alegria não é a certeza de que todas as circunstâncias serão agradáveis. É saber a quem pertencemos. Logo depois, Paulo escreve: não vos inquieteis com coisa alguma, mas apresentai a Deus todas as vossas necessidades pela oração e pela súplica, acompanhadas de ação de graças. Veja que ele não diz: vocês não terão preocupações. Ele ensina, na verdade, o que fazer com elas, e é apresentá-las a Deus. São João Crisóstomo comenta exatamente esse trecho e observa que a oração não deve ser apenas pedido. Ela deve conter também ação de graças. E pergunta: como pedir os bens futuros sem agradecer os bens já recebidos? Isso pode transformar totalmente a nossa oração. Porque é muito fácil e é muito comum aproximar-se de Deus apenas com uma lista. Senhor, resolva isso. Senhor, dê-me aquilo. Senhor, tira esse problema. Senhor, abra essa porta. São pedidos legítimos que nós devemos sim fazer ao Senhor. O próprio Paulo, nesse trecho que lemos, manda apresentar nossas necessidades, mas acrescenta esse detalhe: com ação de graças. Então nossa oração poderia ser: Senhor, eu estou preocupado com isso. Eu não sei como resolver aquilo. Preciso da vossa ajuda, mas também vos agradeço. Obrigado pela minha vida, obrigado pelas pessoas que colocastes perto de mim. Obrigado por aquela graça que eu já recebi. Obrigado porque, mesmo sem compreender tudo, sei que não estou sozinho. E Paulo continua: e a paz de Deus, que excede todo entendimento, guardará vossos corações e pensamentos em Cristo Jesus. Observe, Ele não diz imediatamente que todos os problemas desaparecerão. Ele diz que a paz de Deus guardará o nosso coração. Talvez a circunstância externa demore a mudar, mas alguma coisa pode começar a mudar em nós, dentro de nós. E então chegamos a uma outra frase muito conhecida, quando Paulo diz: "Tudo posso naquele que me fortalece." E é muito importante não arrancarmos essa frase do seu contexto. Pouco antes, Paulo diz que aprendeu a viver em todas as circunstâncias. Sabe viver na abundância e na necessidade, saciado e com fome, tendo muito ou tendo pouco. E então conclui: "Tudo posso naquele que me fortalece." Portanto, São Paulo não está dizendo: "Com Jesus eu conseguirei realizar qualquer coisa que eu desejar." Está dizendo algo muito, mas muito mais profundo. Ele diz, a ideia, né, o sentido é: com Cristo posso permanecer fiel em qualquer circunstância que me seja dada a viver. Na abundância, sem esquecer Deus. Na necessidade, sem perder a esperança. Na alegria, sabendo agradecer. No sofrimento, permanecendo unido a Cristo. Talvez você esteja vivendo uma sexta-feira muito boa. Dê graças a Deus. Talvez esteja atravessando uma dificuldade. Apresente isso a Deus. Talvez exista uma situação que você ainda não sabe como resolver. Reze pedindo luzes. E peça não somente: "Senhor, mudai essa circunstância", mas também: "Senhor, enquanto ela não muda, não permitais que eu me afaste de vós." Essa é a fortaleza cristã. E Nossa Senhora conheceu tanto a alegria de Belém quanto a dor do Calvário. Nas duas situações, permaneceu em Deus. E é isso que queremos aprender com ela. Rezemos juntos. Nossa Senhora, causa da nossa alegria, ensinai-nos a colocar diante de Deus nossas preocupações, necessidades e sofrimentos. Ensinai-nos também a agradecer. Guardai nosso coração nas horas difíceis e não permitais que as circunstâncias da vida nos afastem de Jesus. Que, com São Paulo, aprendamos a dizer com confiança: "Tudo posso naquele que me fortalece." Amém. Que a paz de Deus guarde o seu coração e acompanhe você durante toda essa sexta-feira. Amanhã faremos algo diferente. Vamos voltar aos 4 capítulos de Filipenses e retirar deles 6 lições muito concretas para levarmos para a vida. Este foi o Santo Dia com Maria, para viver cada dia mais perto de Jesus. Estivemos reunidos em nome do Pai, do Filho e do Espírito Santo. Amém.

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1: Seis horas e nove minutos e o mundão tá gelado, hein, gente? Você que vai encarar o mundão aí, você é previno, companheiro. Você é previno com o caboclo preparado, vale por dois, né? A coisa tá de encolher o pano, hein? Que coisa, hein, Zé? Eu quero mandar um dia ao nosso amigo Jair Casagrande, pô. Dá pro nosso amigo lá, o Miro Churrasqueiro, Mavi, grande companheirão. 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E quero mandar um dia pro nosso amigo, o Churrascaria Ripiaro, também lá pro Nardo, o rei da Paçoca, o companheirão daí, o Nardo, a Leda, a Sandra, o Purguinho, o Purgão, pra todo o pessoal da Casa Sada Moreto, que eu apresentei também lá pro Zé Moreto, toda a equipe dele, o João Moreto e o Ari Moreto no açougue, e pra todos os amigos da Churrascaria Terracitada, na Argentina, pro Robson e a Márcia. 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E pro Carlão Munheiro no 4L, pô, foi o Staco, o Estaco, também toda a equipe dentro da família, aí nós falamos que é o Estaco no Berré, para o mão dele, o Renatinho, que já tem um lei lá na Serão do Serineu, lá no Bolaria do Serineu. 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E vamos andando na parte musical, já são 6h11. Vamos atender um pedido aqui do Guilherme da Viola. Não é o Guilherme, não, o Guilherme depois. Agora é uma cartinha, um pedido de música aqui do Giovanni, lá da Vila Aurora. Então está escrito aqui: Zé Vicente, um pedido de música de moda do Giovanni, da Vila Aurora. O Giovanni, eu gostaria de ouvir duas: Roberta Miranda, Vá com Deus. Meus filhos de Goiás, Amor Distante. Ele oferece para você, especialmente para a secretária Dilma de Fátima, meus filhos, Anderson e Luciano, e para a mãe dela, para a mãe dela, Dona Cacilda Ceroli, e vai lá para a Dona Francisca também, né, Dilma? Dona Francisca, e para todos os ouvintes. Vai lá para o Nair, meu gramadinho que ficou para o Nair aqui, para todos vocês, vai, modão. Vai a primeira, Roberta Miranda, vá com Deus.

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1: Seis horas, 16 minutos, sexta-feira, tempão, 14 graus no pedaço. Impressão que está menos, e depois vai por aí, viu, gente? 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E vou mandando aqui na parte musical, já. Deixa eu ver como que tá aqui. Eu vou atendendo ainda a cartinha lá do pedido mudo do Giovanni, lá do Vila São João, do Vila Aurora, lá, Pedro Nascido Cerola. Agora é a segunda música. Para quem mandou primeiro, manda a segunda. E a segunda é o modão, hein? É o Os Filhos de Goiás, Amor Distante.

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1: 6:21. 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Já começa por aí, hein, rapaz? Que coisa, hein, Zé? Quer mandar um dia pra Lúcia e o Paulo lá no bairro do Cercadinho, lá perto do Carvão? Não sabia que tinha bairro do Cercadinho lá, viu? E no posto Rua do Sul, aí na SP-127 na Conceição, lá pro Luca. Tudo rapaziada do posto de gasolina aí. E o Luca é filho do Nivaldo, do Nhoque. Pra todos vocês do pedaço, nosso bom dia. E quero mandar um dia pro Éder Castanho também, o jovem. O jovem, Deus tá vendo, né? E pro Luiz Carlos Feliciano lá no Pacaembu 3, lá no Vale São Fernando também. E pra Grazi. A Grazi, que trabalha na Ito Cosmético, a Grazi e o filho dela. Ana Beatriz, Fabiano, Samuel, toda a família da Grazi. Nosso bom dia. Quero mandar um bom dia para todos vocês do pedaço aí. E para todos os amigos da Supermercado Roberginho, lá para a rapaziada boa, lá o Daniel, o Gabriel, os proprietários, lá a rapaziada Mir de boa, a rapaziada do açougue, que atende muito bem também, o açougue, lá para o Mário, motorista, e toda a família, pai do Mário, o Marião também, a Rosângela, que trabalha no caixa, está de férias, tá com a vaca na sombra. E para o Cauã, Cauã está no lugar do Noemi. O Emílio está de férias também, companheirão também. Todos vocês do supermercado, dois supermercados Roberto, o nosso bom dia. E quero mandar um bom dia também para o nosso amigo lá do Ribeirão Grande, parentado lá no Ribeirão Grande, muito parente, Costa e Meira lá, tudo parente do Zé Vicente. Há mais de 50 anos que não veio ninguém de lá. Viu? Bom dia para todos vocês do Guarulhos, também lá no Hotel Guarulhos, para a prima lá, a Tereza Meira. Para todos vocês da região que estão ligadão com nós aqui na Super Difusora, o nosso bom dia. E vamos atender um pedido aqui do Guilherme da Viola, Gilbran Bar, da Vila Nova Itapetininga. Guilherme pede um modão aqui, manda para sua mãe, Rosana Gilbran, manda para o Guela, sua família Mesquita, manda para o Zé Moreto, João Moreto e Ari Moreto, Deus Carrelo, Luiz Carrelo, Sabia Una, manda para o Rubo Capesai, todo o pessoal da Pesada, na Olidago, lá para o Tadeu, e para todo o pessoal do Bar da Ana, na Rua Parinada, Vila Oeste, ainda vai ter o bolinho de frango caipira hoje. Para a Ana e as meninas aí. E para todos os ouvintes, tá ligado com nós aqui, vai o modão, né, Guilherme? É o modão, né? Dino Franco e Muraí, Manto Estrelado.

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1: Seis horas e 39 minutos, rapaziada. Quem levantou ainda tá ligeiramente atrasado, hein, rapaz? Chegando fim de mês, fim de semana e outros bichos mais. Mundão gelado, mundão tá, às vezes o caboclo gosta, hein? Que coisa, hein, rapaz? Quer mandar um dia ao nosso amigo da Godeville, é pro Nascido Paris, companheirona, Nascido Paris, a Fiona Maria Rita, cadê mais bonita? E para todos os funcionários do Nascido, lá aparece lá no escritório lá, Santa Rita de Cássia, para todos os funcionários do escritório lá, que atendem a gente muito bem lá. Um dia para todos vocês aí, no escritório Santa Rita de Cássia, aí no centro da cidade. E quero mandar um dia também para Marlene, escrivã, na Delegacia da Defesa da Mulher, e para Marlene, o Hernandes, toda a família e a equipe da Marlene. E lá no Mato Seco, lá para o Cesário Nanino, Marco Nanino, o Netão aí, o Rafael Bicudo, o Jaiminho, aí da Banda Emissora também, e o seu guarda-costa, o Benito Masqueto, todo o pessoal aí, o Ivo Rosa, o Paulo Rosa, o Rei da Mandioca, o Anania, hoje está muito.

pro filhão dele, o nosso amigão do caminhoneiro. E para todos os ouvintes ligados com nós aqui, vai lá pro Guilherme da Viola e Rosana Gilbran também no bar, no Gilbran Bar, na Vila Nova de Tapetininga, pro Maradona, Salerinho Jardim Fugaz, e para todos os ouvintes, especialmente pro Jair Medeiro, galvão que gosta dessa música aí, e é uma dona, tem um careio pardinho, negrinho parafuso.

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1: 6:45, rapaziada. 6:45 em Rio da Sexta-feira, finzão de semana. Fica no fim de mês, a coisa vai por aí, veja. Negócio preparar o dinheiro pra pagar as contas aí. Senão cresce a barba, azeda a boca da égua. Que coisa, hein, Juninho, baita macho. Brincadeira, né, rapaz? O bicho deve estar enrolado embaixo do cobertor, que nem bode velho embaixo do trailer. O bicho é friorento pra caramba. 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

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Atenção, pedido da Maria do Carmo, viu? Só tem a Maria Pedro Modão aqui, manda para a filha dela, Ana Paula Mendes, o amor doce. Manda para todo o pessoal do bairro Pão de Prata, na esquina do rodoviário, tem um sargando beijo, mulher na goela lá. No Gilbran Bar, na Vila Nova de Itapetininga, manda também lá para o Guilherme da Viola, para o Rosano Gilbran. E vai para o Zé Amaral e a Eliana, do Jardim Santo Inês também. E para todos os ouvintes que estão ligadão com nós aqui, vai a Modão, né, Maria? Mandar para o Vandão, lá na Padaria Romana, Fumaça Preta. E vai pra você também, Vandão. Você é meio ligeirão também. É meio liso no pedaço, hein, Vandão? Tô manjando você, hein? Vai pro Vandão e todo o pessoal da padaria romana, também na Paulo Arves, pra tudo vindo, vai, Madonna Maria. Teodoro Sampaio, tapete traçado.

0: Estamos chegando ao final de mais um programa. Quero agradecer a audiência, a participação de todos vocês. Quem não atendeu hoje, vou atender no próximo. Ficou bastante pro próximo. E vão atender já logo no começo, hein? Agora vamos ficar com o jornal Primeira Hora, depois vem Pingo D'Água com o Padre Fevinho, com o Rony Filipino, e continua por aí. Cada um melhor do que o outro. Se nós se encontrar, se Deus quiser, no próximo programa. Quero desejar a todos vocês um ótimo fim de semana, com muita paz, muita saúde. E nós nos encontramos de novo no segundo ano, viu, gente? Um bom dia a todos vocês, nosso técnico de som, que foi até agora com nós na mesa de som, seu amigo Rafinha. Fiquem com Deus, um bom dia a todos. E até amanhã, até a próxima, se Deus quiser. Viu?
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1: Rede Globo.
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19: Tem operação contra o crime organizado em São Paulo, Guilherme Oliveira. Bom dia.
20: Tudo bem, Ana? Bom dia para você, para o Nelson, para quem nos acompanha por aqui. A gente já está em deslocamento para a região de Paraisópolis, na zona sul da cidade, onde, de acordo com a polícia, acontece a maior operação da história nessa região. Os policiais do 16º Batalhão, que conduzem, portanto, essa ofensiva, mas uma operação que conta também com todos os batalhões especiais da capital e da região metropolitana. São pelo menos 170 policiais empenhados nesta operação de hoje, assim como cães farejadores, helicóptero Águia e também o uso de drones. Para quem acompanha a gente em imagens, agora um vídeo em que mostra todas as saídas e entradas de Paraisópolis cercadas por parte desta operação desses policiais. Ninguém sai, ninguém entra sem uma vistoria por parte dos oficiais da Polícia Militar. Até agora, de acordo com as informações preliminares, um procurado da Justiça por roubo foi detido pelos policiais, foi recapturado. Ele que estava foragido do estado do Paraná, no sul do país, encontrado nesta manhã em Paraisópolis, já recapturado. A gente está em deslocamento para o 89 Distrito Policial, até porque todas as ocorrências vão ser registradas nesse distrito, pessoal.
19: Obrigada, Guilherme. 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
1: Hora Oficial do Brasil, 7:30. 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
4: Bom dia para você ligado na Super Difusora FM. Eu sou Ednei Beltrame e agora você ouve os destaques regionais. A cheia do rio Itapetininga, que chegou a 8 metros acima do nível normal no último sábado, dia 19, e afetou mais de 300 casas no município, também atingiu pontos em Sarapuí. A Prefeitura de Sarapuí informou ontem, quinta-feira, que a água segue avançando na região dos bairros Faxinal, Várzea de Cima e Várzea de Baixo. Atualmente, 6 casas estão sendo monitoradas pelas equipes de resgate. Ainda conforme a administração municipal, os moradores das casas monitoradas optaram por não sair da residência. A Defesa Civil informou que na cidade, o nível do rio está 4 metros acima do comum. Vale destacar que a orientação é que os moradores deixem as áreas afetadas e procurem imediatamente um local seguro. O ginásio de esportes está sendo disponibilizado para oferecer abrigo às famílias em caso de necessidade. O espaço fica na rua Júlio Prestes, 756, no centro. No boletim de notícias da Super Difusora FM, seguimos com destaque da região. Alô você, Antônio Luiz, bom dia.
5: Bom dia, Ednei Beltrame. Bom dia, ouvinte do Primeira Hora. Moradores de Alambari poderão receber orientação jurídica de graça amanhã, sábado. O atendimento será realizado a partir das 9 horas da manhã no CRAS, Centro de Referência de Assistência Social. A ação faz parte do EAJ Itinerante, iniciativa do Escritório de Assistência Jurídica da Faculdade de Direito, que oferece atendimento para esclarecer dúvidas e orientar moradores sobre questões jurídicas. O serviço é voltado a pessoas que precisam de informações e direcionamentos iniciais sobre situações que envolvem direitos e questões legais. A iniciativa é realizada pelo IES, Instituto Itapetiningano de Ensino Superior, em parceria com a UNIP, Universidade Paulista, com apoio da Prefeitura de Alambari. O CRAS de Alambari está à rua José Vladimir Noronha de Oliveira, número 145, no centro. Volto com você, Ednei.
4: Os candidatos pré-selecionados para o empreendimento Nova Belo Horizonte do programa Minha Casa Minha Vida têm até hoje, sexta-feira, para apresentar a documentação necessária à continuidade do processo de seleção em Itapetininga. Segundo a Prefeitura, os candidatos que estão na lista de pré-selecionados e ainda não entregaram os documentos exigidos devem comparecer ao setor de habitação. A relação dos pré-selecionados foi publicada no Semanário Oficial Eletrônico do Município, número 826, de 25 de agosto. A Prefeitura orienta que os pré-selecionados consultem a lista e, caso ainda não tenham apresentado os documentos, procurem o setor de habitação até hoje, entre 9 da manhã e 5 da tarde. O espaço fica dentro do Paço Municipal, na Praça dos Três Poderes. A entrega da documentação dentro do prazo é necessária para que o candidato siga para as próximas etapas de análise e seleção do programa habitacional. O PAT, Posto de Atendimento ao Trabalhador de Itapetininga, oferece hoje, sexta-feira, 221 vagas de emprego. São vagas para pessoas sem experiência, trabalhadores com experiência, jovem aprendiz, estágio, PCD e para trabalhar na região. Os interessados devem comparecer ao PAT com RG, CPF, carteira de trabalho e comprovante de residência. O endereço é Rua Monsenhor Soares, 251, no centro. O horário de atendimento é das 9 da manhã às 5 da tarde. Esse foi o boletim de notícias da Super Difusora, comigo Ednei Beltrame. Eu volto logo mais no Rancho do Felisbino. Continue em 94,5 FM. Segue na Bandeirantes, Jornal Primeira Hora.
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9: 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Renata Flores, estava pensando hoje, sentindo na pele, viu, a dependência que a gente tem no smartphone, porque eu esqueci meu celular em casa hoje, acredite se quiser, e o acesso à internet dos nossos celulares, né, a gente depende disso para quase tudo. Segundo o IBGE, 90,5% da população brasileira com 10 anos ou mais, usa a internet no celular. Bom dia, Renata.
10: Oi, Pedro. Bom dia para quem nos acompanha. Sinto muito você ter esquecido em casa, eu nem sei como eu faria. E a verdade é que a maior parte dos acessos se dá justamente pelo telefone celular. Então, desde uma pesquisa escolar até um cadastro nos órgãos do governo, tudo isso é feito pelo celular com acesso à internet e por isso que um plano de dados é algo fundamental para a maior parte dos brasileiros.
9: Se é fundamental, acaba sendo mais um gasto fixo para entrar no orçamento das famílias, né, Renata?
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10: Ótimo final de semana. 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Segunda-feira eu volto. Tchau, Pedro.
1: 7h37.
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6: Hora oficial do Brasil, 7h45.
7: O repórter Luiz Felipe Nunes tem o resultado do encontro entre os presidentes dos Estados Unidos e da China. Bom dia.
8: Muito bom dia, Ana, Nelson. Bom dia para você que nos acompanha na Bandeirantes. Um encontro que teve mais caráter simbólico que, de fato, prático, porque houve uma cerimônia especial para receber Xi Jinping, presidente da China, na Casa Branca, sede do poder dos Estados Unidos, em Washington. Uma cerimônia que não ocorria para qualquer personalidade desde o Papa Francisco, quando foi recebido por Barack Obama há mais de 10 anos. Neste encontro, Xi Jinping e Donald Trump discutiram a situação no Oriente Médio, em Taiwan, que é uma província que a China disputa, e também a guerra tarifária entre os dois países e que também acomete outras nações como o Brasil. Mas nenhum acordo foi firmado neste momento após este encontro que foi realizado ontem na Casa Branca, Nelson Iana.
6: Obrigado, Luiz. Bandeirantes 7h46.
7: Lula e Flávio Bolsonaro têm um novo empate técnico no primeiro e no segundo turno, segundo o Instituto Datafolha.
6: No primeiro turno, o atual presidente, candidato à reeleição pelo PT, tem 40% das intenções de voto.

0: contra 36% de Flávio.
1: Lula e o candidato do PL empatam no limite da margem de erro, que é de 2 pontos percentuais.
0: A pesquisa divulgada ontem mostra um cenário de estabilidade em relação à última semana, também para o segundo turno.
1: O empate técnico registra que Lula tem 47% das intenções de voto, Flávio tem 45%.
0: Nesse cenário, brancos e nulos representam 7% e 1% estão indecisos.
1: Demais candidatos não passam de 5% no primeiro turno, segundo Datafolha.
0: Augusto Cury do Avante tem 5%, Ronaldo Caiado do PSD 4%, Renan Santos do Missão 3%.
1: Romeu Zema, do Novo, e Samara Martins, da UP, têm 1%. Os outros candidatos não pontuaram.
0: Em cenários de segundo turno, Lula empata tecnicamente com Cury e Caiado.
1: E vence Renan Santos e Romeu Zema, segundo as intenções de voto registradas na pesquisa.
0: Durante 7h47.
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5: Fred Sabino.
6: Alô, amigas e amigos do Esporte a Motor. A Mercedes deu as cartas no primeiro dia de treinos livres para o Grande Prêmio do Azerbaijão. George Russell liderou as 2 sessões de quinta-feira. Já o brasileiro Gabriel Bortoleto terminou o dia na 14ª posição. Nesta sexta-feira serão disputados mais um treino livre e a classificação para a corrida de sábado, já que no domingo é feriado no Azerbaijão.
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8: Brasil, Brasil, Brasil! 7h50, Pedro Coentá, emocionante?
9: Não, Nelson, não tá emocionante essa partida do Brasil. Bom dia a todos que nos acompanham aqui no Jornal Primeira Hora da Bandeirantes. 38 minutos da primeira etapa, o Brasil, dá pra gente dizer que teve 2 chances claras de gol até aqui. Não conseguiu converter, uma com o Rafinha, camisa 10 da seleção, e uma outra em que o goleiro Patrick Beach falhou ali e o Bruno Guimarães não conseguiu marcar no rebote. Mas as melhores chances da partida até aqui foram da seleção australiana. 39 minutos da primeira etapa, o Brasil acaba de ter uma chance com o Hendrick, que chuta a bola para fora por cima do gol australiano. Jogo em Queensland, primeiro de 3 compromissos da seleção brasileira nesta data FIFA. O jogo começou às 7 horas e 10 minutos da manhã, teve um pequeno atraso, 39 minutos neste momento. Na próxima terça-feira, volta a enfrentar essa mesma seleção da Austrália em Brisbane, também às 7 horas da manhã. E aí em Calcutá, no próximo dia 3 de outubro, o Brasil enfrenta o time da Índia. Brasil em campo com Hugo Souza, Mateuzinho, Marquinhos, Vitor Reis, Douglas Santos, Danilo, Bruno Guimarães, Rafinha, Estevão, Vinícius Júnior e Hendrick. 0-0 para Austrália e Brasil neste momento. Antes de eu devolver para vocês, deixa eu fazer um convite muito especial para o ouvinte da Bandeirantes, para todos que nos acompanham também no YouTube. 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Estaremos presentes na Zona Leste de São Paulo, estádio do Corinthians, para trazer todas as emoções de Corinthians e São Paulo. Reedição da final de 2024, quando inclusive registramos o maior público da história do futebol feminino brasileiro. Mais de 44 mil pessoas estavam presentes na Arena do Timão naquele momento. A promessa também de um público altíssimo amanhã na Zona Leste de São Paulo para mais um Corinthians e São Paulo, mais uma final muito majestosa. Serão 5 jogadoras convocadas pelo técnico Arthur Elias em campo, 2 do São Paulo, mais 3 da equipe corintiana. Corinthians e São Paulo, então, a partir das 4h30 da tarde. Na semana que vem, tem também São Paulo e Corinthians, jogo da volta desta final. A Austrália acaba de ter uma boa chance de ataque em Queensland. Segue 40 minutos da primeira etapa, Austrália 0, Brasil também 0. Ó, vou ser sincero aqui antes de devolver para vocês um último destaque. Não está sendo o jogo que a gente imaginava. O Brasil, apesar de uma tentativa de renovação dessa seleção, jogo muito ruim até aqui. A Austrália domina a partida completamente, passa mais tempo no campo de ataque do que o Brasil. É importante lembrar que também que este é o primeiro confronto do Brasil desde a eliminação na Copa do Mundo para a seleção norueguesa. Perdemos por 2-1 nas oitavas de final naquela oportunidade. Esse é o nosso primeiro compromisso. Vamos empatando em 0-0, 41 minutos da primeira etapa. Também recordo aqui e reforço que não tem limite de alterações, então pode ser que para o segundo tempo tenhamos um time completamente diferente deste que está em campo agora, se assim o técnico italiano Carlo Ancelotti quiser. Breno Bidon, Pedro, Samuel Lino, Pedro Morisco e Otávio, jogadores do Campeonato Brasileiro, estão todos no banco e têm a oportunidade de entrar, caso assim o Carlo Ancelotti queira, pessoal.
8: Obrigado, Pedro Coen. Bandeirantes 7h54.
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2: Bandeirante 7:57, Pedro Cohen.
3: Gol do Brasil. Estevão, aos 45 minutos da primeira etapa, abre o placar. Agora Brasil 1, Austrália 0.
4: Tempo.
2: Aline Araújo, bom dia.
5: Olá, muito bom dia para todos que nos acompanham. Ana, Nelson, bom dia para vocês. O sol vai voltar a aparecer aqui na capital paulista com bastante força. Teremos uma tarde com temperatura mámáxima se aproximando dos 27 graus. E para o fim de semana, vamos manter também as condições de tempo firme. Hoje ainda pode ocorrer pancadas rápidas e isoladas, com volumes bem baixos por causa da umidade que ainda segue presente na capital. Mas para o sábado, máxima de 31 graus, sem previsão de chuvas. E no domingo, seguimos também com um domingo ensolarado.
2: Bom, então, fim de semana ensolarado, com tempo, com previsão ainda de calorão, onda de calor que está se iniciando aqui no Brasil. Rapidinho para a gente fechar, Aline, até quando vai essa primeira onda de calor da primavera?
5: Pelo menos até a quarta-feira teremos ainda temperaturas elevadas, principalmente aqui no sudeste, centro-oeste e também parte do norte do país. Lembrando que no fim de semana teremos uma frente fria se formando no oceano, que pode trazer um pouco mais de nebulosidade para a região leste aqui do estado de São Paulo, e o litoral pode ter pancadas rápidas e isoladas de chuva. Mas vamos manter o calorão ainda e as temperaturas muito elevadas ao longo de todo o fim de semana.
2: Tá bom. Aline, obrigada. Bom fim de semana para você.
5: Para vocês também, segunda tô de volta.
4: Termina aqui o Jornal Primeira Hora.
2: Apresentação Nelson Gomes.
4: E Ana Paula Rodrigues.
2: Diretor responsável João Carlos Saad.
4: Bom dia, Brasil!
2: Bom dia!

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dia! Bom dia, bom dia, bom dia, com muita alegria para você ouvindo os 94,5 FM da Super Difusora, a rádio que é feita para você do aplicativo, para você do site, bom dia também. Muito obrigado pelo seu carinho, muito obrigado pela sua audiência. Ednei Beltrame por aqui em mais um Rancho do Felizbino. O Rancho Sem Tramelas, o rancho que acorda a cidade, o rancho que acorda a região há 67 anos. É tempo, hein? Tem muita gente ouvindo o Rancho do Felizbino nesse momento que não tem nem 67 anos de vida. Imagine 67 anos de trabalho. É a história do compadre Felizbino no rádio, uma história que se mistura com a vida do próprio compadre. Compadre com 85 anos de vida, descansando um pouquinho nesta sexta-feira. Alô, compadre Felizbino, bom dia, bom dia, bom dia. Obrigado pela confiança em nosso trabalho. Juntos, aqui na Super Difusora FM, a gente vai até às 10 da manhã com o tradicional Rancho do Felizbino. Estamos chegando nesta sexta-feira, 25 de setembro de 2026. Hoje, Dia Nacional do Trânsito. É, tá encerrando, né? A Semana Nacional do Trânsito. Hoje, Dia Nacional do Trânsito. Trânsito tão complicado nas grandes cidades, nas médias cidades e às vezes até nas pequenas cidades. Um abraço para você que está no trânsito, dirigindo, para você que está de bike, para você que está a pé, para você que está na motoca. Isso mesmo, tem gente que acha que o trânsito é carro. Não, o trânsito é a junção de tudo. Todo mundo em harmonia, usando as ruas da cidade para cima e para baixo, para esquerda e para direita. Que seja um trânsito bom, que seja um trânsito de paz para todos nós. E hoje, ah meu Deus do céu, que alegria, hein? Dia Nacional do Rádio. Como eu amo esse meio de comunicação. Gente, ano que vem eu tenho a grata satisfação de completar 30 anos de profissão, 30 anos de rádio. Que alegria poder estar nesse meio de comunicação maravilhoso, esse meio de comunicação que falaram que a TV mataria, que a internet mataria, continua mais vivo do que nunca. Que alegria estar no Dia do Rádio, 25 de setembro, e é uma homenagem ao nascimento, é a data de nascimento de Edgar Roquette Pinto, que nasceu no dia 25 de setembro de 1884, considerado o pai da radiodifusão no país. A todos os nossos amigos radialistas de Itapetininga, da região, do Brasil, do mundo, a você, ouvinte do rádio, razão do nosso trabalho, vamos juntos curtir esta sexta-feira, vamos juntos curtir o Dia Nacional do Rádio. 8h11, não perde o compromisso não, 8h11, o Rancho do Felizbino, através do rádio, está no ar.

0: Tenha um dia lindo, que todo dia tenha, que todo mundo tenha um dia maravilhoso, uma sexta-feira incrível, com muitas vitórias, com muitas conquistas. E se é sexta-feira, é dia de Sexta-feira Gaúcha, Sexta-feira Baguala, sextou com S de sanfona. 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
0: 8 horas mais 13 minutos, 8 e 13. Tá começando a Sexta-feira Gaúcha, tá começando a Sexta-feira Baguala aqui no Rancho do Filisbino. Até às 10 horas da manhã, uma viagem por grandes sucessos da música regional gaúcha. Meu amigo, minha amiga, sobe o volume do rádio, porque tem uma viagem, literalmente, para o sul do país. Alô, dona Cristina Tatá, dá bom dia pro povo aí, mulher.
2: Bom dia aos ouvintes da rádio Super Difusora de Tapetininga. Bom dia aos ouvintes do Rancho do Filisbino. Bom dia aos ouvintes da Sexta-feira Gaúcha, do Tatá Parafuso.
0: Dona Cristina, todo o time do Tatá Parafusos, bom dia, bom dia, bom dia. 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
0: 8 horas mais 14 minutos, 8 e 14. A partir de agora você manda a mensagem no WhatsApp da Super Difusora. 15 996097213. Coloca a palavra... Não, nada a ver. Não é pelo WhatsApp, não. Já chegou a informação aqui. Vamos corrigir a informação. Não é pelo WhatsApp, Ednei. É pelo aplicativo da Super Difusora. 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

0: Super Difusora FM, Rancho do Filisbino, sexta-feira gaúcha, sexta-feira baguala e a hora certa, 8h28. Terça e sexta no Rancho, o assunto é saúde bucal. Saúde é fundamental, saúde começa pela boca e a gente volta a falar sobre esse assunto aqui no programa para você cada dia mais ter consciência e correr atrás desse objetivo, hein? Alô, você, doutor Neto Salem, já aqui no estúdio da Super Difusora. Bom dia, com muita alegria.
1: Bom dia, Ednei. Bom dia ao compadre Filisbino. Bom dia ao Pedro Paulo e bom dia a você que nos escuta. Tudo bem com você, Ednei?
0: Graças a Deus, doutor. Tudo bem, tudo certo. O Pedro Paulo tá acompanhando os passos do papai. Pedro Paulo, bom dia.
2: Bom dia.
0: Maravilha. Você viu que animação? Por que essa animação, doutor? Porque a saúde bucal tá em dia. É um dos motivos pra gente ficar feliz, não é verdade?
1: Exatamente, Ednei. A saúde bucal estando em dia, você estando sem dor ao mastigar, sem dor ao tomar aquele sorvete, ou sem dor, simplesmente. Gente, quando a gente tá bem, tudo vai bem, né? Agora começa a ter uma dor, uma sensibilidade, aí os problemas começam a acontecer. Por quê? Porque quem gosta de sentir dor, Ednei?
0: E a dor do canal, em particular, é considerada uma das piores do mundo, não é verdade?
1: Nós temos hoje três piores dores. A dor do parto, pedra no rim, e o canal.
0: O canal.
1: Essas são as três piores dores que o corpo humano já sentiu.
0: Sim.
1: Então assim, Ednei, ninguém quer, ninguém gostaria de sentir essa dor, né? Então você que está nos escutando, você está com aquele dente cariado, você está começando a ter sensibilidade, não espere. 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
0: Quando é caso de canal, doutor?
1: Quando a gente vai desgastando, geralmente o canal é uma fratura, quebrou, ou a cárie. A gente vai desgastando, a gente vê que está chegando perto. São duas vertentes, né? Ou já chega, já dá o canal de cara, ou ele fica muito próximo do canal. É. E o que acontece? O corpo, por defesa, ele mata o nervo necrosa, vai ficando escurecido ali e solta um gás, chama gás necrótico. E aí a pessoa começa a sentir, parece ter um coração dentro da boca pulsando.
0: Pulsando.
1: E essa dor só vai aumentando. A bactéria ali só vai proliferando. Então esse, quando chega nessa situação, precisa ser tratado imediatamente.
0: Quando a pessoa sente essa dor praticamente insuportável, o dente ainda tem salvação, né?
1: O dente ainda tem salvação. Exatamente. Algumas pessoas, Ednei, esquecem do dentista, vão para o hospital. Por quê? Chega no hospital, toma injeção para dor, depois vai ver o que faz. Porque a dor é muito forte, né? É muito perturbadora. Quando você tem uma dor muito forte, você não consegue nem pensar direito.
0: Já com tanto tempo de profissão, o senhor já deve ter visto aí tantas coisas, pessoas chegando provavelmente chorando na clínica, né?
1: Várias vezes, pessoa rolar na minha recepção ali de dor. E aí a pessoa vai fazer bochecho com água de bateria, vai... Aí
0: desespero,
1: é,
0: né?
1: Aí é complicado, a pessoa se desespera, joga o remédio no dente, tudo isso aí é muito complicado.
0: E a gente tá numa plena sexta-feira maravilhosa, fim de semana lindo que tá chegando por aí. Já imaginou acontece um negócio desse numa sexta de madrugada, num final de semana? Por que não se prevenir, né, doutor?
1: Com certeza, por isso nós batemos tanto na tecla da prevenção. Prevenir. Você vai investir um valor menor, você não vai sentir incômodo. Se houver alguma coisa, vai estar bem no início, vai ser muito mais fácil de ser resolvido.
0: Maravilha. 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
0: Pedro Paulo, obrigado pela sua presença, até a próxima.
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0: Doutor Neto Salém, obrigado pela sua presença mais uma vez aqui no estúdio da Super Difusora, dispensando um tempo tão importante do seu dia para vir falar sobre saúde, sobre algo tão fundamental. Um excelente final de semana e até a próxima terça-feira, doutor.
1: Igualmente, Ednei, eu que agradeço muito a sua atenção por sempre estar nos ajudando aqui e um ótimo final de semana a todos vocês.
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faleceu ontem em Itapetininga com 81 anos, Irineu Galão Moreira. Seu corpo está sendo velado no velório do Memorial Antônio Ferreira de Camargo e o sepultamento será às 16 horas no cemitério São João Batista. Faleceu ontem em Itapetininga com 80 anos, Ana da Conceição Pires. Seu corpo está sendo velado no velório do Memorial Antônio Ferreira de Camargo e o sepultamento será às 17 horas no cemitério Jardim Colina da Paz. Faleceu hoje em Itapetininga com 32 anos, Lucas Diego Blumer. Seu corpo está sendo velado no Memorial Antônio Ferreira de Camargo e o sepultamento será amanhã, às 9 horas, no cemitério Jardim Colina da Paz. Informamos, portanto, os falecimentos de Floriza Mariana de Oliveira, Irineu Galão Moreira, Ana da Conceição Pires e Lucas Diego Blumer. Notas de falecimentos, segundo informações do site do Plano Familiar Camargo Itapetininga.

0: Difusora FM, Rancho do Filisbino, sexta-feira gaúcha, sexta-feira baguala e a hora certa, não perde o compromisso não, sempre num oferecimento, rede de farmácias Droga Nossa Express e Café Santo André, 8h44, e a seleção brasileira, hein? Ah, Brasil! Ah, país do futebol! Neste momento, 26 minutos do segundo tempo, e o Brasil vai perdendo para a Austrália. É isso mesmo. Quem estava acompanhando o jornal Primeira Hora, né? Na hora do esporte do Primeira Hora, o pessoal informou aí o gol do Brasil. Só que depois da informação, o jornal estava acontecendo ao vivo, o gol foi anulado. E agora, 26 do segundo tempo, a Austrália vai vencendo o Brasil por 1-0. É, amistoso, né? Da seleção brasileira, que está sendo realizado lá em Townsville, na Austrália. E seleção brasileira que deu aí um vexame na Copa do Mundo, vai dando um vexame no amistoso também. Com todo respeito, né? A Austrália, que tradição tem a Austrália no futebol. E essa Austrália, sem tradição nenhuma, vai ganhando da seleção brasileira neste momento. Seguimos a vida, hein? 8h45, 15 para as 9. Esse aqui não tá nem aí com a seleção brasileira. 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
1: 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Aniversariantes desta sexta-feira: a Magna no Gramadinho, completando mais um ano de vida, recebendo os parabéns da Maria Neuza de Albuquerque, que também mora no Gramadinho. Alô, Magna, no Gramadinho, parabéns para você, muitas e muitas felicidades, viu? Claudinilson, do Turvo, completando mais um ano de vida hoje, recebendo os parabéns da irmã Lisete Siqueira, que também é do Turvo e de toda a família, né? Alô, Claudinilson, parabéns para você, muitas e muitas felicidades, que Deus te abençoe muito, ao lado da Lisete, que é irmã, ao lado de toda a família aí, um excelente dia, aproveite muito, viu? Valquíria, Turvo dos Rodrigues, vai completar mais um ano de vida amanhã e já tá recebendo os parabéns de toda a família, de todos os amigos. Alô, Valquíria, alô, Turvo, parabéns para você, muitas e muitas felicidades. Tem também hoje, gente do céu, que data é essa, hein? 50 anos de casamento do casal Neuza e Antônio, lá do bairro dos Claros. Fala, Neuza, fala, Antônio. Alô, bairro dos Claros, que marca linda, hein? 50 anos de casamento. Que Deus abençoe vocês com muita saúde, com muita prosperidade. 50 anos deve ter filhos, netos, uma família linda, né? Que Deus abençoe pelo aniversário de casamento, Neuza e Antônio. Aniversário de nascimento, Valquíria do Turvo, Claudinilson do Turvo, Magda do Gramadinho. Parabéns, parabéns, parabéns! Parabéns.

0: 8h50, 10 para as 9, seguimos com a Sexta-feira Gaúcha, com a Sexta-feira Baguala. 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

0: Difusora FM, Rancho do Filisbino, Sexta-feira Gaúcha, Sexta-feira Baguala, 9 em ponto. Não perde o compromisso, não. 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
0: É, esse é Zé Carlos Correia, o cara que entende tudo e mais um pouco. Daqui a pouquinho ele tá de volta aqui no Rancho pra falar mais sobre motocicletas, mais sobre a Correia Motos Itapetininga. Não vai perder o compromisso não, hein? Agora 9:03.
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0: Difusora FM, Rancho do Felisbino, sexta-feira gaúcha, sexta-feira baguala e a hora certa, sempre num oferecimento, rede de farmácias Droga Nossa Express e Café Santo André, pontualmente 9h10. Não perde o compromisso não, hein? 9 horas mais 10 minutos. Bom dia com muita alegria para o Sérgio Mariano na Vila Prado, Alice Terezinha no Jardim Brasil, Tânia Sene no Jardim Fogaça. Bom dia para o Agnaldo Puruçuco e toda a turma, Maria Diva no Tupi, Luiz Cláudio de Oliveira no Jardim Casa Grande e o pessoal da obra lá no Lago dos Ipês, acompanhando o melhor da música gaúcha. Bom dia! Bom dia para Jacinta Góes, Vila Rosa, Neuza Fadiga na Vila Hungria, casal Isabel de Oliveira e Zé da Cataia no Paulista. Bom dia para o Claudinei Alves, Nova Itapetininga, para o irmão dele, Sidney Alves, também na Nova Itapetininga. Bom dia para Dalva Ribeiro na Vila Piedade. Gente, vocês não vão acreditar no que aconteceu. O Brasil empatou. É um a um contra a Austrália e o jogo está encerrado em 49 do segundo tempo. Rayan empatou para a seleção brasileira e contra a Austrália. Meu Deus do céu, jogo encerrado, hein? Austrália 1, Brasil 1. Tem mais um jogo contra os australianos. Jogo de ida e volta amistoso, né? O melhor de dois. Próxima terça-feira, Brasil e Austrália em mais um amistoso. Seguimos aqui no Rancho do Felisbino, abraçando Londrina. Alô, meu filho amado, João Vitor Jara Beltrame. Tá trabalhando, tá conectado no aplicativo da Super Difusora, ouvindo a Sexta-feira Gaúcha, a Sexta-feira Baguala. Muito obrigado, meu filho, pela sua companhia todas as sextas-feiras aqui no rancho. Em Itapetininga, a gente abraça, né? Toda a família Jara, toda a família Nanini. Aquele abraço para vocês aí no sítio, na cidade, acompanhando a nossa programação. Obrigado sempre, viu? 9 horas mais 12 minutos, 9h12. Hora do recado do Emerson. 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
0: 9:15, recado do Xarabe. 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
2: Super Difusora FM, Rancho do Filisbino, hora certa. Não perde o compromisso, não, hein? 9 horas mais 27 minutos. 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
2: Agora saiu melhor. Diz uma coisa pra mim. Você tá meio desanimadinho, assim, você tá meio pra baixo, porque você tava assistindo o jogo da seleção, é isso?
3: Meu Deus, eu nem lembrava, vi agora.
2: Você viu?
3: Tá 1-1, né?
2: Acabou o jogo. Acabou o jogo, 1-1. A Austrália fez o gol primeiro e tava vencendo. Até os 49 do segundo tempo, aí o Rayan fez um gol, o gol de empate, rapaz do céu.
3: Meu, que fase, rapaz.
2: Como é que pode um negócio desse?
3: Tá igual, o Brasil tá igual São Paulo.
2: E a informação aqui dos críticos de plantão, os comentaristas de plantão, é que o Hugo, goleiro, não vou falar que é goleiro do Corinthians, senão vai falar que é clubismo, mas o Hugo falhou, segundo os especialistas, aqui no gol da Austrália, viu?
3: Eu vi o gol agora, ele ficou muito longe.
2: Será que ele ficou olhando a bola passar, meio estranhão, assim, ou é impressão minha?
3: Não, ele ficou admirando, né?
2: Admirando a bola?
3: É.
2: Alô, bola, esse é o Hugo, Hugo, essa é a bola, é assim?
3: É, o cara chuta e eu tenho que pegar, mas essa eu não fui.
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14: Super Difusora FM, Rancho do Filisbino, sexta-feira gaúcha, sexta-feira baguala e a hora certa. Não vai perder o compromisso não, hein? 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Mandar um abraço aqui pro tio Billy. Ô, meu amigo Edson Bileschi, tá ouvindo a gente? Já, já, a gente dispara o Linda Campeira aqui, né? Uma música linda, maravilhosa do Bileschi. Já, já, na sequência, a gente traz aqui na nossa programação. Gente, dá tempo de você correr pro aplicativo. São mais 8 minutinhos pro sorteio, hein? 8 minutinhos para você correr para o aplicativo da Super Difusora e garantir a sua participação no sorteio de 5 pares de convites para o Circo Top. Amanhã, sabadão, depois domingo, tá valendo esse ingresso. Vai para lá, faz o seu cadastro e participe. 9h37, minha amiga Rosana Berranteira tem um convite para toda a audiência. Vai trabalhar, Rosana!
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14: 9 horas mais 38 minutos. Já estamos aí nos últimos minutos, né? Na reta final da sexta-feira gaúcha, da sexta-feira baguala, e a Maurinha traz mais destaques pra gente. Maurinha!
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1: Super Difusora FM, Rancho do Felisbino, sexta-feira gaúcha, sexta-feira baguala. E conforme prometido, 9h46, a gente fala mais uma vez com a lenda viva do motociclismo em Itapetininga. Esse cara entende, hein? José Carlos Correia e aquele recadão da Correia Motos ao vivaço aqui no Rancho do Felisbino. Zé, mais uma vez, bom dia!
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1: Valeu, José Carlos Correia. Esse é o cara, hein? Sou seu fã, Zé. Obrigado aí pela sua participação aqui no Rancho. Todos os dias trazendo o recadinho da Correia Motos. E na sexta, ao vivaço, 9h50. Não perde o compromisso não, hein? Já são 10 pras 10.
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0: 6 minutos, agradecendo você pelo carinho, pela audiência. Esta foi mais uma Sexta-feira Gaúcha, mais uma Sexta-feira Baguala do Tatá Parafusos. Você que mandou mensagem, não. 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Quintino Bocaiúva, 328, centro de Itapetininga. 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A Duda está por aqui, a Alice vai estar por aqui no período da tarde também para entregar o ingresso para você, tá bom? Até às 5 da tarde, Quintino Bocaiúva, 328, e aproveite o Circo Top em Itapetininga. 9 horas mais 58 minutos, estamos encerrando o programa. E hoje, sexta-feira, 7h30 da noite, tem a missa de sétimo dia em memória de Leonilde Aparecida Gomes Soares Simões, que é irmã do nosso querido Jura Paraná da loja Torra Tudo, né? Os familiares, amigos, as pessoas caridosas são convidadas para a missa de sétimo dia em memória de Leonilde Aparecida Gomes Soares Simões, hoje, 7h30 da noite, na Igreja de Nossa Senhora Aparecida do Sul. Atenção, 7h30 da noite, missa de sétimo dia, o Jura, toda a família, loja, Torra Tudo, convidando os amigos e também os familiares. 9h59, a gente continua por aqui, porque vai começar em instantes o Manhã Superdifusora. A Tuti está chegando por aqui, já ela vai para o Tenda e a gente segue até o meio-dia no microfone mais importante do Sudoeste Paulista. Especialmente para o casal Thelma e José Abrão. Neste momento, o casal para, eleva o pensamento a Deus e reza com Luiz Neto a oração final do programa. Eu volto já.
1: Santo anjo do Senhor, meu zeloso guardador, já que a ti me confiou a piedade de Vila, sempre me rede, me guarde, me ilumine. Amém!
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Sexta-feira chegou numa semana bem colorida. Choveu, a gente sabe disso, mas a primavera tá por aqui. Que isso seja primeiro dentro de você, que Deus faça florescer em sua vida. Muita paz, muito amor, saúde e esperança. Pra primavera ser lá fora e aqui dentro também. Uma ótima sexta-feira pra você.

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2: Bom dia. Coisa boa, sexta-feira, alegria, primavera. Tanta coisa boa e colorida que a gente pode viver. Eu espero que você tenha começado muito bem o dia, agradecido, rezado. Eu tô fazendo o rosário do Frei Gilson e eu espero que você, se não fez o rosário, porque é bem cedo, é madrugada, 4 horas da manhã, mas que você tenha aproveitado já acordado, rezando e agradecendo. Ó, e daí já fiz o meu rosário, já fiz as coisas que eu tenho que fazer na minha casa, e já arrumei a minha cama, já arrumei o que eu posso arrumar, já levei os meus cachorros na Petzin, aí já fui lá no café, já deixamos tudo bem preparadinho, e eu vim aqui fazer agora esse bom dia pra você, muito especial, pra gente curtir juntos agora. Eu deixo aqui o estúdio pro Chefia comandar, que ele comanda muito bem, e eu já volto pro Tenda pra te receber e também mandar muitas ofertas aqui pra vocês. Combinado? Chefia, agora é contigo. Bom dia.
3: Bom dia, Tuti. Bom dia pra você, Chefia. Ednei Beltrame, continuando aqui no microfone mais importante do Sudoeste Paulista, até meio-dia no Manhã Super Difusora. Bom dia para você do rádio, do site, do aplicativo, de Itapetininga, de qualquer lugar da região, do carro, da casa, do trabalho, trabalhando em casa, trabalhando no carro. Bom dia! É sexta-feira, gente! Tá começando o Manhã Super Difusora. A Tuti tá correndo pro Tenda. 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E tá rolando, claro, o nosso café da manhã. 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Estamos chegando no dia 25 de setembro de 2026, Dia Nacional do Trânsito. Encerrando a Semana Nacional do Trânsito com o Dia Nacional do Trânsito. E hoje, dia do meu amor, dia da minha paixão, dia da minha vida profissional, Dia Nacional do Rádio. Ô, coisa boa, ô, coisa maravilhosa, como eu amo esse meio de comunicação, como eu amo fazer rádio. Em fevereiro de 2027, Ednei Beltrame completando 30 anos de profissão, com muita alegria, com muita satisfação de estar na parte técnica, de estar ao microfone. Rádio é algo maravilhoso. Para você, ouvinte, parabéns também. Você é a razão do nosso trabalho, você faz o rádio acontecer aí no radinho de pilha, no radinho a energia elétrica, né? No carro, não importa. Obrigado sempre por fazer essa família maravilhosa do rádio. A todos os amigos da Super Difusora FM, os amigos da Band FM, da Antena 1, de todo o grupo ABR Comunicações, a todos os radialistas de todas as emissoras de Itapetininga, da região, do Brasil, do mundo. Parabéns pelo nosso dia, Dia Nacional do Rádio. 10 horas mais 13 minutos, 10:13. Sobe o volume do rádio. Pode colocar no máximo, cara. Vai, vai, vai. Bota no volume máximo aí. O Manhã Super Difusora está no ar.

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1: 10 e 18, 10 e 18, não perde o compromisso, meu amigo, minha amiga, Super Difusora FM, manhã Super Difusora, edição especial de sexta, já fazendo conexão com o Tenda. Essa chefia é rápida, hein? Essa chefia já tá por lá. 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
2: 10 horas mais 34 minutos, 10h34, seguimos no Manhã Super Difusora, edição especial de sexta, agora com os destaques do Jornal Panorâmico. Alô, Juliana Cirila, bom dia para você.
3: Bom dia, Ednei Beltrame, bom dia, ouvinte do Manhã Super Difusora. O SEBRAE aqui e a Prefeitura de Itapetininga vão oferecer transporte e entrada gratuitos para moradores que quiserem participar da Feira do Empreendedor 2026 em São Paulo. A viagem será no dia 21 de outubro e as vagas são limitadas. Podem participar pessoas com 18 anos ou mais e CNPJ. As inscrições são presenciais no SEBRAE aqui, na rua Monsenhor Soares, 251, no centro. Amanhã, sábado, tem tarde de histórias no Espaço Estação Leitura. A programação começa às 15h com a apresentação do livro Rei Reto. A entrada é de graça. Domingo acontece o Festival de Judô do Clube de Campo Venâncio Aires a partir das 9h com arrecadação de leite. Para mais notícias, acesse jornalpanorâmico.com.br e acompanhe as redes sociais Jornal Panorâmico. Até segunda-feira, ouvinte. Até semana que vem, Ednei.
2: Até semana que vem, Juliana. Forte abraço para você, para toda a turma do Jornal Panorâmico Itapetininga e obrigado pela parceria aqui no Manhã Super Difusora. 10 horas mais 36 minutos, 10h36, hora da precisão do tempo. Modo Zé, modo pedreiro, modo que funciona. Alô Zé, bom dia para você.
4: Bom dia, Ednei, bom dia, ouvintes, tudo bem com vocês? Hoje, 28 graus, não chove. Eu quero mandar um abraço e um ótimo final de semana a todos os ouvintes da Superdifusora. Um abraço a todos. Fiquem com Deus.
2: Valeu, Zé. Abraço para você, viu? Obrigado também pela sua participação todas as manhãs aqui no, na Superdifusora FM, a rádio que é feita para você. 10 horas mais 36 minutos. 10h36. Abraçar a Jennifer Garcia, do Jardim Fogaça, completando mais um ano de vida hoje, recebendo os parabéns do titio Ito Pães Caseiros e da titia Solange, né? O casal Ito Pães Caseiros e Solange abraçando a sobrinha Jennifer Garcia, que mora no Jardim Fogaça. Oi, Jennifer, parabéns pra você, viu? Muitas e muitas felicidades em nome do titio Ito Pães Caseiros e também da titia Solange. Muita festa para você, muita alegria nesse dia 25 de setembro. 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
2: 10:58 e 30 segundinhos, 1 minuto e meio para eu abraçar aqui os aniversariantes do dia. Mandar um bom dia com muita alegria e, claro, parabéns, felicidades, muitos anos de vida para pro Nivaldete Benedito de Souza, de Alambari, Lília Cristina Correia Santana, da Vila Nastri, Juliana Oliveira Barreto, da Vila Carolina, Maria Clara Ramos de Camargo, do Jardim Casa Grande, Emílio Biscaro Júnior, da Vila Nastri. Pessoal que hoje completa mais um ano de vida, parabéns, viu? Parabéns também para Jennifer Garcia, do Jardim Fogaça, recebendo os parabéns do tio Ito, da tia Solange e de toda a família. Magda, no Gramadinho, parabéns, feliz aniversário. Claudinilson, no Turvo dos Rodrigues, parabéns. Parabéns para a Valquíria, do Turvo dos Rodrigues. E ainda para Neuza e para o Antônio, lá do bairro dos Claros, completando hoje 50 anos de casados. Que maravilha, hein? Neuza e Antônio, bairro dos Claros, completando hoje 50 anos de casamento. Parabéns pela data, felicidades aí ao lado de toda a família, que vocês aproveitem demais. 50 anos é bodas de ouro, né? Bodas de ouro, então, para o casal Neuza e Antônio, lá do bairro dos Claros. O ponteiro do minuto no ponto mais alto do relógio. 11 em ponto.
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2: 11 horas mais 5 minutos, 11:05, seguimos no Manhã Super Difusora agora com as informações do Jornal do Meio-Dia. Esse horário, 11:05, é quando você conhece as manchetes, os destaques, tudo o que você vai ouvir. Daqui a pouco, a partir de meio-dia e 25, por conta do horário político, tá na reta final, graças a Deus. E aí o Jornal do Meio-Dia volta pontualmente para as 12 horas, né? Antônio Luiz, a voz do jornalismo. Bom dia para você.
3: Bom dia, Ednei Beltrame. Bom dia também a você ligado no Manhã Super Difusora. No jornal de hoje a gente vai falar sobre o projeto Conhecer e Crescer e a ação especial que acontece amanhã em Itapetininga. No esporte, a seleção brasileira não sai do empate com a Austrália no primeiro jogo depois da Copa do Mundo. Termina hoje o prazo para você que está entre os pré-selecionados do conjunto Nova Belo Horizonte entregar a documentação. Conselho Superior do Ministério Público Federal analisa hoje a atuação do Procurador-Geral Paulo Gonê no caso Banco Master. Então continue ligado porque daqui a pouco tem Jornal do Meio-Dia, aqui na Super Difusora, a rádio que é feita para você.

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2: 11 e 14, manhã Super Difusora, edição especial de sexta. Ednei Beltrame aqui no estúdio, Quintino Bocaiúva e a Tuti lá no Tenda. 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
2: 11:30, 11:30. Bom dia para você ouvindo a Super Difusora 94,5. Você do site, você do aplicativo. Por aqui, Ednei Beltrame no Manhã Super Difusora, edição especial de sexta. E aí, como é que tá, hein? Tudo bem? Tudo certo? Solzinho lindo, maravilhoso, né? Dando as caras em Itapetininga. Hoje e amanhã, a temperatura deve estar aí bem mais alta do que nos últimos dias. Bom demais, viu? Sextou com S de sol, né? Aquele abraço pra você e obrigado sempre pelo carinho e pela audiência. Ó, dá tempo de dar aquela passadinha especial lá no nosso aplicativo e concorrer aos prêmios especiais, hein? Tem prêmio pra caraca hoje aqui no nosso aplicativo. Cesta de produtos Santo André Alimentos, vale compras da Padaria Conquista, copo térmico da Carol Pisos e Revestimentos. Aliás, mandar um abraço todo especial aqui para todo o time da Carol. 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Copo térmico lindão, lindão, aqui na nossa promoção para você entrar no aplicativo, ok? Tem também 5 pares de ingressos para o circo. Circo Top aqui na Marginal. Você e mais alguém, 5 pessoas e mais alguém, por nossa conta no Circo Top. Vai pro aplicativo e faz o seu cadastro. Daqui a pouquinho também tem o sorteio da sacola Select. É, últimos minutos aí para você mandar mensagem no nosso WhatsApp. 15996097213. Escreve a palavra Select. Isso mesmo, basta escrever Select, colocar o seu nome completo, o nome do seu bairro e você concorre no finalzinho do programa a sacolas. Isso mesmo, sacolas no plural com produtos Select. 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E é pra lá que a gente vai. 11 horas mais 33 minutos. Onde é que você tá, chefia?
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2: 11h50, 10 para meio-dia, reta final do Manhã Super Difusora. É hora de dizer tchau, chefia.
3: Eita, chefia, coisa boa sempre. Obrigada a todo mundo que participou. Dona Maria, seu Luiz, seu Paulo veio aqui hoje. Dona Marta, obrigada a todo mundo que participou e que veio aqui nos visitar. Obrigada. Fiquem todos com Deus. Agora tem um monte de sorteio pra vocês, né, chefia? Agora é contigo. Obrigada, viu? Beijo. Deus abençoe. Bom final de semana pra vocês.
2: Valeu, Tuti. Obrigado, viu, pela confiança sempre em nosso trabalho. Uma alegria enorme estar aqui à frente do Manhã Super Difusora com você, ao seu lado, na verdade, toda sexta-feira. Bora lá pros ganhadores, então. Olha só. Vale compras da Padaria Conquista, Elisa Medeiros de Camargo Tobias, da Vila Camarão. Kit de produtos Santo André Alimentos, Lourdes Aparecida Marques dos Santos, Vila Nova e Itapetininga. 5 pares de ingresso para o Circo Top para eventos amanhã ou domingo. Atenção! 1 par de convites para Maria Alice Leite Machado de Alambari. 1 par de convites para Evelyn Cristina Vieira Gomes, do Jardim Vieira de Moraes. 1 par de convites para o Fernando Dias de Oliveira, do Jardim Fogaça. 1 par de convites para Fábia Santos, da Vila Santana. E tem ainda 1 par de convites para Ana Maria de Moraes Mendes, da Vila Messias. Mais um, olha só, gente. São 5, isso. Agora é o copo térmico, né? Esse daqui é o copo térmico da Carol Pisos e Revestimentos. Dayara Ávila de Araújo Machado do Tupi. Você fatura o copo e também o chapéu da Super Difusora FM. Sacola de produtos Select, saindo para o Sérgio Mariano da Vila Prado. Valeu, Sérgio! Você pode passar diretamente no Tenda para retirar as suas sacolas a partir de agora. Gente, excelente final de semana para todo mundo. A gente se fala!
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0: tarde. Hoje é sexta-feira, 25 de setembro.
1: E 25 de setembro é comemorado o Dia Nacional do Rádio.
0: E hoje é também Dia Nacional do Trânsito.
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1: Apresentação de Antônio Luiz.
0: Apresentação e produção de Juliana Fernandes.
1: Vídeos, redes sociais e mesa de áudio, Antônio Rodrigo.
0: Diretora responsável, Cristine Abrão Morelli Atuti.
1: Uma realização da Central de Jornalismo da Superdifusora.
0: E você confere agora os destaques de hoje.
1: Projeto Conhecer e Crescer promove programação especial para crianças amanhã.
0: Seleção brasileira empata com a Austrália no primeiro amistoso depois da Copa do Mundo.
1: Centro Paula Souza oferece mais de 500 bolsas de intercâmbio para estudantes de ETECs e FATECs. As inscrições vão até 17 de outubro.
0: Pré-selecionados do conjunto Nova Belo Horizonte têm até às 5 da tarde de hoje para entregar a documentação do Minha Casa Minha Vida.
1: Tarde de Histórias reúne crianças e famílias amanhã no Espaço Leitura em Itapetininga.
0: Relator vota contra a investigação sobre a atuação de Paulo Gonet no caso Banco Master e Conselho Superior do Ministério Público Federal segue com a votação.
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0: Em dia e 29. Boa tarde, Antônio Rodrigo.
1: Boa tarde, Antônio.
3: Boa tarde, Juliana Fernandes, Antônio Luiz e também para você, ouvinte, ligado agora no Jornal do Meio-Dia. E hoje o tempo mudou bastante em Itapetininga. Quem saiu de casa logo cedo encontrou bastante neblina, principalmente nas primeiras horas da manhã. Isso acontece porque durante a madrugada as temperaturas caem e o ar fica mais úmido. Essa umidade em contato com o ar mais frio acaba formando o nevoeiro próximo ao solo. Mas agora o cenário é outro. O sol ganhou espaço e a gente tem um dia mais aberto por aqui. É aquele velho ditado, neblina que baixa, sol que racha. E hoje combina bem com o que está acontecendo. A previsão é de um dia mais quente do que ontem em Itapetininga. A temperatura mínima ficou em 15 graus e durante a tarde pode chegar aos 27 graus. E o principal, não tem previsão de chuva para hoje. Então, se você tem compromisso ou vai sair durante a tarde, pode esperar um tempo firme, com bastante presença de sol e poucas nuvens. Esse cenário de tempo mais estável acontece porque uma massa de ar seco continua predominando boa parte do estado de São Paulo, mas tem uma mudança prevista para a noite. Com a queda da temperatura e a umidade próxima da superfície, pode haver novamente formação de nevoeiro. Então, quem quer pegar a estrada ou precisa dirigir mais tarde, deve ficar atento à redução da visibilidade. E com o sol aparecendo e a umidade diminuindo durante a tarde, fica o lembrete. Beba bastante água, evite ficar muito tempo exposto ao sol nas horas mais quentes e cuide especialmente das crianças, dos idosos e dos animais de estimação. Desejo a você uma excelente tarde, se cuide, se hidrate. Eu volto mais tarde com o Giro Superdifusora e amanhã com mais informações sobre a previsão do tempo aqui no Jornal do Meio-Dia.
0: Ok, muito obrigado, Antônio Rodrigo. Agora, meio-dia e 31.
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0: Dia 31 minutos e 10 segundos, eu queria pedir permissão aqui para mandar um abraço hoje a um amigo que está aniversariando, querido amigo Toninho da Caixa, recebendo os parabéns de toda a família e os nossos também. Um abraço, amigo, saúde para você, boa recuperação. Também na sintonia, Shirley, que é da Feira da Lua. Shirley, o esposo de Tinho, também nos ouvindo, o Luan, é motorista, ele transporta o pessoal lá da Chef Chips. Obrigado pela audiência.
1: E agora então vamos falar que estão abertas as inscrições para o programa de intercâmbio cultural do Centro Paula Souza. E quem estuda em ETEC ou FATEC pode concorrer a uma das mais de 500 bolsas para estudar inglês ou espanhol fora do Brasil.
0: As inscrições vão até o dia 17 de outubro e as viagens estão previstas para o ano que vem.
1: Os estudantes poderão fazer o curso no Reino Unido, nos Estados Unidos, no Canadá ou na Espanha.
0: A viagem dura 4 semanas e durante esse período, né, os alunos terão aí 20 horas de aula de idioma por semana, além de visitas e atividades culturais.
1: A bolsa paga a passagem de ida e volta, a hospedagem em uma casa de família com café da manhã e jantar, o seguro de saúde, o transporte no país, o material usado no curso e também o certificado.
0: O estudante ainda recebe um dinheiro para ajudar nas despesas pessoais. São 400 libras para quem vai para o Reino Unido, 400 euros para quem vai para a Espanha e 400 dólares para Estados Unidos e Canadá.
1: Também estão incluídos um chip de celular com 10 GB de internet e um kit de viagem.
0: E para quem for para os Estados Unidos ou Canadá, a bolsa também ajuda com os custos do visto e outras taxas necessárias para a viagem.
1: Pode participar quem está matriculado em um ETEC ou FATEC. Na hora da inscrição, o estudante precisa informar onde estuda e qual é o curso.
0: A seleção leva em conta os requisitos do programa e também as notas do aluno.
1: Agora, se você já participou de uma edição anterior desse intercâmbio ou de outro programa de intercâmbio presencial do Centro Paula Souza, com bolsa, daí você não pode participar dessa edição.
0: A inscrição é feita pela internet no site da Assessoria de Relações Internacionais do Centro Paula Souza. O endereço é arinter.cps.sp.gov.br/editais-abertos.
1: Jornal do Meio-Dia agora, meio-dia 34.
0: E agora vamos falar com você que está na lista de pré-selecionados para o conjunto Nova Belo Horizonte do programa Minha Casa Minha Vida. É que o prazo para entrega da documentação termina hoje.
1: E a prefeitura está avisando que os candidatos que ainda não entregaram os documentos precisam fazer, gente, só mais algumas horas. Então precisam levar esses documentos no setor de habitação da prefeitura.
0: A entrega dos documentos é necessária para que o candidato continue participando do processo.
1: A lista dos pré-selecionados foi publicada pela prefeitura no mês passado no Semanário Oficial do Município, que começa na página 4.
0: Quem quiser conferir a relação pode acessar o site da prefeitura de Itapetininga no seguinte endereço: itapetininga.sp.gov.br e procurar pelo Semanário Oficial Eletrônico, edição de número 826, publicada no dia 25 de agosto.
1: Você que está nesta lista, então, confira se já entregou toda a documentação. Se ainda não entregou, corra, porque restam poucas horas.
0: O atendimento no setor de habitação é feito até às 5 da tarde.
1: Jornal do Meio-Dia, agora meio-dia e 35.
0: E amanhã tem mais uma edição da Tarde de Histórias no Espaço Estação Leitura em Itapetininga.
1: A atividade começa às 3 da tarde. A história apresentada desta vez será O Rei Reto, escrita por Kátia Baroni, com ilustrações de Lucas Diniz.
0: A história será contada por Luana Medeiros e Danilo Moraes.
1: E a ideia é reunir as crianças, as famílias, para uma tarde de histórias e, ao mesmo tempo, conversar com os pequenos sobre valores e escolhas de uma maneira simples e adequada para o público infantil.
0: E a entrada é de graça.
1: O Espaço Estação Leitura fica na rua José Bonifácio, 739, ao lado da EMEI Walter Albert Jr.
0: Então, quem quiser levar as crianças amanhã, a programação começa às 15h.
1: Jornal do Meio-Dia, agora 12h36.
0: E agora a gente fala de São Miguel Arcanjo, que está em festas desde domingo, com uma programação que reúne celebrações religiosas e também muita gente que chega à cidade neste período.
1: E ao longo desta semana, o padre Márcio Almeida, que é pároco e reitor da Basílica de São Miguel Arcanjo, ele tem participado do Jornal do Meio-Dia para trazer as informações sobre a festa.
0: E hoje a gente conversa novamente com o padre, que vai contar para você quais são as próximas celebrações e o que está programado para os próximos dias. Muito boa tarde, padre.
4: Boa tarde a todos. Amanhã, sábado, 26 de setembro, nós teremos uma programação durante todo o dia. Teremos missa às 9 horas da manhã, teremos a missa também às 16 horas, às 18h30, a Quaresma de São Miguel, e às 19h30, a novena solene, presidida pelo padre Márcio José, que é de João Pessoa, Paraíba, e nós contamos com a sua presença.
1: Falando ainda sobre esse movimento de fé, muita gente vai sair neste fim de semana de Tapetininga com destino a São Miguel Arcanjo para participar das celebrações.
0: Então, para quem vai fazer esse percurso a pé, a Diocese de Tapetininga divulgou um alerta com orientações para deixar a caminhada mais segura.
1: Parte desse caminho passa pela Estrada da Chapadinha, onde os romeiros precisam dividir espaço com os veículos.
0: Por isso, quem estiver caminhando deve seguir de frente para o trânsito, no sentido contrário ao dos carros, e sempre em fila única.
1: A orientação é não caminhar em duplas, ocupando a pista e o acostamento ao mesmo tempo.
0: Também é preciso ter bastante cuidado nas curvas da estrada, porque existem ali trechos em que a visibilidade é menor. O motorista pode não conseguir enxergar o romeiro com facilidade.
1: Para quem vai caminhar durante a noite ou de madrugada, a Diocese orienta o uso de roupas claras e, se possível, algum material refletivo.
0: Também é importante levar uma lanterna. A recomendação é manter a luz voltada para o chão para ajudar os motoristas a perceberem que há pessoas caminhando pela estrada.
1: Um outro cuidado é evitar o uso de fones de ouvido durante o percurso.
0: É importante conseguir ouvir os veículos, né, que estão se aproximando e perceber o que acontece ao redor.
1: A Diocese também orienta os motoristas dos carros e vans que acompanham os romeiros.
0: Esses veículos não devem parar na pista e nem nas curvas. Quando for necessário fazer uma parada, o motorista deve procurar uma estrada de alguma propriedade, né, um recuo ou mesmo um trecho plano, sempre fora da estrada.
1: Então, se você vai sair de Tapetininga a pé para São Miguel Arcanjo neste fim de semana, fica o alerta da Diocese. Atenção durante todo o caminho, cuidado redobrado nos trechos onde há veículos e pouca visibilidade.
0: E em caso de emergência, os telefones são 153 para a Guarda Civil Municipal e o Trânsito, 192 para o SAMU, 190 para a Polícia Militar e 199 para a Defesa Civil.
1: Jornal do Meio-Dia, agora 12h40.
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5: Em Itapetininga, começamos a nossa agenda cultural com a programação do Teatro SESI. Desde ontem até domingo, está em cartaz a peça Meu Remédio. Filho de imigrantes sírios, Mohamed Harfouch cresceu convivendo com os desafios, curiosidades e preconceitos relacionados ao seu nome e às suas origens. Em cena, o ator revisita episódios marcantes de sua trajetória pessoal, compartilhando histórias que revelam os conflitos, descobertas e aprendizados que moldaram a sua identidade. As apresentações acontecem hoje, sexta-feira, e amanhã, sábado, das 8 às 9h20 da noite. No domingo, a apresentação será das 6 às 7h20 da noite. O espetáculo acontece no Teatro SESI de Tapetininga, na Avenida Padre Antônio Brunetti, 1360, na Vila Rio Branco. Os ingressos são gratuitos e podem ser reservados pelo site Meu SESI. E ainda no SESI Tapetininga, no próximo domingo tem Amazônia na Mala. É uma contação de histórias com narrativas que tematizam o imaginário popular da região amazônica, com um recorte cultural para Belém. A apresentação acontece às 4 da tarde no foyer do Teatro SESI da Petininga, na Avenida Padre Antônio Brunetti, número 1360, na Vila Rio Branco. Os ingressos são gratuitos e podem ser reservados pelo Meu SESI. Ainda em Itapetininga, amanhã, sábado, tem show da banda Red Fox no Rock Bar Pub. A banda Red Fox é referência nacional em country music e country rock, com mais de 20 anos de estrada. No Rock Bar também é possível aproveitar coquetéis, cervejas, porções e sanduíches. O show acontece às 9 da noite, na rua José de Almeida Carvalho, 782, próxima rodoviária. Os ingressos podem ser reservados pelo telefone 15-99701-5055. Em São Miguel Arcanjo, continua a festa em celebração ao padroeiro da cidade, com uma programação que reúne missas, novenas, procissões, momentos de evangelização e atividades em homenagem ao santo. Os eventos religiosos acontecem na Basílica de São Miguel Arcanjo e no marco da aparição de São Miguel no Brasil. Hoje a programação começa às 4 da tarde com Santa Missa. Amanhã tem missas às 9 da manhã, às 4 da tarde e às 7:30 da noite. Ainda amanhã, coroa de São Miguel às 5 da tarde no marco da aparição e quaresma de São Miguel às 6:30 da noite. No domingo, a programação começa de madrugada às 4, com coroa de São Miguel na Basílica, seguida de Santa Missa às 5. Depois tem missas às 7, 9 e 11 da manhã, além de 2 e 4 da tarde. Na próxima segunda-feira, tem novena e Santa Missa às 4 da tarde, coroa de São Miguel às 5 no marco da aparição, quaresma de São Miguel às 6:30 e novena solene e Santa Missa às 7:30 da noite. E na terça-feira, dia do padroeiro, a programação começa às 1 da manhã, inclusive com missa solene com Dom Luiz Antônio às 9 da manhã. Em Cerquilho, amanhã e domingo tem o 25º Moto Fest. Tradicionalmente, a cidade é palco de uma programação que reúne rock, motociclismo e confraternização entre amigos e família. No local, o público pode conferir praça de alimentação, camping e até um passeio entre os motociclistas. Amanhã, os portões abrem ao meio-dia, com shows até às 10 da noite. Já no domingo, os portões abrem às 9 da manhã e os shows seguem até às 6 da tarde. O 25º Moto Fest acontece no Centro de Eventos de Cerquilho, na Avenida Presidente Washington Luiz, 1250, no Recanto do Sol. Para entrar, é necessário fazer a doação de 1 kg de alimento não perecível. Em Tatuí, amanhã, sábado, tem o espetáculo O Tesouro de

0: reunindo performance, dança, vídeos do cantor e elementos que fazem referência à trajetória e às apresentações do artista. A apresentação acontece às 6 da tarde no Teatro Procópio Ferreira, na Rua São Bento 415, no centro. Os ingressos estão disponíveis pelo site bilheteriaexpress.com.br. E na terça-feira, dia 29, tem mais uma edição da Roda de Choro de Tatuí, que dessa vez convida Nathalie Magalhães. Com o objetivo de proporcionar uma imersão na riqueza do choro e da música popular brasileira, a Roda recebe mensalmente artistas convidados para a celebração musical. O encontro acontece às 5 da tarde na Cantina Clave do Sol, na Rua São Bento 415, no centro. A entrada é gratuita. Em Sarapuí, no domingo, tem o Pé na Roça. O roteiro inclui a visita à Casa do Artesão, café da manhã no Tavares Bar, além da degustação no Empório de Queijos e Derivados, proporcionando uma experiência de turismo rural. A saída será às 8 da manhã na Praça José Luiz Holtz. As inscrições podem ser feitas na Casa da Agricultura, na Rua do Progresso 248, ou pelo telefone 15-3276-1878. Gente, eu fico por aqui, mas volto no Giro Superdifusora a partir das 5 da tarde com as histórias da vida e da obra do cantor Rick. Um excelente fim de semana.
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7: Jornal do Meio-Dia, agora 12:49, e a seleção brasileira voltou a campo hoje no primeiro amistoso depois da Copa do Mundo e ficou no empate com a Austrália. O Brasil saiu atrás e só conseguiu buscar o empate no último lance da partida, evitando

0: vexame nesse primeiro compromisso pós-Copa. E quem traz mais informações é a repórter Daniela Esperon.
1: A volta do Brasil aos gramados após a Copa do Mundo foi com um empate em 1-1 diante da Austrália no primeiro amistoso desta super data FIFA. A seleção brasileira saiu atrás no placar depois de um primeiro tempo de 0-0 e conseguiu apenas a igualdade nos acréscimos da segunda etapa, gol marcado por Rayan, que entrou no decorrer do jogo na vaga do Estevão. O técnico Carlo Ancelotti falou sobre o empate, o que ele achou do desempenho do seu time.
2: Eu acho que a equipe foi resiliente essa noite, porque não queria perder, lutou até a última bola, empatou a última bola. Eu acho que a nível de comportamento, a equipe estava bem no campo.
1: O técnico Carlo Ancelotti fez algumas modificações no time, até em fase de testes, como, por exemplo, a entrada do Pedro na vaga do Endrick e do Samuel Lino na vaga do Vinícius Júnior. Agora, a seleção brasileira vai descansar e se prepara para o próximo amistoso, que também é diante da Austrália, na próxima terça-feira, às 7 horas da manhã. O Brasil fecha esta data FIFA diante da Índia em um jogo às 11 horas da manhã, no dia 3 de outubro. Agência Rádio Web, com informações da seleção brasileira, Daniela Esperon.
3: Agora, 12 horas e 51 minutos.
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3: Voltando com o Jornal do Meio-Dia pela Super Difusora, a rádio que é feita para você. E agora vamos aqui a uma entrevista. Olha só, tem iniciativas que começam pequenas, mas crescem justamente porque encontram pessoas dispostas a fazer a diferença. É o caso do projeto Conhecer e Crescer, e desenvolve ações voltadas às crianças e à comunidade e que neste próximo fim de semana estará promovendo uma programação especial em Itapetininga. Mais do que falar sobre um evento, nossa conversa de hoje também é uma oportunidade para conhecer quem está por trás desse trabalho e quem está à frente também desse trabalho, não é? E entender o que o projeto representa para as famílias atendidas e descobrir como a comunidade pode se aproximar e também contribuir. Bom, para falar sobre essa iniciativa, a nossa produção convidou, ela atendeu ao nosso chamado e aqui está a missionária Jaciara Batista Reis Martins, ela que está à frente então do projeto Conhecer e Crescer. Missionária Jaciara, muito prazer tê-la aqui conosco. E antes de falarmos sobre a programação deste fim de semana, eu queria começar aí já pela história, né? Como nasceu o projeto Conhecer e Crescer e que necessidade a senhora, os demais envolvidos aí com o projeto perceberam na comunidade quando decidiram então começar esse trabalho, esse projeto. Muito boa tarde, a senhora, e seja bem-vinda.
10: Boa tarde à equipe da Rádio Difusora, boa tarde a todos os ouvintes. É um prazer enorme estar aqui na rádio pela segunda vez, tendo a oportunidade de falar a respeito do projeto Conhecer e Crescer. Eu sempre digo que o projeto Conhecer e Crescer nasceu no coração de Deus e me atingiu em cheio. E nós estamos ali na rua José Carlos Antunes, número 6, Jardim São Sebastião, bem próximo a Belo Horizonte. Nós desenvolvemos um trabalho com crianças e com adolescentes, com aula de libras, aula de inglês, artes, desenho, pintura, reforço escolar. Trabalhamos com as crianças outras questões, realizo visita domiciliar enquanto assistente social que sou, acompanho as famílias de perto, vendo as suas necessidades, as suas demandas, não só na questão de alimentação, mas a questão de alguns familiares que estão reclusos. Nós oferecemos esse serviço, esse acompanhamento no dia a dia dessas crianças. Tenho recebido, pela misericórdia do Senhor, algumas ajudas, alguns direcionamentos, entre eles ao pastor Damasceno e a pastora Nadir, que são pastores ali na Vila Mazeia, Igreja Assembleia de Deus, Ministério Belém. Agradeço muito a eles por essa ajuda maravilhosa que têm nos ofertado, porque nós pegamos as crianças em casa e nós acompanhamos as crianças da Vila Mazei, da São Camilo, da Belo Horizonte, da José Salém, da Santa Inês, da Vila Santana. Essas crianças nós pegamos elas em casa e devolvemos elas ao final da atividade.
3: Que bom! Missionária, existe até uma frase que é muito conhecida, né, de que é preciso uma aldeia inteira para educar uma criança. Na prática, o quanto a participação da comunidade pode fazer a diferença nesse trabalho que ali é desenvolvido?
10: Olha, a comunidade está sempre disposta. É claro, eu entendo as limitações, mas uma coisa que me chama muito a atenção é a disposição da família, da comunidade, em levar as crianças no horário combinado, vão pegá-las, as que moram mais perto. Essa atitude de receber, de entender o quanto esse momento é importante para as crianças.
3: A senhora disse que o projeto funciona ali na Vila... Como é que é o nome da vila?
10: É Jardim São Sebastião.
3: Jardim São Sebastião, fica próxima a
10: BH? Próxima a BH, é uma travessa da rodovia Gladys Bernardes Minhoto.
3: Perfeito. Ali funciona, então, o projeto. E o projeto também acaba chegando às famílias, a senhora, né, mencionou isso. Porque não, as crianças atendidas, isso reflete também, né, na formação, na educação, na formação do caráter dessas crianças e acaba atingindo também as famílias, né? Mas quais são, assim, as situações, necessidades que mais são percebidas ali no dia a dia? A senhora disse até que muitos são filhos de pais ou pai, né, que se encontra recluso. Quer dizer, são crianças que vivem realmente em situação assim, precária, condição de vida difícil?
10: Sim, uma situação difícil. Eu reconheço o papel da assistência social, do município, muito bem feito, muito bem traçado, mas existem algumas outras demandas que não seja apenas a alimentação. Esse acompanhamento de perto, esse aconchego, esse pegar na mão para começar a fazer uma arte, uma atividade que eles não conheçam. E eu agradeço muito a Jussara, a minha irmã, que vem de São Caetano do Sul todo final de semana para estar conosco nesse reforço. E nós vamos ter agora, no dia 26, um papel maravilhoso da Igreja Batista Memorial do Ministério Sendo Sal de São Caetano do Sul. Meu sincero agradecimento a essas igrejas que têm nos ajudado de maneira sobrenatural. Inclusive, esses irmãos estarão aqui conosco no próximo final de semana, no dia 26.
3: Vai ser o dia todo?
10: O dia inteiro, das 8 às 15, das 8 às 15.
3: Certo.
10: Né? E agradeço a esse papel do pastor Damasceno e sua família, que me orientou a chegar até o secretário de transporte, que nos auxiliou para interditar a rua, pelo menos um pedacinho, né? Para que a gente possa colocar
3: garantir
10: ali brinquedos, garantir,
3: né,
10: segurança, espaço para os brinquedos, que nós já providenciamos, né? Pula-pula. Sim. Então vem uma equipe muito boa para cortar cabelo dos homens, das mulheres, fazer sobrancelha, esmaltação, algodão doce, pipoca. Vamos também oferecer um almoço, um café da manhã. Eu creio que será um trabalho muito carinhoso. Acupuntura, pastor Cássio, que vem da Igreja Batista Memorial, ele vai trazer esse trabalho, essa prestação de serviço de acupuntura. Outras pessoas também virão fazer outras atividades, pintura no rosto das crianças. Um belíssimo trabalho.
3: Missionária Jaciara, para quem nunca teve contato com o projeto e deseja, de repente, conhecer, né, ou conhecer e crescer, o que a liderança gostaria que essas pessoas entendessem sobre a importância de manter uma iniciativa como essa funcionando e, claro, crescendo, né, prosperando, até em relação à possível ajuda? O que o projeto gostaria de receber?
10: Nós gostaríamos de receber, de fato, colaboradores. Precisamos muito de colaboradores.
3: Certo.
10: Eu agradeço muito a professora Keila, que é do Ministério Quadrangular, que tem nos ajudado com dança para as crianças. Isso tem feito a diferença, muita diferença no nosso projeto. Nós precisamos muito de voluntários, pessoas que se disponibilizem a estar ali conosco, nos auxiliando, no cuidado com as crianças. Agradeço muito ao dono da casa, que é o Luciandro, que é itapetiningano raiz, que nos emprestou essa casa praticamente. Estamos ali há quase 4 anos e ele tem nos doado aquele ambiente, aquele espaço. É uma casa excelente, maravilhosa. As crianças se sentem parte. Né? Então, eles ficam encantados com a porta, encantados com o portão. Muita novidade para eles. Então, a parceria. Precisamos de pessoas que se disponibilizem a nos ajudar. Hoje, nós estamos nesse horário um pouquinho mais condensado, das 13 às 18. Nós iniciamos, nos anos anteriores, das 9 da manhã às 17. Mas, devido ao horário de algumas crianças estudarem horário jornada inteira, né, na escola, né, com jornada ampliada de manhã até a tarde, então nós trouxemos o projeto para sábado no período da tarde. Então as crianças já chegam, nós já servimos o almoço. Esse almoço sou eu mesmo que faço, preparo na minha casa. À tarde elas têm um lanche, frutas, está tudo. Quem puder entrar no nosso Instagram, diz o nosso Instagram, conhecer.ecrescer, tudo junto,
3: Basta entrar, então, no Instagram.
10: Isso.
3: É, como é que é mesmo?
10: Conhecer.ecrescer.
3: Conhecer.ecrescer. Lá terá todas as informações.
10: Todas as
3: informações.
10: Como
3: é que o projeto funciona, o que ele realiza, né? E até mesmo através desse endereço eletrônico, as pessoas que querem colaborar também com doações, sim, podem fazê-lo?
10: Podem fazê-lo. E podem entrar em contato comigo também. O meu celular é o 16-996-22-3711. Terei o maior prazer de recebê-los, de conversar. Tenho recebido alguns contatos de pessoas que... já tiveram uma primeira impressão do projeto. Nós desenvolvemos o Bazar Beneficente em frente ao Fórum Antigo, aos domingos, um domingo no mês.
3: É mesmo.
10: E tem sido uma bênção. Ali nós fizemos grandes parcerias.
3: Olha, eu queria parabenizá-la e quero fazê-lo aqui, né? Porque como é bom saber que tem pessoas que ainda pensam no próximo, né? Em ajudar os outros, porque muitas vezes o mundo moderno toma tanto tempo da gente, consome tanto as nossas energias, que a gente acaba muitas vezes cuidando apenas das nossas necessidades. Mas tem tanta necessidade por aí, né? Tem tanta gente precisando de ajuda, tanta criança precisando de acolhimento, e de repente surge aí um projeto como Conhecer e Crescer, gente imbuída dessa disposição, dessa boa vontade, mas só de boa vontade não se faz, né? Precisa também ter apoio.
10: Exato.
3: Precisa ter, né, ajuda, e é nessa hora que a comunidade, que as igrejas, as pessoas do bem, né, são todas convidadas também a dar as mãos e ajudar. Missionária Jaciara, muito obrigado pela sua participação aqui conosco, um prazer imenso recebê-la mais uma vez, né? E vamos juntos então aí, né? Vamos sábado, todo mundo aí envolvido, né? Sábado, dia 26, lá no projeto, para essas atividades que são aí, que prometem muito. A senhora pode até ficar à vontade para passar aí toda a programação para a gente.
10: Exato, muito obrigada pela oportunidade mais uma vez. Nós estamos aguardando toda a família, não só as crianças. Então, esse dia vai ser para o papai, para a mamãe, para a titia, para o vovô. Eu estou, assim, contente de saber que vai ter... alguém vai poder fazer minha sobrancelha, vai fazer a sua também.
3: Eu também.
10: Vai cortar o cabelo do papai, o cabelo da mamãe, vai esmaltar as unhas. E nós teremos um bingo. No final do evento, teremos um bingo maravilhoso.
3: Que maravilha, que legal. Deus abençoe muito a senhora, toda a sua equipe.
10: Obrigada.
3: Que dê força, disposição, né, para continuar aí esse trabalho tão bonito que o projeto Conhecer e Crescer vem realizando. E que venham apoio, né? Venha de onde vier. Todo mundo que tem aí boa vontade, amor no coração, pode estender a mão aí para a missionária, né? E estar aí caminhando nessa direção. Muito obrigado pela sua presença.
10: Obrigada.
3: Aqui. Deus abençoe.
10: Amém.
3: Tudo de bom.
10: Obrigada.
3: Conversamos então com a missionária Jaciara, responsável aí, que está à frente, né, do projeto Conhecer e Crescer, né, e trazendo essas novidades para a gente. Nós vamos agora a uma pequena parada, voltamos já já com mais notícias aqui no Jornal do Meio-Dia.
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0: O relator do caso no Conselho Superior do Ministério Público Federal, Francisco Sanseverino, votou hoje contra a abertura de uma investigação sobre a atuação do Procurador-Geral da República, Paulo Gonet, no caso do Banco Master.
3: Sanseverino afirmou que as mensagens encontradas no celular do ex-banqueiro Daniel Vorcaro, com referência a Gonet, não podem ser analisadas de forma isolada ou fora de contexto.
0: Segundo o relator, não existem nos autos elementos mínimos que indiquem a materialidade ou a autoria de um crime que possa ser atribuído ao procurador-geral.
3: San Severino também afirmou que não foi encontrada no celular de Vorcaro uma conversa direta com Gonê. Segundo o voto, as referências ao procurador-geral aparecem principalmente em conversas entre Vorcaro e o advogado Ciro Soares.
0: O relator também considerou que o encontro entre Gonê e Vorcaro em Londres em 2024 foi um episódio isolado e superficial, ocorrido em um ambiente social e na presença de outras pessoas.
3: Na avaliação de San Severino, depois que Gonê tomou conhecimento das suspeitas envolvendo o Banco Master, ele adotou medidas de apoio institucional aos procuradores responsáveis pelas investigações.
0: E além de votar contra a abertura da investigação criminal, o relator considerou prejudicados os pedidos para afastar Gonê das apurações relacionadas ao Banco Master no Supremo Tribunal Federal.
3: Agora, a conselheira Janice Ascari apresenta o voto dela. Ela afirmou que a eventual designação de um subprocurador pelo Conselho não significa automaticamente que uma investigação criminal será aberta. Caberia ao membro designado avaliar os próximos passos.
0: E a votação ainda não terminou.
3: É, e o Conselho Superior do Ministério Público Federal tem 8 integrantes participando desta análise, já que Gonê, por ser o alvo do procedimento, não participa da sessão.
0: E assim colocamos um ponto final na edição do Jornal do Meio-Dia de hoje, que teve o oferecimento de Franciose Imóveis, abrindo portas para o seu futuro.
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0: Você fica agora com Libório e o seu show sertanejo.
3: Muito obrigado pela atenção dispensada, uma ótima tarde e a gente volta amanhã aqui no Jornal do Meio-Dia.
0: Uma ótima tarde a todos e até amanhã.
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1: Cubra-me com seu manto de amor, guarda-me na paz desse olhar.
2: Ó incomparável Senhora da Conceição Aparecida, Mãe de Deus, Rainha dos Anjos, Advogada dos pecadores, refúgio e consolação dos aflitos e atribulados. Ó Virgem Santíssima, cheia de poder e bondade, lançai sobre nós um olhar favorável para que sejamos socorridos em todas as necessidades em que nos acharmos. Lembrai-vos, Clementíssima Mãe Aparecida, que não consta que de todos os que têm a vós recorrido, invocando o vosso santíssimo nome e implorando vossa singular proteção, fosse por vós alguma vez abandonado. Animado com esta confiança, a vós recorro. Tomo-vos de hoje para sempre por minha mãe, minha protetora, minha consolação e guia, minha esperança e minha luz na hora da morte. Assim, pois, Senhora, livrai-me de tudo o que posso ofender-vos e a vosso Santíssimo Filho, meu Redentor e meu Senhor Jesus Cristo. Virgem bendita, preservai a esse vosso indigno servo, a esta casa e seus habitantes da peste, fome, guerra, assaltos, ruas, tempestades e outros perigos e males que nos possam flagelar. Soberana Senhora, dignai-vos dirigir-vos em todos os negócios espirituais e temporais. Livrai-nos das tentações do demônio, para que, trilhando o caminho da virtude, pelos merecimentos de vossa puríssima virgindade e do preciosíssimo sangue de vosso Filho, vós possamos ver, amar e gozar na eterna glória. Assim sendo, por todos os séculos dos séculos. Amém.

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0: Tapete Ninga!
1: O papai chegou!
0: Está começando pela nossa super difusora mais um show de alegria, mais um show de música bonita, música sertaneja, tem pagode, forró, o melhor da música gaúcha, um show de audiência total, porque não tem pra ninguém. Você ficou muito bem informado, muito bem informada. Tivemos aí mais uma baita edição do tradicional Jornal do Meio-Dia, o melhor jornal de rádio, sempre com os melhores, Antônio Luiz, Juliana Fernandes, Antônio Rodrigo, informação de montão. Daqui pra frente, meu, tomba o carrinho de mexerica, só dá show do Liba, show sertanejo, só dá nós.
2: Brasil!
0: Aquele super boa tarde para você que mora pela nossa região, bairros e distritos vizinhos, cidades vizinhas na audiência. Boa tarde! E boa tarde para você aqui da nossa querida e grande Itapetininga. É sexta-feira, sextou, bebezinho do papai. Ai, sexta-feira, sua linda! Chegamos com você no dia 25 de setembro e o ano é 2026. A temperatura também está na casa dos 26 graus neste momento na terra das escolas. E é sempre bom lembrar que no dia 25 de setembro é comemorado o Dia Mundial do Sonho. É mole, até o sonho tem mundial. Ai, Jesus amado, ótima tarde para você que vai vencendo mais uma semana de trabalho. Bom trabalho, obrigado pela companhia. A você que me ouve no seu carro, trafegando pela cidade, trafegando pela região, trabalhando com seu táxi, ônibus, Uber, van, caminhão, obrigado pela carona, pela sintonia certa. Para todos os motoristas, eu sempre mando
3: aquele abraço.
0: Ah, você, amigão comerciante, na torcida aqui, meu, para que você aí continue faturando bastante.
3: Você anda, que eu não consigo achar.
0: O show sertanejo mais uma vez tem sim, a produção e apresentação do seu amigo Libório.
4: Segue o líder.
0: Programação sempre sua, o ouvinte mais inteligente do rádio que vai comigo até as 3h15. Ouvir muita moda, moda boa, nova, véia, bem véia. Tem moda mais ou menos por aqui também, moda meia boca. Aqui tem de tudo pra você. Tem o seu zap, tem o seu áudio. Eu já combino com você, ó. Até 15 pras duas você pode deixar o seu recadinho. Você tem mais alguns minutos aí, tá bom? Até as 13 horas e 45 minutos eu recebo o seu recado. Áudios com até 15 segundos, a gente manda bala, manda pro ar, a gente coloca você no rádio. 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
3: Me diz que não.
0: E já de cara, deixa eu mandar uma boa tarde para a dupla mais animada da nossa Aurora Ville, Caboclão Zé Vicente, Inha Camomila, na sintonia, paiê, ô pai, bença pai.
5: Deus te abençoe, filho.
0: Mãe, tchutchute, bença, mames.
6: Deus te abençoe, tchutchute da mãe, bom programa.
0: Obrigado, já tô abençoado, meu povo de Deus, já tô abençoado, prefeitão do povo Jefferson Brum.
7: Boa tarde, Liba, boa tarde, ouvintes do show do Liba.
0: E...
7: segue o líder.
0: Segue o líder, garotinho.
3: Preciso te encontrar.
0: E já no começo do programa, eu quero mandar um abraço todo especial pra Ju, a minha prima Juliana, ela que passou por uma cirurgia essa madrugada, né? E tá tudo bem já, graças a Deus, se recuperando. A Ju, filha do nosso saudoso Dioguinho do Sertão. E está aniversariando hoje, a Ju. Tá lá internada, mas está me ouvindo aí pelo celular. Tem também algumas amigas lá, também com ela no Agalobe. Ela me mandou um áudio aqui, deixa eu soltar o áudio da Ju, que hoje tá aniversariando, minha querida.
8: E você também manda um abraço para minhas amigas de quarto, tá bom? A Ana.
0: Mando.
8: A dona Eunice. E a dona Aurora.
0: Certo.
8: E hoje eu quero muito ouvir Estrada da Vida, tá?
0: Estrada da Vida.
8: Muito, muito, muito. Deus abençoe, amo você.
0: Valeu, querida, valeu, Ju. Era a moda que o Dioguinho do Sertão gostava demais, né? Então a gente vai trazer na sequência pra você, pelo seu aniversário, a Estrada da Vida. Mas antes, na abertura, hoje eu tô com uma música nova aqui, um lançamento do meu maninho Márcio Freitas, agora cantando com o filhão Leandro. A música é Chá de Jana. Chá de Jana. Certo? É essa Jana, hein? Essa Jana, hein, Marcinho? Isso é terrível. Márcio Freitas e Leandro, começando o show do Liba de hoje, na sequência Estrada da Vida. Márcio Freitas e Leandro, pai e filho, juntos aí, ó, lançando moda no show do Liba.

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17: Opa, estamos de volta, meu, aqui na Mais Ouvida, garotinho. A rádio feita pra você, meu.
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17: Horas 42 minutos e meio. 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

Relógio já deu mais um pulinho, 1h43 da tarde de sexta-feira, e eu quero lembrar você, ó, que na Big Forte você encontra tudo para a sua saúde, tudo para a sua beleza, tudo para a sua higiene. 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
1: 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Tamo junto, vamos para cima. Segue o líder.
0: É isso aí, menino. 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E aí, como é que tá? Como é que tá a boia aí? Já almoçou ou ainda não? Está com a barriguinha roncando? Cadê Davizinho do céu?
2: Boa tarde, Libório. Manda um modão pra churrascaria RCL, a melhor comida da cidade. E segue o livro.
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0: Agora faltando 10 minutinhos para as duas, vamos acionar a nossa máquina do tempo. Tem antigueiras chegando por aqui.
4: Eram 4:30, passava um pouquinho.
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0: 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Daqui a pouquinho, De Agro vai trazer Tião Carreira e Pardinho, Mococa e Moraci.
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4: Quero agradecer a todos que chegaram até 15 para as duas, deixando suas mensagens, seus recados, muito obrigado. A gente já não recebe mais devido ao nosso tempo, tá bom, gente? Ó, tenho muitos ouvintes aqui para agradecer, para mencionar. Show de bola, hein? Show de bola. Audiência total, como sempre, graças ao bom Deus e graças à nossa Rádio Super Difusora FM 94.5. Rodrigão, Rodrigão tá chegando em Campinas, meu amigo corintiano. É, ó o bonezão da Deagro no painel do carro. É, tá por cima, hein, garotinho? Que você tá fazendo por aí, cowboy?
5: Fala ali, baixou. Boa tarde, meu querido. Estamos aqui pela estrada, aqui, galera. E curtindo o show do Libório. E tô passando Campinas agora ali. Você não quer que eu traga um pouco d'água pro seu, aí?
4: Melhor não, garotinho. Melhor não. É, já tô tomando uma aguinha aqui. Muito obrigado pela lembrança aí, mas a água eu tô dispensando, beleza? Alô, Rodrigo, boa viagem, meu irmão. Tudo de bom? Sucesso nos negócios aí e obrigado pela carona, acompanhando o Show do Liba ali na região de Campinas. O Sidney Alves está na Nova Itapetininga, seguindo o líder também. Grande abraço, Sidney Alves. O Sandro Araújo, nosso querido Sumô Liba, estou de boa em casa, ouvindo o melhor. Forte abraço e segue o líder. Valeu, Sumô. Aquele abraço pra você, querido. Obrigado pela sintonia. Vamos para a Lambari, porque a Josi tá aqui. Liba, ótimo início de semana. Ô, louco, o que tá acontecendo com você, fia? Parece que você já tá melada. Parece que você já tá chacoalhada. É ótimo final de semana, Josi do céu. Ótimo início de semana, olha, barbar. Deixa eu curtir o fim de semana primeiro. Tô aqui seguindo o líder. Valeu, Josi. Povo maravilhoso de Alambari. Olha o nosso eterno centroavante aqui, o Dito Bolacha. Fala comigo, Ditão.
6: Ô, Libório, manda um musicão pra nós aqui. Quero oferecer para o Maico da Bela Vista, o Porvinha, o Jaiminho, pra turma de Fátima, pro Luciano, pro Claudinho. Para todos meus amigos que estão na escuta do seu programa, manda uma do milionário pro Porvinha. Segue o líder e fique com Deus.
4: Grande abraço, querido. A gente já trouxe a Estrada da Vida hoje, mas tem moda boa. O Porvinha vai gostar da nossa programação, que tá chique no Billy. Alô, Neto Arantes, o popular Chitinha. Liba, estou ouvindo aqui, ó. Me coloca no sorteio e segue o líder. Valeu, Chita. Abraço, Neto Arantes. Obrigado pela audiência. O careca do Salutaiá pediu modão com Mococa e Moraci, meu.
7: Boa tarde, meu amigo Liba, mando modão pra nós, hein? Mococa e Moraci. Martírio. Essa vai pro arrepiado, boca de tambor, pro Mirquinho, boca de sacola. Essa também vai pro Valdir Gaúcho e vai pro Reinaldo da Nova Tapetininga. E essa vai pro Tatamoto. Para todos que estão ligadinhos no show do Liba, segue o líder.
4: Daqui a pouquinho tem Mococa e Moraci, tá bom, careca? Grande Luiz Carlos, Sarutaiá. A Kelly Vasconcelos na Padre Albuquerque me acompanhando. Grande abraço, Kelly. A Dalva Ribeiro no Alto de Vila Piedade, tá ligada. Liba, parabéns para a Ju e a sua mãe, Liba. Como ela está? A minha mãe tá meio jururu ainda, viu, Dalva? Essa pressão dela tá meio desequilibrada. Mas vamos torcer aí para que ela melhore, certo? E a danada da Beth, né? Da Beth, da Diabetes. Mas tá lá, tá firminha, tá acompanhando a gente. Obrigado pelo carinho aí, tá bom, Dalva? Ela diz, segue o grande líder. E que saudades do meu amigo Dioguinho, Liba. Está nos braços do Senhor. Amém. Valeu, Dalva. A Daniele Choquete tá por aqui também, desejando a todos ótima sexta-feira. Ligadinha com você, Liba. Fiquem com Deus, abraços e segue o líder. Sextamos, Liba. Cadê o Marco Delgado que sumiu? Alô, Marco Delgado, tá sumido. Não, hoje conversei com o Marcos Delgado. Infelizmente, a gente estava falando a respeito do falecimento do Lucas Blumer, né? Que infelizmente faleceu, o filho do nosso amigo Marcos Blumer. O corpo está sendo velado ali no memorial. Ele que era cooperador de jovens e menores ali no Bela Vista e infelizmente apenas 32 anos, mas quando o homem lá em cima chama, não tem o que fazer. Temos que acatar a ordem do nosso Senhor, pedir a Deus que receba aí a alma do nosso querido Lucas e que conforte todos os familiares. E a gente estava hoje conversando com o Marcos Delgado. Ele tá meio nos bastidores, viu, Daniele? Está nos bastidores, o dançarino ali da Pacaembu. O Gerson tá na Varginha, mandou joinha, grande abraço. Osmar Antunes também mandou joinha ali no Distrito do Bom Retiro. O Rafael Aguiar por aqui também. Ó, o Rafael Aguiar tava lá com o Marcinho, com o Márcio Freitas. Márcio Freitas cantou aqui no show do Liba, mas o filhão Leandro. Alô, Rafael Aguiar, tá todo mundo aí, garotinho? Deixa eu mandar uma boa tarde para Conceição Rosa e a Margarida Lopes, ouvindo a gente ali no Parque da Lagoa. Estão pedindo aqui oração. E também em oração pela saúde da minha mãe. Obrigado, viu, Conceição? Obrigado, Margarida Lopes. Para fechar esse bloco aqui, um boa tarde para o Haroldo, ali na Alto Mais, Funilaria e Pintura. Alô, Haroldo, abraço para você, meu querido. Para o Claudinei Alves, na Nova Itapetininga, seguindo o líder. O Zete, o Leco Leco da Prefeitura, também ligado comigo. O Mirtinho, que tá lá em Coimbra, acompanhou o jornal. Agora tá acompanhando o show do Liba. Alô, Mirtinho, Liba, não esqueça, hein? Até às 18 horas, cá, na melhor companhia, ouvindo você. Moda véia, moda nova, e segue o líder. Alô, Mirtinho, tá lá em Coimbra, acompanhando a gente pelo aplicativo. A Sueli Teodoro Nanastri, seguindo o líder também. Grande abraço, Sueli. Tânia Sene, no Jardim Fogaço. Quero participar do sorteio do chapéu, Liba. Tem chapéu e tem copo térmico também. 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E o Farelo? Mais esse áudio pra gente atender o Farelo, que tá querendo o Tião Carreiro e Pardinho.
8: Tarde, Libório. Beleza, bom. Farelo de São Miguel Arcanjo, Estadão de São Paulo, Brasil. Tamo aí levando o progresso. Diretamente de São Miguel Arcanjo, um sol lindo hoje. Toca a palavra de honra. Vai pro nosso noivo, né? Pro Matheus Ruivo, pra toda a galera de São Miguel Arcanjo e região.
4: Ô, garotinho, amanhã, Mateuzinho Ruivo, amanhã. E aí, Farelinho?
8: E segue o líder, xerife. E vamos pra cima, boiadeiro. E vamos que vamos e deixa que vá. E chegou o casamento. Amanhã vai ser uma incógnita. Quem vai ser a noiva, né? Porque tem o padrinho de aliança e tem que ter a noiva de aliança também, né?
4: Verdade, rapaz, concordo com você. Você já é o padrinho de aliança. Quem será a noiva? Não dava pra gente colocar o Guilherme da Viola de noiva? Carcar um vestido nele lá? Quem que é esse outro recadinho aqui?
9: Quem sabe nós ganha alguma coisa hoje, irmão.
4: Ah, tá concorrendo ao sorteio
9: quem
4: também?
9: Quem sabe nós ganha alguma coisa hoje,
4: irmão. Ah, quem sabe, quem sabe? Palavra de honra. Meu Martírio, Mococa e Moraci, na sequência, um minutinho para as duas.

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1: É, já estamos de volta, meu, aqui na Mais Ouvida, na Melhor. 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
1: 14 horas e 14 minutos, 2 e 14 da tarde de sexta-feira. Ó, mais uma semana indo pro saco aí. Barbaridade. Vai moendo a coisa, hein? Vai moendo. 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Acordou bagualadão? Bagualadona, chique no bilum, hein? Ou acordou meio jururu? 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Confirmando a hora, 2h14, mais 40 segundos. 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Lembrando o pessoal aí que está entrando em contato no zap da rádio, pelo aplicativo da rádio. O pessoal está concorrendo aí ao sorteio deste copo térmico aí, Carol Pisos. Mais um lindo chapéu. Chapéu para você que trabalha na lida aí, ó, da Super Difusora, tá bom? É pelo aplicativo, depois a Duda já passa pra gente aqui o nome do ganhador ou ganhadora. Mas tem que entrar aí, ó, no 996097213. Fala com a Duda que ela, ó, coloca o vosso nome no sorteio, belezinha? 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A gente vai com mais participações, agradecendo a todos que participaram aí, deixaram seus recados. 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Faça como Liba. 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Mandando um boa tarde todo especial para Renata, ali no Sabiaúna, pessoal do Orquidário Machado. Alô, Renata. Bom final de semana, querida. O boi da funilaria. Alô, boizinho. Fala comigo, garotinho.
4: Uma ótima sexta-feira para você, meu amigo Liboro. Tem três opções de modão pra você trocar aqui pra turminha da funilaria do boi. Fundo da grota, menino da porteira ou folha seca. Fica a sua escolha. E segue o líder.
1: Nenhuma passou aqui no controle de qualidade. Três buchas dessas aí hoje, sem chance. Sem chance, tô falando três buchas pra não falar outra coisa, beleza? Grande boi, a Solange da Vila Palmeira tá ligada comigo também, Liba. Boa tarde, manda moda boa pra nós aí e segue o líder. Valeu, Solange. Vamos pra Capão Bonito. Hoje tem áudio do Levino, corintiano.
5: Boa tarde, Libório. É o Levino de Capão Bonito, sextou. Se pintar um, tem um carreiro e pardinho hoje aí. Toca pra nós, Raízes do Amor. Ofereço a todos os ouvintes, para vocês da rádio, e um final de semana abençoado para todos nós. Segue o líder, e o Brasil não vai mesmo.
1: Brasil, esqueça, tá que nem o Corinthians, já começa pelo goleiro, já começa pelo frangueiro. Alô, Lisete, aí no Turvo, parabenizando o irmão Claudinilson e a prima Valquíria do Turvo dos Católicos, que amanhã estarão aniversariando, certo? E ao casal Neuza e Antônio, que hoje estão completando 50 anos de casamento. Olha que maravilha! É, bodas de ouro aí da dona Neuza e do seu Antônio. Parabéns! Parabéns também para o Claudinilson e a Valquíria pela data de amanhã, em nome da Lisete. Cadê o meu xará, o Adilson, o Gaúcho, tá por cá, menino?
6: Tarde, Libório, Gaúcho por cá já sintonizado.
1: Chique!
6: Que Deus abençoe o final de semana de todos os ouvintes, a todos vocês da rádio.
1: Amém, querido.
6: E pôs o modão gaúcho pra nós aí, Libor. Vai lá pro Marcinho lá, Marcinho da Antena, Boca de Égua. E segue o líder.
1: Ô, rapaz, tem duas mesas no sorteio de hoje, hein? Pra quem quiser concorrer, é só falar baile aqui que, ó, 4 lugares aí para o baile do chamamento domingo agora, gentileza do vereador lá, o nosso amigo Beto Cândido, é o Chico, o Beto Chico. O Diego Fernando tá no Tupi, ligado com a gente, dedicando as músicas para o filhão Theo Augusto, para o pai José Fogaça e a todos os amigos. O Jamilton tá aqui também, alô Jamilton, meu querido amigo, Liba, coloca um modão bem chique pra nós aí, ó. Oferece para Simone, para o Vitor e também para o Gilmar Pintor, vulgo Bolinho. Ó, o Bolinho, e segue o líder. Alô, Gilmar Pintor, abraço para você. E aí para a família, né? A Simone, o Jamilton e o nosso querido Vitão, Vitor Augusto. Chiruzinho passou por aqui também. Fala, Chiru.
7: Boa tarde, Liba. Sextou. Um abração pra turma, pra Fúria da Cantaca, do Jeremias, vai pro seu Érico, aniversário essa semana. E manda pra nós saudade da minha terra com Belmonte, Amaraí. Segue o livro.
1: Grande abraço. Muita gente pede música aqui, mas não tem nem como responder, né? O nosso tempo, infelizmente, não é suficiente, mas agradeço pelo carinho, né, Márcia Meira?
8: Boa tarde, Libório. Um ótimo final de semana pra você e a sua família. Oferece pra mim uma música pro Toninho da Prefeitura e segue o grande amigo.
1: Ai, Toninho marvadinho. Dona Neuza Fadiga tá aqui também, querida. Fale comigo, solta a voz aí, mulher.
9: Querido Liba, boa tarde. Já tô na escuta, viu? Manda uma música bem bonita pra mim, daquela que eu gosto. Um grande abraço pra você, pra sua mãe, pra seu pai. E segue o líder. Tudo de bom, meu amigo.
1: Obrigado, querida. Lico Souza, tá ligado, Liba? Sextou com Pix e segue o líder. Tá querendo um Pix, menininho? Ah, corintiano. Abraço, Lico. Tudo de bom, meu irmãozinho. O Henrique Bereba por aqui também. Ele não consegue mandar um áudio. Tem que mandar dois picadinhos aqui. É uma dificuldade, né? Meu pai do céu.
10: Boa tarde, Liboro. Toca a música pra nós. Tamo junto. Forte abraço.
1: Ah, beleza. E aqui, o que é? Diga.
10: Toca Amado Batista. Secretária.
1: Ah, tá. Fica esperando a secretária, mas fica esperando sentado, porque de pé você vai cansar, bereba. Maria da Conceição Faria. Fale, Maria.
11: Boa tarde, Libório. Tudo bem? Toca pra mim uma hora e meia com Zezé de Camargo e Luciano.
1: Olha.
11: Manda pra todas as minhas amigas de rádio, para todos os ouvintes, para todos vocês da Super Difusora, especialmente para meu esposo. E segue o líder.
1: Ô, querida, beleza. Valeu. E a Ju, minha prima, que tá aniversariando, não vai mandar um alôzinho pra ela?
11: Aí eu mando para a Ju. A Ju, sua sobrinha, sua prima, né? Manda pra ela também. Abração, Ju. Tudo de bom pra você.
1: Aí, Ju, a Ju tá aniversariando, tá lá no Agalobe me ouvindo. Parabéns pra nossa querida Ju. Olha o Boca de Estilingue aqui, Eduardo da Sabesp.
12: Tarde, o Boca de Sacola. Manda uma dama pra nós. Pode ser essa mesmo que tá na fundo da agulha aí, que a programação já tá montadinha, né? Pra não atrapalhar a programação do Pajé. Valeu, seguindo ali.
1: Falou, garoto, o Gaúcho tá concorrendo, mandou o baile aqui, o Maca também, tá querendo pegar um bailão gaúcho, Maca.
13: Liba, que é o Maca.
1: Oi.
13: E o Brasil, vai ou não vai?
1: Não vai, filho.
13: Vamos que vamos, irmão. Segue o líder.
1: Tamo junto. Falou, querido, tá no sorteio também, tá bom, Maca? Grande abraço, meu amigo. O Ronaldo Possuído tá lá no Jardim Fogaça. Grande Ronaldo, quando pintar o Rick Renner aqui, eu mando pra voz mecer, tá bom? Deixa eu mandar um abraço pro Luiz Júnior, o nosso querido baita macho, tá ligado? Mandou um vídeo aqui, o que tem desse vídeo aqui?
14: Ah, Deus o livre, rapaz, esse negócio aqui de encher canaleta, lidar com concreto, não tá valendo nada. Deus o livre, eu vou parar tudo aqui, vou ficar jogando no tigrinho. Eu vou ficar escutando o Libório pescando e... Ah, eu vou largar a mão desse negócio aqui, você tá doido.
1: Ó, o Bileski lá, o vídeo, rapaz, tá na lida, trabalhando pro baita macho. Tá engordando, hein, Bileski? Vamos exercitar aí, fio. O Iago tá ligado comigo também, Liba, beleza? Manda uma moda boa pra gente aí na oficina Terra Tratores e pra todos que estão ouvindo. E manda pro Dito Bolacha também. Deixa comigo. Celso Marques. Ó o Celcinho aí. Ó, o pessoal tá uniformizado lá, hein? Pelo Sudoeste Paulista e na sintonia. O Celso, o Cleiton. É, deixa eu ver, tem mais um campeão lá, hein? É, rapaz, só alegria. Solta a voz aí, Celcinho, solta a voz. Rubens Encanador por aqui, Liba. Manda música pra turma da DKC, certo? E oferece pro Luiz, pro Vassoura e pro Ari. E segue o líder, garotinho. Valeu. Pra fechar esse bloco aqui, Peraí, deixa eu ver isso aqui, Inauguração, bar e mercearia Laranja Azeda. Dia 26, amanhã, lá no bairro dos Claros. Olha aí, teremos inauguração do bar e mercearia Laranja Azeda, costelão de chão na faixa. No dia da inauguração, amanhã, hein? Então tá aí todo mundo convidado, o povo maravilhoso do bairro dos Claros. Amanhã, inauguração, dia 26, hein? Vai ter porção, vai ter bebida, muita música, mercearia com variedade e costelão de chão na faixa. Amanhã, abraço ao povo aí no bairro dos Claros. Tata Mota, vamos trazer o Zezé? Vamos atender a Maria da Conceição Faria? Tatazinho.
15: Fala, Liba! Tata Mota seguindo o líder. Sextou, bebê. Hoje tem Rancho Fundo às 10 da noite. Sábado, Pesqueiro Recanto Fogaça às 2 da tarde. Quiosque do Ney no Morro do Alto às 10 da noite. Domingo tem Bar do Japa às 2 da tarde. E tem Bar da Curva na Varginha às 7 da noite. Manda um abraço aí pra minha mãe, Carmen Mota, Janete Mota, doutora Valdir, Xavier, Nilson, Simone do Pastel, Tata Gaguinho, Lola Mota, Jéssica Mota, Fernando Antônio, Marco Bonino, Vareto, Buio Pena e o Carlão Soroto aí, todos os audiências aí. Manda um modão pra nós e segue o líder.
16: Aí galera, aqui quem fala é o Zezé de Camargo. E aqui é o Luciano. Ô Libório, rapaz do show sertanejo. Senta uma do Zezé de Camargo, Luciano aí, rapaz. É isso aí, garoto. Tchau, tchau.
1: Deixa com nós, Mirosmar. A moda é boa, chonada, melada, trincada e lascada.
17: No meio da noite.
1: Essa é pra fazer a bandida suspirar.
17: Libório!
1: Lá pro Beto, no bar da Nichimbo, ali ligado. Alô, Beto, ele gosta do modão. A Dalva Ribeiro também.

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1: Já já tem Chico Rei e Paraná por aqui, meu baita modão. Aguenta aí. 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

0: 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Deixa eu falar de feijoada aqui, porque ó, no final do programa hoje tem o sorteio de mais duas. 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
1: 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Compra as coisas tudo do meu amigo Rogério Fishbag, que foi segundo lugar na Ana Maria Braga. E quem fala é o Fantástico. Aquele abraço e segue o líder, garotinho.
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0: esses que estão mandando a palavra baile aqui para nossa programação, esse pessoal vai concorrer ao sorteio de uma mesa com 4 lugares aí para o baile de domingo, a domingueira com o grupo Chamamento, 5 da tarde, ali no CRI, aqui na sede social, na Monsenhor Soares. 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Um baile selecionado, num local bem espaçoso, pessoal bonito, gente bonita, aquele som de primeira qualidade. Então o negócio é o seguinte, ó. 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Na hora o preço vai ser outro. E a mesa para 4 lugares, R$200. Tô sorteando duas aqui, hein? Tô sorteando duas. O pessoal tá mandando aqui baile, baile, baile, baile. Aí sim. Sandro Araújo tá mandando feijoada, feijoada, feijoada. Tá todo mundo concorrendo. Maravilha. Domingão, Marcinho da Antena. Vamos ajudar esse menino aí. Voltou a acabar combustível dele. Tá falhando, tá falhando. 14 horas 47 minutos. Lembrando que você pode também ali na secretaria do clube reservar a sua mesa ou comprar o seu convite com antecedência, tá bom? 14 horas 47, Zé Roberto Veterinário.
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1: Parabéns pelo seu programa Show Sertanejo. 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
0: 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Tem um Chico Rei Paraná no pente aqui, hein? No pente. Tem as últimas participações também. Inácio, tem mais um cara aqui, Inácio. Inácio, tem um cara querendo se pronunciar aqui, menino.
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0: Muito romantismo, Inácio. Muito romantismo nesse momento. Você gostou ou não, garotinho? Terrível, o cara é terrível. Esse caboclo Zé Vicente é o maior contador de piadas de Itapetininga. Cada piada, garotinho do céu. Alô, Andresa, no Jardim Brasil, obrigado pela sintonia. Tá no sorteio também, tá bom, fia? Deixa eu ver aqui, o pessoal que concorreu hoje aos convites do circo, cada um destes que eu vou mencionar, cada um leva dois convites. O Erenilton José de Medeiros, alô Erenilton José de Medeiros, a Karina Vitória da Silva Camargo, Karina Vitória da Silva Camargo, Nilceia Ramos Barbosa, alô Nilceia Ramos Barbosa, Roberto Pereira de Oliveira e Wagner José Domingues Leite Machado. São os contemplados hoje, cada um levando dois convites para o circo, beleza? Carol Pisos, quem leva o chapéu da Super Difusora mais o copo Stanley? Giovanni Antônio Vieira. Alô, Giovanni Antônio Vieira, abraço querido. Alô, Andresa no Jardim Brasil, tá no sorteio, fia, tá concorrendo. No final do programa tem sorteio, obrigado pela sintonia. O Gilian tá parabenizando a Ju. A família Torra Tudo, mandando um salve pra Ju, que tá aniversariando hoje, a minha prima.
5: Vibrações positivas aí pra Juliana também, da minha parte, da parte do meu pai, de todos da família aí também, né?
0: Opa!
5: Por favor, tá bom? E desejar também um feliz aniversário pra ela. Valeu.
0: Valeu, garoto. Valeu, Gilian. Jura, parabenizando a Ju. A Ju trabalhou ali por uns tempos na Torra Tudo, né? O pessoal não esquece, a Ju é muito gente boa. Meu amigo Los Toros, tarde, meu irmão. Estamos aqui na frequência e segue o líder. Ótimo final de semana, valeu. A Rosária é comadre da Inha Camomila. Tá querendo notícias aqui da Inha Camomila. Tá dizendo no áudio que Santa Clara está protegendo a minha mãe. Obrigado, viu, Rosária? Ela tá melhorzinha. Devagarzinho vai se encaixando aí, né? A pressão, a diabetes, mas o atendimento no Agalobe ontem foi uma tristeza, viu? Foi uma tristeza, perderam até a ficha da minha mãe lá, hein? Tomou um chá e de nada adiantou. Ah, Agalobe, esses dias foi com a sogra. Só que a minha sogra é de boa, levou de boa. Mas ontem a minha tia

0: carteira e deu um show no Agalobe lá, hein? Deu um show. É, vamos ver o que tá acontecendo aí, meu povo. O pessoal foi ali já na recepção, atendeu a minha mãe de acordo ali na triagem. Perceberam que a pressão dela estava quase zero, a diabetes explodindo. Encaminharam ela já, entrando rapidão, e depois largaram. Esqueceram da minha mãe ali, hein? Ah, a Galope, ai, ai, ai. A gente poupa aqui, a gente evita, mas assim não dá, né? Ajuda aí, ajuda aí. Lembrando que tem muitos funcionários ali, muitas enfermeiras que se dedicam realmente. Mas não sei o que está acontecendo ali no setor de administração, que para perder a ficha do paciente é coisa de doido, hein? Esses dias já aconteceu com a minha sogra também. Olha que coincidência, barbaridade, hein? Avestruz, não pode ficar doente, hein? Minha tia gostou porque normalizou muita coisa da minha mãe. Ela falou, nossa, o Agalobe faz milagre sem ser atendido aqui, faz milagre. É, tia, não é fácil não, hein? Leandro do Uber, fala, Leandrinho, meu querido.
1: Fala, patrão, boa tarde, beleza? Tamo na lida ouvindo você aí. Graças a Deus saiu o sol e sextou também, né? Beleza? Bom final de semana pra nós. E segue o líder.
0: Valeu, Leandro. Leandro, o negócio é o seguinte, se pedir um modão aqui, ó, só que eu não tenho com o Zezé hoje, a gente já trouxe o Zezé, vou mandar com o Chico Rei Paraná pra você aí, tá bom, cowboy? Aguenta aí, garotinho, o garotinho do Quid, meu amigo Leandro, vai ouvir o modão, mas com o Chico Rei e Paraná, tá bom? Também quero mandar um boa tarde aqui, tchovendo, é, o povo aqui na Super Difusora, Eliseu Borba, motorista de aplicativo, Liba, toca fundo da grota. Ô Eliseu, você se judia de mim, cowboy? Grande abraço a todos os motoristas de aplicativo aqui da cidade e da região. A Maria Diva no Tupi tá oferecendo para quem, querida?
2: E você te trouxer e põe meu nome, sorveio que tá aqui da Pininga, escutando o rádio. Tchau,
0: fique
2: com Deus.
0: Ah, tá, não pediu moda, não chegou nada aqui oferecendo, então tá bom. André Pintor, fala comigo, querido.
3: Boa tarde, Libório. Manda um modão pra nós, um Leonardo Zé Rico aí. Apresentando os palhaços, o André Pintor aqui. Manda pra galera da nossa Pininga lá, pra galera lá, baiano comigo. Segue o líder.
0: Falou, André, grande abraço. Claudinei Bicudo, ligado comigo no Bela Vista, Liba. Manda moda pra nós aqui no Bar Sul. Bar Sul, é, pro Porvinha, pro Marcão, pro Samir, e melhoras pra sua mãe. Obrigado, meu querido Nenê Bicudo. Tem dois Diegos aqui, tem o Diego Pena do Tupi e tem o Diego do bairro do Facão. Vamos pro Tupi primeiro.
4: Fala, Liba, passando meio atrasado, hein, Liba, o Diego Pena aqui do posto Tupi, caprichando no modão, Liba, o fundão da grota, aí oferecer pra toda a galera aqui da Texco, aqui pro meu sogro José Reis, meu pai Pena Branca, minha mãe Romilda, a dona Maria Diva e todos aqueles que estão escutando aquela que é a melhor superdifusora. Tchau, obrigado e segue o grande líder. Boa sexta, Liba.
0: Valeu, querido. Agora o Diego do bairro do Facão.
5: Boa tarde, Leboio. Manda aqui uma modona aqui pro bairro do Facão pra nós. Hoje já estamos aqui no gramadinho, aqui na colheita do trigo, aqui, Leboio. Dá um sorjão de partir a boca da égua, rapaz.
0: Digi Maria, partir a boca da égua, coisa tá feia, tá quente por aí. Alô, Jair Bola, no sítio Quatro Irmãos, tá ligado com a gente, pedindo aqui a Brasília Amarela com os Mamonas e segue o líder Pai Liba. Grande Jair Bola, a Cleide na Belo Horizonte tá ligada comigo também. Alô, Cleide, abraço pra você, querida. O José Roberto falou.
6: Boa tarde, líder Libório, manda uma moda aí pra nós aqui no barracão. O eletricista, o Jean, o Natan, o Dair Morcegão, pode ser uma do Teodoro Sampaio, aquela lá que é água no leite. E segue o líder.
0: Grande abraço, meu irmão, bom final de semana. José Levino de Ribeirão Grande.
7: Boa tarde, Libório.
0: Tarde.
7: Que José Levino, Ribeirão Grande, bairro Ferreira dos Matos. Quero agradecer você ter tocado as músicas para mim. Desejo um bom final de semana para você e todo o seu pessoal aí da rádio.
0: Obrigado, querido. Obrigado, meu irmão.
7: Marca da ferradura.
0: Ah, tá. Quando pintar a marca da ferradura, a gente manda, tá? O Valdemir de Piramboia, Liba. Ótimo final de semana e segue o líder. Valeu, Valdemir. O Ângelo ali do Faxinal, Angatuba.
8: Boa tarde, Leboy. Um ótimo programa para você. Uma modão para nós aí, Leboy. Para todo o bairro do Faxinal, bairro vizinho, todos os ouvintes. E segue o líder.
0: Valeu, meu querido. Antônio Camargo no Jardim Paulista. Liba, estamos ouvindo seu programa aqui no Jardim Paulista. Eu em casa, a dona Dirce Branco e a Clarice ali no ateliê de costura. Abraços, bom final de semana a todos os ouvintes e a você. Segue o líder, amigo. Obrigado, Antônio Camargo. A Márcia Aparecida Vieira, Chácaras Alvoradas, boa tarde, tô seguindo o líder. Valeu, Márcia, tudo de bom pra você, minha querida. Quero mandar... Ô, Rogerião do Busão Big Tom, tarde, Liba. Minha mãe, mesma coisa no Algalobe, hein? Depois da triagem, perdem até a ficha mesmo. É triste, triste. Momento batata pra gente encerrar. Hoje tá aqui, tá afunilada a coisa aqui. Vamos trazer o Gaguinho rapidão. Vai lá, Gaguinho.
9: Bom dia, Libório. É meu amigo.
0: Ixi, hoje tá.
9: Tudo bem?
0: Tá jururu.
9: Manda um forte abraço pra galera da LM Locações. Da Fazendinha, a prefeitura, hoje na Vista Alegre e para todos os ouvintes.
0: Meu pai.
9: Tchau, obrigado. E segue o grande. É o grande líder.
0: Avestruz, tá feroz a coisa. E vamos lá então com os demais batatas. Começo pelo mentor que montou esse time de xaropeta.
10: Boa tarde, Libório. Aqui, mentor, falando numa sexta-feira maravilhosa. Coliba, para comemorar a sexta-feira, toca aí aquela Sexta-feira Sua Linda. Um abraço pro Vareta, um pro Elinho do Império Multimarcas, um pro João e o Miltinho da Bodega da Chapadinha e um para você, meu querido, e segue o grande líder.
0: Falou, garoto, falou. Tá indo lá no centro do pai lá, é? Tá indo no centro lá, é? Né, Bistequinha?
11: Fala, seu lindo da buzina, boa tarde, beleza? Manda uma música lá pro nosso amigo, pro Mauro, Mortadela, Mr. Lembro, meu pai, pro Daquinho, pro outro funileiro, pro nosso funileiro, pro Pafuncio, pro meu amigo, pro Suco, pro Daniel, pro Danilo, pro Cris Dei, pro Marco funileiro, pro Macarrão funileiro. Liba, toca pra nós hoje aí, Negrinho Parafuso, que é um carreiro e pardinho. Ai! Sextou, segue o líder. Tchau, obrigado, pressão 12 por 8.
0: Bibi. Falou, garoto, falou, gracinha. Falou, puro suco, mala.
12: Atenção, Cresceme, que é a turma matata. Um alô pro Cacinho, do Mestre Sergio, Bocharia, Serra Leirina, Nem, Pessoal, Dona Maria Piroto, Márcio Pisseco, Mulher, Lavador, Pai do Pato, Mercado, Cristiano Eletrônico, João Turpo, Pafosso. Oliva, toque pra nós hoje pra arrebentar sexta-feira. Genival Lacerda, mata o velho, mata e segue o velho. É o Libório, o líder.
0: Você vai ver quem vai matar quem, rapaz. Você vai ver. Deixa eu soltar uma voz aqui. Ela tá doida pra saber o segredinho do puro. Você vai ver quem vai matar quem. Bereba, Ceboso, Cebudo, Pafuncio. Último de hoje. Vamos, Pafuncio. Solta a voz.
13: Aí, bora, bibi. Segundo voltado da Cataia, lá, que morreram muito peixe lá, afogado no rio lá. Foi muito alagamento lá, não libora. Lá nos ranchos lá. As que veio peixe de longe, daí não deu pra apanhar coleta de salva-vida em todos os peixes lá, porque não teve jeito de apanhar coleta, que morreram tudo afogados, rapaz, que é um mundaréu de peixe que morreu lá. Segundo o Thales, a Cataia mandou contar pro Seta. Vamos embora, segue o líder, bibi.
0: É, de ação do Thales, dá pra pôr no time dos batatas aqui, ó, oh, puro suco, quero o frango, você vai ver o frango. Você escutou o sorteio de frango hoje, puro? Você escutou? Você sabe se vai ter frango, puro? Vai, fica esperando aí que você vai receber um presentão. Ronaldo Possuído, ele diz, Liba, hoje eu tô possuído. Segundo modão aí, Ronaldo, essa moda é boa, hein? Pedido aí do Leandro do Uber, Chico Rei Paraná. Saudade de nós dois.

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13: É reta final do Show do Liba, meu. Vamos que vamos, é. Já já tem Juninho. A rádio feita pra você.
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13: As orações de hoje para minha prima Juliana, que passou por uma pequena cirurgia, se encontra ali no Agalob, está se recuperando, tudo bem, graças a Deus, e está aniversariando. E as orações de hoje a ela, pedindo a Deus que a data venha a se repetir por muitos e muitos anos, tá bom, Ju? Bênçãos de Deus na sua vida, em nome de toda a nossa gigante família. As orações de hoje também para o meu amigo Jura e toda a família da loja Torra Tudo, a família que convida a todos para a missa de sétimo dia, que será celebrada hoje, dia 25, às 19h30, no Santuário de Nossa Senhora Aparecida do Sul, missa de sétimo dia, por intenção da amada Leonilde, faleceu e... hoje é a missa de sétimo dia. A gente pede a Deus um lugarzinho todo especial para a alma dessa grande amiga que foi funcionária por muitos anos ali no supermercado Roberto, que nos deixou. A família enlutada convida a todos para esta santa celebração, logo mais às 19h30. Em nome do meu amigo Jura, do Gilian e toda a família, convite especial aqui no programa. Quero também registrar o falecimento desse jovem, Lucas Diego Blumer, filho do nosso amigo Marcos Blumer, nosso grande amigo e irmão. Depois de muitos meses internado em Sorocaba, veio a falecer, 32 anos, casado com a senhora Yasmin de Souza Rodrigues Blumer, deixando os filhos Benício e Helena, filho do nosso querido Marcos Blumer e da dona Eliana de Lima Ferreira Blumer. Seu corpo está sendo velado no Memorial Antônio Ferreira de Camargo. Seu sepultamento será amanhã às 9h, com destino ao cemitério Jardim Colina da Paz. Convidamos a todos para que levem seu último adeus ao jovem Lucas Diego Blumer. Todos nós confiávamos, esperávamos a recuperação, mas Deus achou melhor chamá-lo para o seu reino. Orações para o caboclão Zé Vicente e Prainha Camomila, que está lá se recuperando devagarzinho, né, mames? Também para o compadre Filisbino e Alu e para todas as famílias. Padre Zezinho, intercede por nós agora.

0: você e toda a sua família, todos tenham um abençoado final de semana, em nome do Senhor Jesus. Orações finais para o seu João Turi e a Dona Marta, para o Igor e a Isabel lá em Cerquilha, e para o Mortadela, amigos do grupo Escolhidos a Dedo, que estão encerrando a nossa campanha de setembro. Os contemplados, duas feijoadas, uma para o Sandro Araújo do Bela Vista, nosso querido Sumô, e outra feijoada para o Ronaldo, nosso possuído, ali do Jardim Fogaça. E as duas mesas, uma para o Maurílio, o Maca, e outra para o Adilson Gaúcho, que vai curtir o chamamento. Bom final de semana a todos e até segunda-feira.
1: Em nome do Pai, e do Filho, e do Espírito Santo. Amém. Pai nosso que estais nos céus, santificado seja o vosso nome. Venha a nós o vosso reino. Seja feita a vossa vontade, assim na terra como no céu. O pão nosso de cada dia nos dai hoje. Perdoai-nos as nossas ofensas, assim como nós perdoamos a quem nos tem ofendido. E não nos deixeis cair em tentação, mas livrai-nos do mal. Amém.
0: Para o Ernesto, irmão do Puro Suco, que está passando por cirurgia em São Paulo, a oração da Ave Maria também.
1: Ave Maria, cheia de graça, o Senhor é convosco. Bendita sois vós entre as mulheres, e bendito é o fruto do vosso ventre, Jesus. Santa Maria, Mãe de Deus, rogai por nós, pecadores, agora e na hora de nossa morte. Amém. Glória ao Pai, e ao Filho e ao Espírito Santo, como era no princípio, agora e sempre. Amém. Jesus, manso e humilde de coração, fazei o nosso coração semelhante ao vosso. O Senhor esteja convosco. Ele está no meio de nós. A nossa proteção está no nome do Senhor, que fez o céu e a terra. O Senhor Jesus Cristo esteja contigo para te proteger. Esteja à tua frente para te conduzir, e atrás de ti para te guardar. Olhe por ti, te conserve e te abençoe. Amém. E a bênção de Deus Todo-Poderoso, Pai, Filho e Espírito Santo, desça sobre vós e permaneça para sempre. Amém.

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às 5 da tarde, com o maior carinho, sorriso estampado no rosto. Feliz da vida! Porque confio em Deus e tenho bons amigos. Let's go, baby! Sexta-feira, sextou! Dia 25 de setembro de 2026. Tem muita música, tem a sua participação, óbvio, de grande importância pra gente, através do WhatsApp oficial da SD, a rádio que é feita pra você. Anota aí, 15-99609-7213. Mensagens em áudio, texto, pede sua música, oferece pra quem quiser. Importante que você participe com a gente. 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Pra Claudinha, que tá ouvindo o nosso programa... Hugo e Guilherme! Pra tia Tere! Pra Ana Beatriz! Pro Bilhascão! Ô, Bilhascão! Ó, a intriga do Libório! Falou que você tá gordo, hein, Bilhascão?

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2: Bom dia, Ednei.
0: É, Juninho, você colocou o boninho, não é bom dia, é boa tarde, é boa tarde, é boa tarde, Juninho. Juninho, você tá meio perdidão, tá meio apertado, tá meio igual o Libor, mas também não ia dar, sumiu a tela do WhatsApp aqui, tá voltando, e agora vai, dá uma boa tarde aí, vai, Emerson.
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0: 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E essa vai para Claudinha, a Mulher Maravilha. Me ajuda aí, Zé Neto e Cristiano. Boa tarde, Itapetininga. Boa tarde, região.
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0: Voltamos já! Rita Bitininga, 3:30. A melhor hora em seu rádio, 3:30. 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
5: E já estamos de volta em Itapetininga, 13h37. Muita música, sua participação, 15 99609-7213. Mande zap! É, e agora o Juninho com soluço pra ajudar, né, dona Dalvinha? Ótima tarde pra senhora, boa tarde, Juninho, ótimo final de semana pra você, obrigado pelo carinho, obrigado pelo rádio ligado. Agnaldo Puro Suco, boa tarde, baita, estamos na audiência nesta sexta-feira, tamo junto, obrigado, Agnaldo, o Puro Suco. O Edson Bileschi tá lá, Juninho, tô aqui na obra, trabalhando, tá calor demais. Manda música aí pro Bilescão. O Bilescão, que tá um espetinho, hein, Bilescão? Tá falando tomar um espetinho hoje, tomar uma cerveja gelada, jogar um bilharzinho, né, o Edson Bileschi?
6: Chora,

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0: Vamos, a Betininga 3:52. Tem muita música e tem um flashback, não é? Vamos, Juninho!
1: No programa do Juninho, nossa, flashback, senhora. Sertanejo.
0: É, o flash de hoje tá desse jeito assim, ó.

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Voltamos já. Vinda Bitininga, 4 da tarde. Vinda Bitininga, 4 da tarde. Vamos que vamos, gente.

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14: Já estamos de volta em Itapetininga, são 4:07. E muita música tem a sua participação. Tem Taeme, Thiago, Israel e Rodolfo.
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14: Aprendi a fazer falta.

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1: Ah, então seu fetiche é esse, né?
0: Ei, Claudinha!

0: Voltamos já! Programa do Juninho. Vinda Bitininga 4h13. Muita música previsível. A melhor hora em seu rádio 4h13. Programa do Juninho. Vamos que vamos, gente! 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

De volta em Itabetininga 419. Tem muita música. Vamos juntos até as 5 da tarde. Chega aí, Country Beat, Ana Castela.

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2: E já estamos de volta em Itapetininga, 4:30. Participe, 15996097213. Alô, Ricardo, alô, Eduardo. Danilo e Davi pra vocês.

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0: Voltamos já! Rita Pitininga, 4h37. A melhor hora em seu rádio, 4h37. Vamos que vamos, gente!
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0: E já estamos de volta em Itapetininga, 4h42. Tem muita música, tem a sua participação. E agora tem o Flashback Sertanejo.
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0: No flash de hoje, sinônimos. Chitãozinho e Chororó, Ana Flávia Castela no seu rádio.

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Voltamos já! Programa do Juninho. Eita, Petininga, 4h47. Muita música, prêmios e além. Melhor hora em seu rádio, 4h47. Programa do Juninho. Vamos que vamos, gente!

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9: E já estamos de volta em Itapetininga, 4h53. Muita música, a sua participação. Tem Marcos e Belucci junto com o Fernando e Sorocaba. Calma aí.

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0: Jorge Matheus, pra Claudinha. Tá ouvindo o programa hoje? Jorge Matheus, às 4h58, já 4h59.

0: Pois é, minha gente, que programa delicioso nesta sexta-feira maravilhosa. Queria agradecer demais a sua audiência, a sua participação e já conto para vocês que ele, Antônio Rodrigo, já está por aqui nos estúdios VIP da Super Difusora com todas as notícias, com todas as informações de Itapetininga, do Brasil e quem sabe do mundo, of the world. Isto, o homem do tempo da Super Difusora, Antônio Rodrigo e o Giro de Notícias. Programa do Juninho volta na segunda-feira e eu conto, claro, com a sua audiência, com a sua participação. Antônio Rodrigo já tá por aqui e eu fui!
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1: Ótima tarde para você, ouvinte Super Difusora. Tudo bem com você? Tudo certo por aí nesta sexta-feira, dia 25 de setembro de 2026. Sextou. Neste momento em Itapetininga faz, vamos ver como está a temperatura, 26 graus, com alerta de onda de calor pelo Instituto Nacional de Meteorologia. Previsão de início dessas condições a partir de amanhã, mas já está quente hoje. Mas a partir de agora, você está comigo, a partir de agora você fica antenado, atualizado comigo, Antônio Rodrigo, aqui no Giro Super Difusora. Nós vamos dar um giro no que aconteceu ou está acontecendo na cidade, na região, no Brasil e no mundo. E lembrando sempre que a sua participação é muito bem-vinda. Manda sua mensagem para cá. 15996097213. 15996097213. Para você que está pelas ruas da cidade, da região, flagrou alguma obra, alguma intervenção, seja repórter do Giro Super Difusora e manda para cá. Assim você me atualiza e atualiza também a grande audiência da Super Difusora FM. No giro de hoje, nós vamos ficar sabendo atualizações sobre a nossa região. Tem alerta em Sarapuí, o prefeito de Sarapuí mandou aqui pra gente uma nota, vou trazer para você. Novidades no futebol. Ednei Beltrame vem para falar sobre futebol aqui no Giro Super Difusora. Fique ligadinho, porque o giro está começando.
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1: E a Prefeitura de Sarapuí faz um alerta aos moradores por causa das chuvas dos últimos dias. O nível do rio Itapetininga subiu e a água avança em pontos dos bairros Várzea de Cima, Várzea de Baixo e Faxinal. A orientação é para que quem estiver em área afetada ou em situação de risco, deixe a residência e procure um local seguro. O ginásio de esportes do município foi disponibilizado para receber as famílias que precisarem de abrigo. O prefeito de Sarapuí, Gustavo de Souza Barros Vieira, mais conhecido como Professor Gustavo, trouxe orientações.
2: Atenção, bairro Várzea de Cima. Nós estamos realmente preocupados com a cheia do rio Itapetininga. O rio ele já transbordou na semana passada, recuou. Essa semana ele transbordou de novo. Algumas casas ficaram afetadas e algumas famílias de alguma maneira ficaram ilhadas. As casas não ficaram afetadas, mas ficaram ilhadas. Há uma preocupação de que esse rio suba um pouco mais. O pessoal lá das comportas em Pilar do Sul está monitorando, a gente está antenadíssimo com eles lá. Se eles precisarem fazer algum movimento que aumente a vazão, eles vão nos avisar com antecedência, mas atualmente o rio subiu mais 57 centímetros. Isso nos deixou muito preocupado. Então, o pessoal nosso da Defesa Civil está passando em todas as propriedades avisando para vocês retirarem móveis que possam estragar e que para se vocês tiverem a casa de algum parente, uma outra propriedade, para que vocês procurem essa propriedade, se abriguem nessa propriedade por esses dias. E caso não tenha essa propriedade, nós estamos deixando o nosso ginásio de esportes aptos a receber famílias que precisem ficar lá até a gente ter o controle total da situação. Muito importante, proprietários dos ranchos da Várzea de Cima, proprietários dos ranchos do Faxinal, fiquem atentos, né? Defendam aí a sua propriedade, mas de forma correta, de forma segura, tá? Resguardem os seus móveis, os seus pertences, mas principalmente resguardem as suas vidas. Se tiverem outra propriedade para ir, que não seja nesses lugares, vão. Se não tiverem, nos procure para vocês ficarem abrigados no nosso ginásio de esportes, ok?
1: Se você é de Sarapuí e precisar de apoio ou encaminhamento, pode entrar em contato pelos telefones 15... Anota, já salva no celular, para caso você precise. O DDD é o 15 996880433. Neste número você fala com o Leonardo. Tem mais um número também. 15 99178-4351. Vou repetir. 15 991 78 43 51, este número você fala com o Júnior. Agora 5 horas 9 minutos. E quem mora em Alambari pode receber orientação jurídica gratuita amanhã, sábado, dia 26. A ação será realizada a partir das 9 horas da manhã no CRAS do município por meio do EAJ Itinerante. É o Escritório de Assistência Jurídica da Faculdade de Direito. Escritório Itinerante. Durante o atendimento, os moradores poderão tirar dúvidas e receber orientações iniciais sobre questões jurídicas de forma gratuita. A iniciativa é do Instituto Itapetiningano de Ensino Superior, o IES, em parceria com a Unip e o apoio da Prefeitura de Alambari. O atendimento começa às 9 horas da manhã no CRAS de Alambari. Agora 5h10. E você, morador de São Miguel Arcanjo, atenção, a CPFL Energia está atendendo em novo endereço. Agora o atendimento presencial é na rua Coronel Fernando Prestes, número 662B, no centro de São Miguel Arcanjo. Isso das 8 horas da manhã até o meio-dia e depois da 1 até as 5 da tarde. Quem preferir também pode acessar os serviços da CPFL pela internet no site cpfl.com.br. Agora, 5 horas 11 minutos, a gente começa o Giro na Música.

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1: E agora a gente fala de futebol, porque teve seleção brasileira em campo hoje de manhã, depois, né, depois dos jogos na Copa do Mundo, e também tem as sinais do Brasileirão Feminino, com transmissão amanhã pela Super Difusora através da Bandeirantes. Quem vai trazer todos os destaques pra gente é Ednei Beltrame. Ednei, é com você. Boa tarde.
2: Muito boa tarde para você, Antônio Rodrigo. Muito boa tarde para você ligado no Giro Super Difusora. Começamos pelo primeiro jogo da seleção brasileira após a Copa. Gramado de quinta divisão e um vazio de novas ideias marcaram Austrália e Brasil. A opinião de Paulo do Vale, da Bandeirantes.
3: Ganhou quem ficou até mais tarde na cama. Eu perdi, porque topei assistir o primeiro amistoso da seleção brasileira para o ciclo de 2030. E antes de falar de Ancelotti, eu queria destacar isso aqui, ó, esse gramado horroroso. A CBF é uma vergonha de expor a seleção brasileira e os seus jogadores, independente da fase, a jogar num gramado de quinta divisão. A FIFA deveria proibir, mas a CBF deveria vistoriar. Vai antes. Ó, aqui não vai jogar não a seleção brasileira. Do outro lado do mundo, o que já é uma vergonha. Eu até entendo aí os jogadores, porque é o seguinte, né? O Rafinha tá arrebentando no Barcelona começo de temporada. E aí corre o risco de se machucar num amistoso nesse gramado? Eu não correria esse risco não, mas vamos falar de Ancelotti, né? Porque o trabalho do italiano na seleção é um cemitério de ideias. O tal do 4-2-4 não deu certo ao longo da Copa, ele mudou e agora ele voltou com esse mesmo esquema. Os quatro atacantes ficam isolados lá na frente. O Brasil é um grande nada no meio-campo com dois bons jogadores, mas são dois jogadores, no caso o Danilo e o Bruno Guimarães. E aí, a seleção brasileira é exatamente um vazio de ideias. Claro, contando também com atuações individuais abaixo da crítica, como do próprio Vinícius Júnior, né? E assim, o Ancelotti precisa assistir mais futebol, né? Olha o que eu tô dizendo. O Endrick jogou 4 minutos no Real Madrid até agora, gente. Como que o Endrick pode ser titular dessa seleção? O Samuel Lino é o melhor jogador do futebol brasileiro no recorte dessa temporada do melhor time. Ele tem que ser titular da seleção brasileira. Tá em mais condição. E outra coisa também, gente, o Hugo Souza. O Ancelotti acho que tem uma dívida com o Hugo Souza por não ter levado para a última Copa. O Hugo Souza não pode ser titular da seleção brasileira. Ele tem que pular naquela falta, ele tem que pelo menos tentar pegar aquela bola. E outras bolas também cruzadas na área de escanteio, saindo de forma completamente equivocada. Não é goleiro de seleção brasileira, não vive uma grande fase. O Ancelotti não pode morrer abraçado a velhas ideias e também a jogadores que a gente sabe que não vai rolar. Se a seleção estivesse jogando mal, propondo novas ideias, eu ia falar, gente, vamos ter paciência, é um novo ciclo. Mas são as ideias que já não deram certo nessa mesma seleção. Então, assim, tem uma péssima notícia para vocês. Não vai rolar com o Ancelotti.
2: O assunto agora são as finais do Brasileirão Feminino. A Superdifusora FM, através da Bandeirantes, transmite amanhã às 16h30 a partida de ida. As informações com Ana Martins, da Bandeirantes.
4: E o campeão do Campeonato Brasileiro Feminino 2026 começa a ser decidido nesse final de semana. E esse encontro entre Corinthians e São Paulo acontece novamente 2 anos depois. Lá em 2024, as equipes já se encontraram. O placar ficou em 2-0. O Timão levou o 6º dos 7 títulos nacionais que tem até aqui. Aí no ano seguinte, a Soberana deram o troco na Supercopa do Brasil. A decisão foi levada para os pênaltis e o São Paulo ficou com a taça do torneio. Nesse ano, a história é um pouquinho diferente. O Corinthians chega à sua 10ª final de Brasileirão Feminino. 9 vezes decidiu em casa e dessa vez vai decidir lá no Morumbi. A segunda partida vai acontecer no próximo sábado, dia 3 de outubro, também às 16h30. O Corinthians está buscando o seu 8º título de campeonato brasileiro. E a Emily Lima está disputando o seu primeiro título com as Brabas. Ela que substituiu agora no comecinho de 2026 o Lucas Piscinato, que era o técnico anterior da equipe das Brabas. O São Paulo está buscando o seu 2º título na elite nacional do futebol na história da modalidade no feminino. A bola rola para você curtir tudo na Bandeirantes, sábado a partir das 16h30, pelo horário de Brasília.
2: Vale lembrar que amanhã quem narra na Bandeirantes é Pedro Martelli. Por hoje é isso, Antônio Rodrigo e ouvinte, Ednei Beltrame, falando de futebol, aqui no Giro Super Difusora.
1: Valeu, Ednei Beltrame, valeu, equipe Bandeirantes, por todas essas informações. E a emoção do futebol é aqui, porque futebol é com a Bandeirantes. 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Agora 5h28, bora para mais um giro na música.

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5: Agora 5 horas 38 minutos, vamos ainda passando pela nossa região. Tem programação cultural gratuita amanhã em Alambari. A Biblioteca Municipal Anderson Machado Queiroz, no bairro Tatetu, recebe o Sábado da Biblio Alambari, a partir das 2 horas da tarde. A programação começa com a oficina Puxada de Rede e os Mistérios do Mar, com Isa Vichy. Depois, às 3 horas da tarde, tem contação de histórias com Como Surgiram os Vagalumes, apresentada pelo grupo Narrando e Encantando. E às 4 horas da tarde, encerramento será com Café com Música, com Cat Benevuto e a apresentação Vivências Musicais de Brilho e Som. Todas as atividades são gratuitas e abertas à comunidade. O evento acontece neste sábado, a partir das 2 horas da tarde, na Biblioteca Municipal Anderson Machado Queiroz, no bairro Tatetu, em Alambari. 5h39, e Tatuí recebe neste fim de semana a terceira etapa do Campeonato Paulista de Motocross, no Motródromo Municipal Altair Passerani Filho, no bairro Inocop. Neste sábado, os treinos acontecem das 2 da tarde até às 6 horas da noite. E no domingo, a programação começa às 7 horas da manhã, com um café da manhã gratuito, tem pedal às 8 horas da manhã e as provas oficiais começam às 11 horas da manhã. A competição reúne pilotos em 15 categorias, com premiação para os 5 primeiros colocados de cada uma. O evento também terá praça de alimentação e entrada aberta ao público. 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
5: E agora é hora do lado B. Nesta semana em que a música se despediu do cantor Rick, o quadro relembra uma trajetória marcada por sucessos, histórias e muita música. Quem já está preparadinha para contar histórias pra gente aqui no estúdio é Beatriz Abrão. Beatriz, é com você. Boa tarde.
6: Boa tarde, Antônio. Boa tarde pra você que tá aqui com a gente. A gente vai relembrar a trajetória de uma dupla que marcou o sertanejo brasileiro, mas principalmente a história de um dos seus integrantes. Nessa semana, decidimos fazer o Lado B como uma homenagem ao Rick, da dupla Rick e Renner. Geraldo Antônio de Carvalho nasceu em 5 de dezembro de 1966, em Monte do Carmo, no Tocantins, que naquela época ainda fazia parte do estado de Goiás. E a música entrou muito cedo na vida dele. Influenciado pelo pai, que compunha músicas de folia de reis, Rick começou a cantar ainda criança. Aos 10 anos, formou com sua irmã Dalva a dupla Serena e Serenata. Mais tarde, já morando em Brasília, Geraldo continuou buscando seu espaço na música e passou por outras parcerias. E aqui vem uma curiosidade muito legal. Se o nome dele era Geraldo, da onde que veio o Rick? O nome artístico nasceu ainda antes da dupla com Renner. Geraldo chegou a formar uma dupla chamada Rick e Rei. E os nomes foram inspirados em integrantes do grupo porto-riquenho Menudo, Rick Melendez e Ray Reyes. Foi daí que surgiu o Rick que o Brasil conheceria anos depois. E foi também em Brasília que aconteceu o encontro que mudaria a vida dos dois. Em 1986, Rick ligou para uma casa noturna para tentar conseguir um equipamento emprestado. Do outro lado da linha estava Ivair dos Reis Gonçalves. Rick gostou da voz que ouviu pelo telefone e ficou curioso para conhecer aquele cantor. Ivair acabou se tornando Renner, e assim nasceu Rick Renner. Mas antes do sucesso nacional, foram anos de estrada. Os dois passaram cerca de 5 anos cantando em bares e casas noturnas até gravarem, em 1989, o primeiro disco independente chamado Atitudes. O trabalho chamou a atenção de Zezé de Camargo e Luciano, que ajudaram a aproximar a dupla do produtor Manuel Nenzinho Pinto. E em 1992, veio o primeiro álbum por uma grande gravadora, o disco Rick Renner. A dupla continuou crescendo durante os anos 90, até chegar a um dos maiores momentos de sua carreira. Em 1998, eles lançaram o álbum Mil Vezes Cantarei. E nele estava uma música que se tornaria um dos grandes sucessos do sertanejo daquela década. Ela é Demais. A música, composta por Elias Muniz, ficou 5 meses consecutivos nas paradas de sucesso. E a partir dali, Rick e Renner passaram a fazer parte definitivamente da história do sertanejo popular brasileiro. Vieram outros sucessos como Cara Metade, Moleca, Fim de Semana, Nos Bares da Cidade, Escolta de Vagalumes e Nós Tropica Mas Não Cai. Mas existe uma parte da trajetória do Rick que vai muito além da dupla. Ele também foi um compositor muito importante. Rick escreveu músicas que foram gravadas por grandes nomes da música sertaneja. Entre elas estão Só Dá Você na Minha Vida, gravada por João Paulo e Daniel, Página de Amigos, na voz de Chitãozinho e Chororó, e Agenda Rabiscada, que ficou conhecida nas vozes de Cleiton e Camargo e também Milionário e José Rico. Ele também escreveu sucessos para Gino e Geno, como Bebo Pra Carai, Jeito Caipira e Sou Feio Mas Tô Na Moda. Ou seja, mesmo quando não estava no palco cantando, Rick continuava presente na música sertaneja através de suas composições. A história com Renner, porém, também teve seus altos e baixos. A dupla se separou pela primeira vez no começo de 2011. Rick chegou a lançar um trabalho solo naquele mesmo ano. Depois, os dois voltaram a trabalhar juntos, mas houve uma nova separação em 2015. E foi somente em 2018 que Rick e Renner anunciaram novamente a união, durante o Domingão do Faustão, dando início à turnê Seguir em Frente. Ao longo de mais de 25 anos de carreira conjunta, Rick e Renner venderam mais de 10 milhões de discos. E fica a história de um menino que começou cantando ainda criança, que escolheu um nome inspirado no menudo, que encontrou Renner quase por acaso em uma ligação telefônica e que passou 4 décadas fazendo música. Fica a voz de Rick, ficam suas músicas e ficam também as canções que ele escreveu e que continuarão sendo cantadas por tantos outros artistas. E para fechar o nosso lado B de hoje, vamos voltar para 1998, ano em que Rick e Renner viveram um dos maiores momentos de sua carreira. De 1998, Ela é Demais, de Rick e Renner.

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1: Agora 5 horas 55 minutos, o governo liberou o pagamento de mais um lote do antigo fundo PIS/PASEP. Não confunda com o atual PIS/PASEP, em que o trabalhador recebe a cada ano um valor proporcional ao penúltimo ano trabalhado, como tem acontecido desde 2021. Quem explica melhor é a repórter Fabíola Altran.
2: Liberado mais um lote de pagamentos do dinheiro esquecido no antigo fundo PIS/PASEP. O valor vai beneficiar trabalhadores que pediram a devolução até 31 de agosto. Estavam no antigo fundo cidadãos que exerciam atividades na iniciativa privada e servidores públicos entre os anos de 1971 e 1988. Essa reserva era como se fosse uma poupança vinculada ao emprego formal e foi encerrada em 1988. Apenas para esclarecer, não é a mesma coisa que o atual abono salarial do PIS/PASEP. Tem direito ao ressarcimento quem trabalhou nesse período e ainda não retirou os recursos das cotas do fundo. O Ministério da Fazenda calcula que há cerca de R$ 2.800 disponíveis em média para cada beneficiário.
1: Agora 5 horas 57 minutos. Eu quero aqui agradecer pela sua audiência, pela sua companhia. Amanhã estaremos juntos na edição do Jornal do Meio-Dia, onde eu trago para você a previsão do tempo. Desejo a você uma ótima noite, excelente fim de semana e até amanhã.

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1: Boa noite, amigos ouvintes da Super Difusora FM. Deus não desiste de quem está procurando a verdade. Jesus não condenou Tomé por suas perguntas. Ao contrário, aproximou-se dele, mostrou-lhe as mãos e o lado aberto e transformou a sua dúvida numa fé inabalável. Hoje, talvez você que me ouve tenha perguntas sem respostas, preocupações ou situações que ainda não compreende. Não tenha medo, confie que Jesus as esclarecerá. A reflexão da palavra de hoje é do Evangelho de São Lucas, capítulo 9, versículos de 18 a 22. Num dia em que ele estava a orar a sós com os discípulos, perguntou-lhes: quem dizem que eu sou? Responderam-lhe: uns dizem que é João Batista, outros que é Elias, outros pensam que ressuscitou algum dos antigos profetas. Perguntou-lhes então: e vós, quem direis que eu sou? Pedro respondeu: o Cristo de Deus. Ordenou-lhe energicamente que não o dissesse a ninguém. E ele acrescentou: é necessário que o Filho do Homem padeça muitas coisas, seja rejeitado pelos anciãos, pelos príncipes dos sacerdotes e pelos escribas. É necessário que ele seja levado à morte e que ressuscite ao terceiro dia. Amigos ouvintes, ouçamos agora a reflexão pelo Padre Elcio Roberto.
2: Queridos irmãos e irmãs sintonizados na Rádio Super Difusora, aqui estamos sexta-feira, hoje já dia 25 de setembro, e Deus nos dá a alegria de estarmos aqui, nesta hora do Ângelus, nesta hora da Ave Maria, e agradeço você que diariamente está conosco, ou você que está agora sintonizado conosco. É sempre uma grande alegria podermos rezar juntos e, de fato, partilharmos a palavra de Deus e, enfim, invocarmos a intercessão da Virgem Mãe de Deus e Nossa Mãe. O Evangelho proposto pela liturgia de hoje está em íntima relação com o de ontem e serve como resposta a pergunta de Herodes, que ficou em aberto e que, como vimos, será respondida de modo definitivo apenas após a ressurreição de Jesus. Continuamos a refletir sobre quem é Jesus, agora com um questionamento dirigido diretamente aos discípulos. Pedro é quem responde, mostrando desde já sua liderança no grupo que o levou a ser o primeiro Papa da Igreja nascente. Ele quem diz: tu és o Messias de Deus. Que bela e profunda profissão de fé! Jesus é o Messias, o Filho de Deus anunciado por Elias e por João Batista. Mas ainda não é o momento de revelar isso a todos, pois o mistério da salvação passará pela dor, morte e ressurreição ao terceiro dia. Trata-se do primeiro anúncio da paixão feito por Jesus no Evangelho de Lucas. Que bonito, queridos irmãos e irmãs, que nós tenhamos também essa clareza, essa ciência. Quem é Jesus? Jesus é o Messias de Deus, é o grande enviado do Pai, é o Deus conosco, é o Deus presente na nossa vida, na nossa história e também na nossa caminhada. Que isso nasça não só de uma palavra, mas de fato da experiência que temos dele, vivo e ressuscitado no meio de nós. Rezemos. O anjo do Senhor anunciou a Maria e ela concebeu do Espírito Santo. Ave Maria, cheia de graça, o Senhor é convosco. Bendita sois vós entre as mulheres. Bendito é o fruto do vosso ventre, Jesus. Santa Maria, Mãe de Deus, rogai por nós, pecadores, agora e na hora de nossa morte. Amém. Eis aqui a serva do Senhor, faça-se em mim segundo a vossa palavra. Ave Maria, cheia de graça, o Senhor é convosco. Bendita sois vós entre as mulheres. Bendito é o fruto do vosso ventre, Jesus. Santa Maria, Mãe de Deus, rogai por nós, pecadores, agora e na hora de nossa morte. Amém. E o Verbo de Deus se fez carne e habitou entre nós. Ave Maria, cheia de graça, o Senhor é convosco. Bendita sois vós entre as mulheres. Bendito é o fruto do vosso ventre, Jesus. Santa Maria, Mãe de Deus, rogai por nós, pecadores, agora e na hora de nossa morte. Amém. Rogai por nós, Santa Mãe de Deus, para que sejamos dignos das promessas de Cristo. Oremos. Derramai, ó Deus, a vossa graça em nossos corações, para que, conhecendo pela mensagem do anjo a encarnação do vosso Filho, cheguemos por sua paixão e cruz à glória da ressurreição. Por Cristo nosso Senhor. Amém. E que desça sobre você, sobre sua família, a bênção do Deus Todo-Poderoso, Pai, Filho e Espírito Santo. Amém.
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4: Boa noite! Chegamos à sexta-feira e o último episódio desta semana do Cuidado Idoso. Eu sou Antônio Luiz e quero te agradecer pela companhia nesses dias em que falamos sobre a adoção de idosos, com tantas informações importantes trazidas pela advogada Gisele de Melo Almada, mestre em Direito, coordenadora do curso de Direito do IES e autora do livro Judicialização da Saúde. Em entrevista a Juliana Fernandes, Gisele refletiu sobre o que a sociedade pode começar a fazer desde já para mudar essa realidade.
5: Olha, você falou em ONG, né? Eu achei, fiquei pensando aqui que é uma ideia excelente, porque a gente não vê uma ONG para idoso. Eu não conheço. Você conhece ONG para animais, ONG, né? Mas para idoso eu não conheço. Poderia partir daí. Né? Poderia se formar, a sociedade poderia formar, claro que depois vai precisar da ajuda do Estado, possivelmente, né? Porque como é que vai subsistir? Mas poderia se formar uma ONG, se cada município fizesse uma ONG que tivesse esse cuidado com o idoso, né? Assim como se tem com os demais seres vivos, eu acho que seria um bom início.
6: Seria um pontapé, pelo
5: pontapé.
6: Menos.
4: Um tema que nos chama à responsabilidade e ao cuidado coletivo. Se você quiser assistir a essa entrevista completa, o episódio já está disponível em nosso canal do YouTube, @superdifusoraoficial. Eu desejo a você e a sua família um ótimo final de semana e na segunda-feira eu volto com mais conhecimento e inspiração aqui no Cuidado Idoso. Está chegando o Top 10 Brasil, com as músicas mais tocadas em todo o país. Ednei Beltrame assume o comando em 15 segundos. Fique aqui na Super Difusora FM, a rádio que é feita pra você.

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2: Muito obrigado e boa noite, Antônio Luiz, comandando o Cuidado Idoso. Muito obrigado e boa noite para você ligado na Super Difusora FM. Eu sou o Ednei Beltrame e apresento a partir de agora o desfile das 10 músicas mais tocadas da semana em todo o Brasil. Pode subir o volume do rádio porque tem 10 músicas na sequência, sem intervalo. É a nossa viagem por mais de 5 mil emissoras em todo o território nacional. Sextou com S de sucesso. Sexta-feira, 25 de setembro de 2026, sem novidade na programação. 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Aumente o volume da caixinha, está começando
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3: Décima posição.

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2: Oitava posição.
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1: 19 horas.
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1: Trevé, você sabe que tem gente que tem o poder de mentir, né? Eu vou te contar uma besteira que a gente tem o poder de cair nelas ainda. Como é que faz?

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7 horas 32 minutos. Boa noite a você que está na Bandeirantes nesta sexta-feira. Coisa linda!

0: Sexta-feira, coisa linda, ela chegou.
1: Coisa linda!
0: Vamos juntos até as 9 da noite. Muita análise, muita opinião e a participação de todos vocês conosco numa sexta-feira quente, hein?
2: Oh, você tem certeza que é linda assim, hein?
0: É, olha lá, põe o povo, galera. Cadê o Pretzel? Tá o Denis, cadê o Pretzel?
2: Coisa linda! Coisa linda!
3: Coisa linda!
0: 200 meses!
2: Coisa linda!
1: Coisa linda!
0: Nossa, que beleza. Então é o seguinte, ó, sexta-feira tá pegada, hein? A seleção brasileira acabou ficando despercebida com a medida provisória que o presidente Luiz Inácio Lula da Silva editou, assinou, dando fim às bets no Brasil. A gente vai falar bastante disso porque, olha, os clubes já sabiam, mas ainda tinha uma pontinha, uma esperança de que isso pudesse não passar. Mas é claro que com uma eleição aí, muitas questões envolvidas nisso tudo, hoje o governo anunciou que as bets estão suspensas a partir do dia 6 de outubro. Então até o dia 5, quem tem dinheiro aí nas plataformas, né, já pode resgatar, pode sacar. E a partir do dia 6, não tem mais bet em funcionamento no Brasil. Pelo menos de maneira oficial, pelo menos as legalizadas. Aquelas que, né, estão aí aptas nesse momento. Aquelas ilegais, aquelas que já estão operando ilegalmente, provavelmente vão continuar. Mas o governo promete medidas para caçar todas as bets em funcionamento no Brasil. Então a gente vai falar bastante disso hoje. Vamos falar de seleção brasileira também, para desgosto de João Paulo Capelanes.
4: Vamos fazer um programa
0: de
4: leve hoje.
0: De outros assuntos importantes.
4: Eu não quero
0: também
4: me estressar. Vamos fazer.
2: Impossível.
4: Vamos
2: com
4: tentar.
2: Betis e seleção,
4: não,
2: isso é
4: vamos
2: impossível.
4: Tentar fazer um programa sem gritaria. Um por vez fala, sabe? Sem atropelar, mas sem não, loucura. Não, pode
0: como
4: ser?
0: Assim? Ah, eu já tô com por que você não, está não é com esse discurso hoje?
4: Tô meio moribundo
0: completamente
4: hoje.
0: Oposto ao que você normalmente prega.
4: Pra gente tentar fazer um programa diferente hoje. Falando com um tom mais baixo. Ó, tom mais baixo.
0: Põe uma música de yoga aí, de relaxamento, de meditação. Vamos ver se a gente consegue.
4: Você sabe que eu tenho um negócio aqui na pasta? Que eu nunca coloquei aqui porque eu não sei do que se trata.
0: Não, então não vai pôr agora.
4: Não, por quê?
0: Não, porque se você não sabe do que se trata, é um perigo, é um problema. Então não vá arriscar colocar agora, porque vai que...
4: É, bom, pode ser, você tem razão.
0: Né? Aquelas coisas que precisam de pi, não é daquele... Né? Então, por favor, vá com calma e com tranquilidade.
4: Tá bom.
0: Mas eu queria, então, ainda falando da questão das bets, lembrar que o governo, ao editar essa medida provisória, também sinaliza com uma possibilidade de ajudar os clubes. E aí é o grande problema.
4: O dinheiro
0: é
4: nosso.
0: Aí, então, aí ótimo, é o grande problema. Por quê? Porque o governo arrumou um problema aí para os clubes, vão perder dinheiro, vão deixar de ganhar dinheiro, e está sinalizando, pelo menos, e que pode dar uma ajuda para os clubes, o que é um grande absurdo. O que é uma enorme, enorme falta de critério de bom senso. Porque clube de futebol não foi feito para receber ajuda do governo nessas circunstâncias, nessa situação. E olha, nem muitas outras que o governo já ajudou os clubes e não resolveu absolutamente nada. Eles voltam sempre com os mesmos problemas. Então, a gente vai ficar de olho nisso, a gente vai acompanhar isso, porque é inadmissível que haja dinheiro público para solucionar um problema, uma questão que não foi trazida por mim, pelo Capelanes, pelo Quesada, por você que está aí nos acompanhando. Cada um com os seus problemas, como diria outro. Porque se for assim, eu também quero. Você que está aí do outro lado quer também. Todo mundo quer uma boquinha. E não é desse jeito que funciona. Né? Não é dessa maneira. Então a gente vai ficar de olho, nós vamos monitorar, porque para mim, pelo menos para mim, o futebol sempre sobreviveu sem as bets e se tiver que sobreviver agora, vai sobreviver. Vai encontrar caminhos, como sempre encontrou. O futebol brasileiro passou 120 anos, desde que a bola chegou aqui trazida por Charles Miller, sem dinheiro de bet. E sobreviveu, conquistou 5 títulos mundiais. Não vai ser agora, com o fim desse dinheiro, que vai acabar o futebol, como os clubes andaram ameaçando por aí. E principalmente sem dinheiro público. Isso não pode acontecer. a gente vai monitorar, a gente vai acompanhar essa situação toda aí.
3: Diga Capri, lá, João, pensada. Boa noite. Olha, rapidinho aqui pra gente debater, né? Não vou nem falar se eu sou a favor ou contra de acabar com as bets, tá? Mas nós cantamos a bola ontem quando a gente falou dos bingos. Como é que você, da noite pro dia, simplesmente decide, numa canetada, acabar com as bets, dando um prazo até o dia 6 para que a partir do dia 6 nada mais exista? E os contratos que foram assinados? E os clubes que têm nesse grande patrocínio, vinculados, por exemplo, contratos de jogadores, como, por exemplo, o João Paulo Capellanes, o Memphis no Corinthians, né? O Esportes da Sorte, paga metade do salário. E o Flamengo, que tem um dinheirão, a gente vai falar, ah, o Mengão não precisa, porque o Flamengo tem tanto dinheiro, não, mas
4: claro
3: pera lá.
4: Precisa, tá louco.
3: Eles têm a Betano. De repente eles podem ter trazido Samuel Lino e o outro, e o outro, e o outro, e o outro, contando com esse dinheiro, porque a outra grana eles iam utilizar para outras coisas.
4: 3 segundos. O BAP deu uma entrevista à CNN falando que o Flamengo deixará de arrecadar mais de 400 milhões de reais com o acordo que ele tinha com longevidade com a Betano.
3: O Globo fez lá uma matéria sobre...
4: Eu vi.
3: A porcentagem.
4: Eu vi.
3: O Flamengo tem 12%. O impacto para o Flamengo é menor, é um impacto,
4: claro,
3: mas é menor.
4: É.
3: Agora,
4: claro,
3: os clubes que estão na pindaíba, que são aqueles que a gente fala todos os
4: dias... Que já anteciparam essa receita e vão ter que devolver.
3: Essa grana. Vão fazer como para devolver? Fala aí, me responda isso.
0: Cara,
3: aí
0: com tipo a... Tipo Corinthians, sei. Assim, né?
4: Sim, é, Coringão.
0: Corinthians já antecipou aí.
4: É verdade.
3: Na Inglaterra fizeram um negócio que também criou uma polêmica, mas deram 3 anos.
4: Deram prazo.
3: Para que em 3 anos se solucionasse a questão. A partir dessa temporada... É proibida a bet na parte
4: master,
3: principal.
4: No Master.
3: Em outros lugares pode. No caso do Brasil, a gente é mais radical, porque as bets não vão poder colocar propaganda em nenhum lugar, até porque elas vão deixar de existir, não é isso?
4: Isso.
3: Elas vão deixar
4: não,
3: de
4: não
3: existir.
4: Não existe mais nada, não pode nada.
3: É só essa observação.
4: Tipo assim, se você fizer qualquer propaganda a partir do dia 6, você tá preso, né? É isso. Pelo menos é o que eu li.
3: Os líderes das bets.
4: Eu quero deixar... Exato. Exemplo, não. Eu.
3: Jornalista,
4: vou dar um exemplo. Eu, um influenciador, um dono de bet, exatamente. Ô, Capri, eu não vou mentir pra você. Eu sou um cara que muitas vezes eu falo sempre tentando pensar o máximo possível, mas esse programa acho que a gente deveria ter feito uma pauta antes. Porque eu sei que a gente tem que seguir uma ideologia, mas a Band, que eu trabalho aqui há mais de década, sempre deu liberdade para a gente se posicionar, e eu vou colocar o meu posicionamento, que eu já antecipo. Não é o posicionamento da casa, provavelmente, é o meu posicionamento. O governo Lula, que eu não tenho nenhuma adoração longe disso, é um governo mais do que oportunista. Porque os caras tiveram aí 4 anos para brecarem as bets. Agora, numa jogada eleitoreira, manipuladora, para fazer o povo, mais uma vez, com massa de manobra, que é peculiar desse governo, sim. E eu não sou bolsonarista, lulista, eu quero todo mundo vá para o meio do inferno, tá? Porque essa polarização das pessoas ficarem se gladiando nas ruas, brigando, se matando, se batendo, é o que esses caras querem, é o que eles querem. Quanto mais a gente tiver dividido, melhor para eles. Mais unidos eles estarão pela boquinha, pelo poder. Mas eu acho uma medida totalmente eleitoreira. Porque esse mesmo governo que deu sequência na regularização das bets, fez com que as bets pagassem de 25 a 30 milhões de reais para elas estarem regularizadas, seguindo as regras que elas estavam seguindo, o governo do Lula colocou bilhões na conta. Bilhões! O governo dele se beneficiou com as bets. Aí agora, que tá lá, pelo que as pesquisas falam, acirrado, Flávio Bolsonaro, Lula, Flávio Bolsonaro, o que que ele faz? Uma medida populista para chamar a atenção e para conseguir, através desse apelo, que a maior parte é contra a bet, o voto teu. Então, mais uma vez, é um governo buscando a famosa massa de manobra para se perpetuar no poder. E enquanto você fica aí esperando sua picanha chegar, eles fazem, pintam e bordam, e o Brasil cada vez mais no fundo do poço. É isso que eu penso.
0: Bem, a gente está em cima aí das questões todas, dessa questão toda. A gente vai voltar a falar disso ainda no Esporte em Debate. Daqui a pouquinho a gente volta a tratar desse tema, desse assunto, porque... É um problema, principalmente para clubes que estão muito endividados, como é o caso do Corinthians. Corinthians, se bobear, vai ter que devolver dinheiro aí para a patrocinadora, para a Bet lá, que patrocina o time. Porque já pegou dinheiro de todos os patrocinadores, né? Todos, adiantamento aí de todos os patrocinadores, porque não tem dinheiro para pagar nada. Então, a gente vai ficar em cima disso e vamos voltar
4: tem uma a falar na
0: sequência.
4: Precisamos
0: ir para o intervalo.
4: Uma sublinhada rápida sobre esse assunto? Bem, bem rapidinho?
0: Uma frase.
4: Uma frase? Então não vai ser osso. Deixa
0: então
4: pra...
0: vamos para o intervalo e a gente volta já já.
4: Tá bom.
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6: O Montevideo City Torque é o único representante uruguaio nas fases de semifinal de Copa Sul-Americana e Copa Libertadores. Uma chave complicada enfrenta o Atlético Mineiro, que eliminou o Santos nas quartas de final. É uma curiosidade que este clube é patrocinado pelo Grupo City, pertence ao mesmo grupo que o Bahia aqui no Brasil e, evidentemente, o Manchester City da Inglaterra. Dessa vez, atenção dobrada para o Atlético Mineiro, porque existe um investimento e um planejamento para que o Montevideo City Torque se torne uma potência do futebol sul-americano.
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0: 7h47, ó, nós vamos falar de seleção brasileira. Meu Deus do céu. Meu Deus do céu. Ancelotti. Ancelotti. Brasil, Brasil, Brasil. Eu defendi a sua vinda, Ancelotti. Defendi a sua vinda. Eu e 200 milhões de brasileiros. Né?
4: Você vai pedir a cabeça dele?
0: Não, calma. Calma, não vou falar, porque temos que ir para o intervalo rápido novamente, mas na volta do intervalo nós vamos falar da seleção. Não é pedir a cabeça, mas é para ver se o Ancelotti acorda, gente. O Ancelotti parece que, ele está vivendo num mundo paralelo. Eu acho que ele não percebeu ainda o tamanho do negócio que ele se enfiou, que ele se meteu. Eu acho que ele não tem noção ainda, né? Eu vejo o Ancelotti falando, eu acho que ele não tem a noção do que é o futebol aqui no Brasil, da coisa, do barco que ele entrou. Então daqui a pouco, depois do intervalo, nós vamos falar isso, porque empatar com a Austrália, tudo bem. Tá, não vamos falar
4: derrota,
0: já disso.
4: Foi uma derrota, hein?
0: Já não vamos falar disso.
4: Dá um spoiler, vamos Hugo lá. Falhou ou não?
0: Claro que sim. Ah, tá. Então já já nós vamos falar disso, até já.
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1: 7h52, estamos de volta com o Esporte em Debate. Sobe o tema da seleção brasileira aí, João, que agora nós vamos falar de seleção aqui. Eu estou bravo. Ô, Ancelotti, você está de brincadeira com o Brasil, Ancelotti. Você está de brincadeira. Tudo bem, é início de ciclo, é o que tem para hoje, como diria o poeta, não é? Essa boleirada que tem aí, não tem muita coisa diferente disso. Mas, Ancelotti, não dá para normalizar empatar com a Austrália, Ancelotti. Não dá para ouvir você falando que é, o povo brasileiro tem que ter paciência. Paciência com o quê, cara pálida? Com o quê? Nós vamos normalizar empatar contra a Austrália? Jogando essa bolinha pífia, patética, que a seleção brasileira tá jogando desde quando você chegou aqui. Bom, antes já tava jogando também. Você chegou para consertar, para melhorar isso e não melhorou nada até agora. Bom, vamos ouvir aí. Põe o Ancelotti para falar um pouco aí, por favor, João. Eu tô bravo aqui, eu tô irritado, porque não é possível que nós vamos normalizar, empatar com a Austrália jogando bolinha, jogando nada. Nada, entendeu? E o Ancelotti, sim, parece que ele tá no mundo de Narnia, ele não... Sim. Ô, Ancelotti, aqui é o Brasil, Ancelotti. Aqui é o país 5, o futebol é aqui. Peraí, você já vai falar. Aqui é o país que ganhou 5 títulos, o futebol aqui, Ancelotti, é outra coisa. É outra pegada, eu não sei como é que é pra você. ao longo da sua vida.

0: Mas aqui é diferente. Futebol aqui é outra coisa, Ancelotti. Então, por favor, acorda que dá tempo. Fala aí, Ancelotti.
1: Não é nem positivo nem negativo. Algumas coisas boas. A verdade é que tivemos a oportunidade para adiantar o marcador. Faltou um pouco de acerto no último terço, mas a equipe lutou até o final, não queria perder e não perdeu.
0: É, claro que não queria perder. Era só o que faltava também, né, Ancelotti? Os caras entrarem em campo querendo perder. Aí a gente fecha tudo. Claro que eles não queriam perder, mas não tiveram competência, capacidade pra ganhar da Austrália. Da Austrália, Ancelotti. Tem mais, Ancelotti? Aí vamos soltar mais uma aí, por favor.
1: Bom, essa é uma palavra importante, sim. Eu acho que a equipe foi resiliente essa noite porque não queria perder, lutou até a última bola, empatou a última bola. Eu acho que a nível de comportamento, a equipe estava bem no campo.
0: Ah, comportamento bem, Ancelotti. O time tem que jogar bola, Ancelotti. Tem que jogar bem, comportamento, resiliência. São frutos de um bom futebol, fruto de um time que sabe o que fazer com a bola nos pés. Olha o ataque da seleção brasileira que começou hoje, não é desprezível. Esse ataque não é desprezível. Será que você não consegue tirar mais desses boleiros? Não é possível. Eu não me conformo. Ó, não vai dar. Desse jeito, nós vamos para a próxima Copa correndo o risco de parar no 32avos de final lá.
2: Na segunda
0: desse
2: fase.
0: Jeito, na segunda fase. Quiçá na fase de grupos, né, Ancelotti? Se tiver 64 seleções aí, não.
2: Dependendo do grupo.
0: Que querem lá colocar um monte, 64,
2: 64
0: né?
2: Seleções.
0: Ó, me irritou muito hoje o resultado da seleção. Muito. De verdade. Assim, ó, empatar. Você pode até empatar. Pode eventualmente até perder, vai. Mas vamos jogar bola, coisa que a seleção brasileira não faz há muito tempo. Quanto tempo faz que a gente não vê um jogo decente da seleção brasileira? Um jogo desse, aquele jogo que você fala assim, pô, deu orgulho ver essa seleção jogar futebol. Há quanto tempo? E ó, contra adversários pífios, patéticos, são adversários que são escolhidos exatamente para isso, para você poder mostrar um pouquinho de qualidade ali. E ó, tem alguma coisa aqui, não tem nada. Não tem nada. Pode falar, desculpa aí, o meu desabafo
2: não.
0: É que eu estou irritado com o que eu vi hoje. Aquele gol de falta. Quem ficou deitado na barreira
2: Estevão.
0: Lá? O Estevão deitado?
2: Isso é uma coisa.
0: Ô, Ancelotti, pelo amor de Deus, Ancelotti. Tira esses caras deitados aí da barreira. Por favor, isso é patético. Fica um cara deitado lá, não resolveu nada.
2: Você perde um cara no rebote, um cara pro contra-ataque, pro cara ficar deitado. Se é na entrada da área, você até entende, né? Um chute forte por baixo. O cara tava longe, mesmo que passasse debaixo da barreira, o goleiro tinha minimamente que tocar naquela bola. Ridículo. Eu vou deixar o Quesada falar pra depois eu fechar a tampa do caixão aí e beijar a viúva.
3: Queria falar rapidamente um negócio. O Brasil ainda tava jogando na Copa do Catar, a gente tava juntos lá, eu não tava com vocês aqui na Rádio Bandeirantes, eu tava na Band News, mas a gente se cruzava lá, né? E aí eu tive a sorte, o azar, não sei, de chegar no mesmo momento em que o Edinaldo tava... com o motorista dele também saindo do carro para entrar naquele local que o Brasil treinava no Catar. E aí eu aproveitei e troquei rápidas palavras com o presidente. Não quis gravar tal, né? E porque já tinha um zum zum zum de que o... Bom, isso já era definido, né, João? Que o Tite não ia permanecer. O Tite já havia informado, sim, antes mesmo da Copa, que ele encerraria ganhando ou perdendo, mesmo ganhando. No caso, ele encerraria o ciclo dele na seleção brasileira. Obviamente que se tivesse vencido, iam fazer, né, aquele apelo popular e, de repente, ele até permaneceria no comando da seleção. E ali, já havia a informação de bastidor de que a seleção procuraria um técnico estrangeiro. E o Ancelotti era um dos nomes. E o presidente da CBF falou o nome do Ancelotti naquele momento para mim. Ele já havia falado esse nome para outros profissionais também de comunicação. Aí, ô João, eu comecei a partir dali a apostar que realmente o Ancelotti poderia ser. Aí você conversa com jogador que atuou no Milan, jogador que trabalhou com ele no Real Madrid, gente que ainda estava no Real Madrid quando ele estava lá, o Ancelotti e tal. Então você vai criando toda uma situação para saber se realmente aquilo ia fechar. Veio O Diniz informando que ele ficaria Capri só um ano e depois ele passaria o bastão pro Ancelotti. Foi da voz do Diniz que a gente ouviu oficialmente pela primeira vez isso. E aí o Ancelotti apareceu na seleção, mesmo sem o Edinaldo, já com o novo presidente. Eu achei aquilo um negócio fantástico. Eu disse aqui que era um golaço. A CBF ter trazido o Ancelotti para mim foi uma das maiores coisas que uma confederação poderia ter feito em termos de seleção nacional. E no caso foi a nossa seleção brasileira com o comando da CBF. Eu achei, Capriotti, um negócio extraordinário.
0: Eu também.
3: Eu falei, cara, esse cara vai fazer um negócio estupendo.
0: Claro.
3: Porque a gente não acredita mais no técnico brasileiro, talvez seja um erro nosso e tal. Bom, aí aconteceu tudo isso, João, que o Capriotti falou, que eu não vou repetir, que eu concordo com tudo. E vou ser sincero com você, depois desses 5 jogos que o Brasil fará, 4 agora, porque já enfrentou a Austrália, tem mais um Austrália, tem um Índia, tem um Japão e um Singapura. Vou ser muito sincero com vocês. Se o Brasil não mudar a chavinha nesses 5 jogos, vocês podem me chamar de maluco. É hora da gente começar a discutir se é o Ancelotti para seguir nesse ciclo ou não, tá? Vocês podem achar que é uma aberração isso que eu tô falando.
2: Não, eu não acho não.
3: Mas eu sinceramente,
2: eu não acho, da não, mesma que se forma fosse que qualquer eu defendi, treinador brasileiro, tava todo mundo pedindo a cabeça, como é o Ancelotti, passando
3: pra
2: plano. Você,
3: só para concluir, João, se eu defendi aqui, agora eu vou começar a pedir a cabeça desse cara, porque, desculpa, cara, o que esse cara tá fazendo na seleção brasileira
0: não, mas,
3: é uma aberração, João. Cara.
0: Não, eu também, eu fui um defensor da vinda dele. Fui um defensor da permanência dele. Fui um defensor da permanência dele depois da Copa do Mundo. Vocês pedindo a cabeça do Ancelotti.
2: Eu
0: defendi a permanência dele.
3: A gente achou que não deveria ter renovado antes da Copa.
2: Treinador paneleiro, não.
0: Mas aí eu defendi a permanência dele para mais um ciclo. Acho que ele mereceu. Está. Vai. Está merecendo. Agora, não dá. Mas
2: tá merecendo por quê?
0: Então, tá merecendo não, calma, por quê?
2: Calma, João. Não,
0: pelo seguinte, porque é só o primeiro jogo. Agora,
2: pô, ele tá mais de um ano aí, cara.
0: Nesses jogos patéticos, contra adversários patéticos, ele continuar botando uma seleção com desempenho pífio, como nós vamos vendo, aí eu não vou ser imbecil de brigar com os fatos, né? Aí só um pateta brigaria com fatos. Você ficar empatando com a Austrália, dando vexame contra, eventualmente contra a Índia, contra a Singapura, não dá. Então, é o que eu repito aqui, esses adversários, eles foram escolhidos exatamente para o Brasil poder ganhar, passear, e dar uma acalmada passear, aí na coisa, dar moral para o Ancelotti, mas ele não está se ajudando.
3: Está trazendo mais problema
0: aí. Ele não está se ajudando, então não vou ser eu aqui que vou ficar falando, não, fica Ancelotti, fica até 2030, porque com esse nível de futebol, não tem como, né?
2: Não, eu não vou nem acrescentar muito o que vocês falaram. Acho que ele é um treinador paneleiro. É decepcionante ver o Ancelotti comandando a seleção brasileira. Eu fiquei revoltado que depois da Copa do Mundo, o Bonitão ficou lá no Canadá, não veio assistir um jogo pós-Copa do Mundo do futebol brasileiro para ele convocar. Ele deveria ter convocado. E quem convocou foi a comissão técnica dele. E ele é um dos treinadores mais bem remunerados do futebol do mundo. Então ele deveria ter feito o trabalho dele, coisa que ele não fez. Então, assim, realmente no papel do meio para frente é um time interessante. Só que ele tem que ter cojones de entender que tem muito jogador acomodado. Rafinha. Por que o Rafinha brilha no Barcelona e é um pipoqueiro com a camisa da seleção brasileira? E ainda deram a 10 para ele. O Vini Júnior, que nitidamente também, sabe, tá lá mais por uma questão de obrigação. Dá pra ver o sentimento que esses caras, eles não tão felizes de estarem lá. Cruzar o mundo. Ah, mas vamos representar a camisa da seleção. Eles querem jogar Copa do Mundo. Eles não estão nem aí pra Copa América, na antiga Copa das Confederações, pra eliminatórias. Eles querem Copa do Mundo. Cambada de cara acomodado. E outra coisa, convocação também, outra medida populista, né? Vamos convocar aqui um cara de um time, outro de outro. Jogadores que não têm a menor condição de vestirem a camisa da seleção brasileira. Então, assim, enquanto eu, como pessoa física, como um jornalista, não, como um brasileiro, como qualquer outro aqui que está ouvindo a rádio assistindo a gente, não me senti identificado com qualquer pessoa, dentro e fora de campo, eu vou andar e andar, não só para a seleção da CBF, que roubou a seleção brasileira da gente e transformou num produto comercial, quanto mais com esses jogadores que não tem um pingo de identificação no futebol brasileiro. Eu tô fora. Por mim, eu nem falaria mais seleção da CBF aqui no programa.
3: Três coisas rápidas, me permita, Capri, João, a respeito do
2: jogo. E tá travando a internet aqui, a gente pede desculpa, pessoal, no YouTube aí.
3: Três coisas rápidas. Ontem nós falamos o quê? Que a discussão era o quê? Que o Brasil ia jogar num 4-2-4, lembra, João? era a discussão antes da Copa. Era, Capri, a discussão durante a Copa, antes da Copa, durante a Copa. E pós-Copa a gente continua discutindo a mesma tática, o 4-2-4 que não funciona. Gente, vamos abrir a cabeça? O Rafinha não consegue fazer esse papel. O Vini é um cara aberto pela ponta. O Endrick é um 9. E o Estevão, que foi o melhor hoje, é um cara para fazer aquele trabalho lá na ponta. Eu até teria colocado o Estevão hoje mais centralizado. Mas olha, não dá para formatar uma seleção sem a presença de um camisa 10 ou um camisa 8. Hoje o Bruno Guimarães e o Danilo precisariam ter à frente desses dois um jogador de criatividade. Talvez o João possa citar o cara do Cruzeiro. Por que não?
2: Matheus Pereira.
3: Não sei, por que não?
2: Não deveria ter testado.
3: Por que não o Andreas Pereira do Flamengo? Por que não?
2: Andreas Pereira?
3: É, por que não?
2: Ele do pode Palmeiras.
3: Do Palmeiras, é. Ele pode
4: Ex-Flamengo.
3: Ex-Flamengo. Ele pode jogar um pouco mais avançado. Eu tava pensando na Arrascaeta e no Jorginho. É, ele pode jogar um pouco mais avançado. Então, eu acho que aí também tá um erro de conceito no planejamento tático da seleção brasileira. Ele já viu que não deu certo essa porcaria durante a Copa do Mundo. Faltou um cara de criatividade. Ele foi apostar num tal de Paquetá, que não joga absolutamente nada, nada, nada, nada, né? E ele não conseguiu solucionar ainda essa questão. Aí alguém vai dizer, mas pera lá, Queçada, você toda hora fala lá, o Capriotti, o João, vocês falam que não tem esse cara. Isso não é problema nosso, cara. O técnico da seleção precisa descobrir um jeito para formatar um meio-campo mais criativo. Ele já viu que não deu certo com o Rafinha, ele tá insistindo com o Rafinha. Então, quer dizer, ele também flerta com a nossa inteligência.
2: Não, detalhe, Queçadinha.
4: Por que o Rafinha joga o que joga no Barcelona e não joga na seleção?
2: Não, um detalhe.
4: Quem é que vai explicar? Quem é que explica isso? O Rafinha começou a temporada no Barcelona voando.
2: Jogador de clube, jogador de clube.
4: O cara na seleção não joga. A mesma coisa com o Vinícius Júnior.
2: É óbvio.
4: A gente já cansou de falar a mesma coisa.
2: O Rafinha jogou os 90 minutos mais os acréscimos. Aí o tal do Ancelotti, ele desfalca o Santos, por mais que não tenha jogo do Santos, mas ele faz o cara cruzar o mundo pra ficar no banco o tempo inteiro. Eu não acho que o Bom Tempo seja jogador de seleção brasileira, mas já que a moda é reformular e tem alguns talentos interessantes no futebol brasileiro, beleza, convoca. Mas põe o cara pra jogar, pô! Todo mundo sabe como o Rafinha joga e o que ele deixa de jogar. Aí você tem um Bom Tempo no banco o tempo inteiro e o Rafinha joga os 90 minutos, cara. Não dá, velho. Não,
3: mas o Rafinha no Barcelona tem o Lopes, tem lá o Rodri, né? E tem lá o
2: Jesus
3: Pedro,
2: agora.
3: E o Pedri. Ele joga com três caras que estão toda hora municiando a rapaziada lá na frente, inclusive ele, o Yamal. Aqui não. Gente, a bola não passou hoje pelos pés do Bruno Guimarães.
2: É, seria e pelo ele para fazer isso, né?
3: Então,
2: seria
3: mas ele não Guimarães, faz, né? Mas ele não faz isso. Tem que ter um cara para fazer então, isso.
2: Isso é a responsabilidade do senhor Ancelotti.
3: Claro que não
2: que tem isso. Que preparar exato, o time, com, já que não exato. Tem armador no futebol brasileiro. O Bruno Guimarães não é um armador clássico, mas exato. Ele vai, quebra o galho, pode fazer isso. O senhor Carlo Ancelotti precisa chamar o Bruno Guimarães e falar, ô, amigo, vem cá, você vai ser o responsável por botar esses quatro caras lá da frente na cara do gol, me ajuda aí, porque tem quatro caras de qualidade, enfia a bola pra esses caras. Meu, o cara não faz isso.
3: Não faz.
2: Não acontece nada, aí fica ligação, pô. Fica ligação, fica chuveirinho, é
3: não,
2: isso
3: outro que a seleção outro detalhe. Jogadas do Brasil hoje foi aquele chutão. E não foi um chutão alto do goleiro do Hugo pro Vini,
2: isso,
3: lembra?
2: Isso, a fatiada.
3: Que a bola passou pelo marcador ali pelo meio campo da Austrália e aí o Vini não foi tão esperto pra fazer.
2: Se embananou, era pra ser soltar a bola.
3: A propósito, Hugo Souza, pelo amor de Deus, hein, Hugo Souza.
2: Não, antes de falar do Hugo, só pra matar.
4: Mais um jogador de clube, olha lá.
2: É. E olha lá, Souza. Que falha no Corinthians pra caramba.
4: Mais um jogador só pra de falar.
2: Clube, não dá Hugo Souza na seleção, não dá de outra novo, coisa. Falhou.
4: Não, outra coisa só. Aí o Ancelotti, ele pega e leva o Marquinhos de novo. Aí o Marquinhos joga os 90 minutos. Aí ele leva o Arthur Dias e não dá um minuto pro cara poder jogar. Todo mundo sabe, é o que a gente fala, todo mundo sabe como o Rafinha joga, como o Vinícius Júnior joga, como o Marquinhos joga. E aí agora que você convocou os caras não entram um maldito minuto em campo, tendo 10 substituições. 10 substituições e você não usa. O amistoso serve pra quê? Sabe por quê? Porque tava perdendo o jogo, não vamos correr atrás do resultado. Não tem condições. Não,
3: ele fica amarrado a esses caras, porque não. Ele tira os caras da vida deles no Velho Continente, isso. Pra levar pra Austrália,
2: exato.
3: E ele fica sem jeito de repente,
2: Marquinhos. Horas pra
3: Marquinhos,
2: chegar
3: espera
2: lá.
3: Só 40, um pouquinho agora. O Vini, pra falar a verdade, não era nem pra ter jogado
2: nem
3: hoje.
2: Nem queria hoje, ter ido. Nem,
3: né? Então, não escala o cara. Então, ele fica... Ó, vou falar pra você, cara. Ancelotti, você se cuide, porque eu não sei se você come a macarronada do final do ano. E o Hugo, rapidinho, não foi só o gol não, tá? O que que foi aquele lance do gol de quase olímpico que ele tomou? Ele não vai pra bola e
4: colado
3: ele entra
4: na linha do gol.
3: Colado no gol. Ele entra
4: dentro do gol, cara. Que é isso, gente? O que tá acontecendo com o Hugo Souza, cara?
3: Negócio
4: e na hora maluco. Que o jogador lá da Austrália o impediu dentro da área de se mexer?
3: É. Empurra o cara, a área do goleiro.
0: Ó, lembrando que tivemos hoje a estreia de Zinedine Zidane no comando da seleção francesa.
3: Foi bem.
0: Na Liga das Nações, não é? A França ganhou da Turquia por 1-0. No outro jogo de destaque
3: aqui... Mbappé se machucou, viu, Capri?
0: Ele fez o gol e se machucou,
3: se
0: né?
3: Se machucou, o problema é pro Real Madrid.
0: A Bélgica venceu a Itália por lá, a Itália. O Ancelotti, acho um bom casamento, hein? Seleção italiana, cara, o Ancelotti. Racha, né? É um bom casamento, porque os dois estão numa fase que eu vou te falar. Então, a Itália também perdeu.
3: Você gosta da Itália, hein? Você tá querendo Ancelotti na Itália?
4: Não, e a Bélgica com o time também.
0: Os dois não se ajudam, né?
4: Mas a Bélgica com uma reformulação gigantesca também, viu? Tinha de jogador aí diferente, que alguns eu nem ouvi falar, impressionante.
3: A Itália com o Mantini, né? Que jogou, né?
0: É. Bom, vamos pro intervalo aí, João. A gente já volta. Deixa eu só falar pros ouvintes. Vocês que... Nós estamos falando isso aqui há quase um mês. Há quase um mês que nós sabemos do excesso de comerciais. Mas, gente... É uma questão eleitoral, não é nossa culpa. Vocês acham que a gente adora falar aqui e sair para um monte de intervalo? Claro que nós não gostamos, evidentemente que nós não gostamos, mas somos obrigados. Então, vocês estão falando, não é possível, não ouço mais, é só propaganda, é só comercial. Gente, não é nossa responsabilidade, né? Não é nossa culpa, é uma obrigação, que é outro atraso que deveria ser extirpado do país. Não é possível que esse atraso, esse retrocesso de ser obrigado a transmitir essa propaganda eleitoral continue no Brasil. Não falam tanto em liberdade, é liberdade, é liberdade, né? Eu tenho minha liberdade aqui, inclusive para poder reclamar dessas propagandas, desses comerciais que nós somos obrigados a veicular, porque tá aí uma lei ultrapassada, uma legislação eleitoral ultrapassada, que retira um conteúdo jornalístico para poder fazer algo que atinge muito pouca gente, né? Que o objetivo já se perdeu há muito tempo. A gente retorna em instantes.
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3: 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Gostou da minha vinheta, não é?
4: Ô, João, você sabe que dia hoje?
3: Dia hoje?
4: Que dia hoje?
3: Dia 25.
4: Sexta-feira o quê?
3: Coisa linda.
4: O senhor não colocou uma nota musical nesse programa até agora. Uma nota musical. Hoje é sexta-feira, coisa linda.
3: Esse é um programa de debate esportivo,
4: o
3: não
4: senhor
3: musical.
4: Colocou uma nota musical para embalar a nossa audiência na sexta-feira. O povo tá voltando para casa depois de um dia de trabalho, feliz da vida. Tá indo viajar, pé na estrada, feliz. Esperando aqui uma notinha musical do senhor. E o senhor me vem com conversinha aí.

0: cara ter gravado e postado isso.
1: Não, isso aqui dentro. Eu imagino, ele tava no estúdio 2. Imagina o seu Johnny passa bem na hora e tá vendo o moleque gravando a dancinha.
0: Se você não está no YouTube, não venha, por favor.
1: Não venha, venha. Parece uma minhoca eletrocutada, velho. Eletrocutada.
0: Como é que o Agrela conseguiu?
1: Eu não, tem mais, tem mais também, dancinha. Né? Ô, Igão, pelo tem mais dancinha aí dos Deus, dois? Velho. Põe aí mais pelo dancinha.
0: Pelo amor de Deus, Que coisa patética, meu Deus do céu, não é possível.
1: Você lembra quando eles dançaram no meio da Copa do Mundo com o Leandro Guerreiro?
0: Olha isso, não é possível. É? Ainda com a camisa do Flamengo, não é possível isso, não é possível. Isso aí não é aqui não, hein? Isso é fora daqui. Isso é fora daqui.
1: É no Rio de Janeiro, isso é no Rio de Janeiro.
2: Isso é no pro Rio.
1: Olha o outro.
2: Tá. Lá eles ganharam a alcunha de meninos do Rio... Que provocam arrepio. Ah, mas vocês dois, eu vou falar pra vocês. E aí, como presente, o que você fez?
0: É.
2: Resenha a segunda edição. Olha o que você tá aprontando.
0: Meu Deus.
2: Brincadeira.
0: É, né? Isso, né? Atenção, ó, daqui a pouquinho a gente vai falar sobre a nossa novidade da segunda-feira, hein? E amanhã tem transmissão na Bandeirantes. Final do Campeonato Brasileiro de Futebol Feminino 4:30. É Corinthians e São Paulo. Pedro Martelli vai transmitir para o Brasil e para o mundo. Jogaço de bola. Corinthians em busca do 8º título e o São Paulo em busca do 1º título brasileiro. Então amanhã, ó, não percam, grande transmissão da Bandeirantes. Vamos lá, João, vamos falar, ó. Vamos falar para quem está construindo e reformando, porque o São Paulo está tentando construir o 1º título brasileiro e o Corinthians já ganhou tantos que está na hora de começar a reformar um pouquinho também. Para fazer tudo isso, qual é o caminho, hein, João Paulo Capelani?
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0: São 8 horas e 22 minutos. Precisamos falar aqui do Vasco, que, como a gente já previa, não é? Acabou acertando a venda da SAF para o grupo comandado ali pelo enteado da presidente do Palmeiras, Leila Pereira. A gente vai falar disso. Eu queria falar também de um outro assunto, e a gente vai falar na sequência, que é a venda do JP Sherman pelo Santos por 2 milhões e meio de dólares. A gente vive falando aqui que os clubes pagam uma fortuna por jogadores, e é um absurdo, mas agora vender o João Paulo Sherman, por 2 milhões e meio de dólares.
1: João Pedro, né? João Pedro.
0: João Pedro Sherman, né? Gente, tudo bem, o Sherman não é nenhum craque. Tá longe disso. Mas eu acho o Sherman um jogador muito útil. Muito útil. Numa posição extremamente carente no futebol brasileiro. 2 milhões. Os conselheiros do Santos estão questionando o presidente Marcelo Teixeira por essa venda, porque também acham um valor baixo. Gente, qualquer moleque que aparece aí na base, o empresário pede 1 milhão de dólares. Moleque de 17 anos, você nem sabe se vai virar jogador de futebol. Já os caras, 1 milhão de dólares. Insisto aqui, o Sherman não é nenhum craque. Não é nenhum virtuoso da posição. Mas 2 milhões e meio de dólares.
1: Eu achei também bem pouco, sinceramente.
0: Pô, que 2 milhões e meio de dólares dá, vai, 12 milhões de reais, arredondando aí. É. Gente, o Sherman tem quantos anos? 20 e poucos anos?
2: Acho que 20.
0: 20 anos.
2: Se eu não estou equivocado, 20 anos.
0: Carreira inteirinha pela frente. Portanto, eu vou começar a queimar jogador também aqui.
1: Mas é necessidade.
2: Cara. 2006, ele.
1: Necessidade.
2: 20 anos. 20 anos de idade.
1: Necessidade, conta para pagar. Hoje, só dois times batem no peito e podem vender os jogadores pelos preços que eles consideram justos. Flamengo e Palmeiras. O resto, por exemplo, tem jogador aí que vale 30 milhões no mercado, né? No mercado internacional. Mas se o clube tá devendo tudo, tá devendo as calças, chega com 10 aqui, com um terço do valor e leva. E vai levar. O que me surpreende é que os Emirados Árabes Unidos têm muito dinheiro para investir no futebol, né? Será que ninguém conseguiu arrancar um pouquinho mais, né? Uma gaitinha um pouquinho, uns 3,5, será que não dava? Ah,
2: será que o jogador não queria também ir embora? O empresário fez a cabeça do cara, sei lá também.
1: Também, tem isso também.
2: Às vezes também o jogador
0: também
2: quer ir embora,
0: pode falar, 2,5 não dá. Eu não sei qual é o valor da multa rescisória do contrato lá do Sherman, porque ele tá emprestado, né?
2: Curitiba.
0: Ao Curitiba. Então eu não sei, deve ter um valor lá de multa rescisória.
1: Mas se tiver o acordo, a multa cai, né, Capri? Certo?
0: Sim,
1: se os dois lados entenderem
0: claro,
1: que é.
0: Mas
1: que
0: eu duvido que no contrato a multa seja 2 milhões e meio de dólares.
1: É.
0: Um jogador de 20 anos de idade.
1: É.
0: Eu duvido.
1: Também acho.
0: Duvido. E aí, concordo, ô Quesada, é isso, porque os clubes, na situação que eles estão, na pendura total. Corinthians, por exemplo, a gente está cansado de falar, falamos ontem aqui, o Corinthians não tem dinheiro para pagar a conta de luz amanhã, conta de água. Mas não tem dinheiro para nada o Corinthians. O Corinthians, eu tenho a impressão que se chegar uma oferta ali, bem mais ou menos, meia boca pro Bidon, pro André, o Corinthians hoje vende.
2: Óbvio.
0: Vende porque tá desesperado.
1: O valor do mercado do Bidon hoje, eu ia até citá-lo, 28 milhões de euros. O Corinthians não vai conseguir pegar isso com o Bidon. Só se o Bidon jogar agora essas partidas aí pela seleção e se destacar em um dos jogos.
0: Arrebentar num dos jogos.
1: Aí valoriza. Porque a seleção é uma grande vitrine, né? Mas assim, fora isso, eu acho muito difícil o Corinthians conseguir 28, 29, 30 milhões, que é o valor de mercado do Bidon nesse momento.
0: Tem a impressão que se alguém chegasse hoje com 15 milhões de euros no Corinthians, o Corinthians venderia o Bidon.
1: 15 milhões?
2: É. Está louco. Venderia. Até menos.
1: Até menos.
2: Uns 12, 10, sei lá. Sim. Eu estou vendo uma matéria aqui. 2024, tá? A multa rescisória estipulada para o mercado internacional foi fixada em 70 milhões de euros. Quase.
1: Do Sherman?
2: Do Sherman.
1: Do Sherman?
2: Ele renovou o contrato. Então, isso aí tem que ser dito. Estou vendo a matéria aqui do GE. 2024, renovou o contrato. E aí, para se proteger do assédio do futebol internacional, a multa foi colocada 70 milhões de euros, quase 400 milhões de reais.
0: Que isso?
2: E agora ele sai por 12 milhões de reais.
1: Esquisito. É que nem sempre muito essa estranho, proteção, né? ela vira na prática algo, né, num valor desse montante. A gente sabe que
0: esse é um valor irreal.
1: É mais pra proteção.
0: Mais pra proteção.
2: É tipo assim, a multa rescisória do cara é de 50 milhões de euros. Mas se você chegar com 30, eu vendo.
1: Mas acho que o jogo matou a charada aí, Capri. De repente o jogador também não quer mais voltar. Vamos até perguntar, porque eu vou tentar entrar em contato com o pessoal do Xamã, porque eu fiquei curioso com essa história. Mas às vezes o jogador não quer ficar mais, por algum motivo o clube também... porque qual é a posição dele? A posição dele tem o Igor Vinícius, certo? Tem, agora contratou o Rodinei, então não vai ter chance no Santos, vamos ser sinceros. Tem outros jogadores que podem ser improvisados naquele setor, perfeito? Gustavo Henrique já jogou ali, né?
2: Sim.
1: Jogador da base, então ele vai ser o quê? Quarta, quinta opções no Santos? Então é aquela história. Posso sair? Facilita a minha saída e ponto final. É isso.
2: Eu acho que é por aí também. Isso.
1: E se um dia ele for
2: vendido para
1: outro lugar, o Santos é
2: clube formador. Clube formador.
1: Pega lá os 5%, como reza o Estatuto da FIFA.
2: Exato. Mas posso falar, o JP Xermão hoje seria um ótimo reserva para o Rodinei.
0: Opa, eu também acho.
2: Belo reserva para o Rodinei.
0: Eu também acho.
2: O Rodinei deu um B.O., você tem ele aí.
1: Mas tem o Igor Vinícius, isso que eu tô
2: falando. Não, eu acho ele melhor que o Igor Vinícius.
0: Eu também acho. Eu acho o Xermão mais bola do que o Igor Vinícius. Ele tem 20 anos. Esse menino tem potencial de crescimento. Se ele for bem trabalhado, pegar um técnico com paciência.
1: Ele tem talento, sim.
0: Trabalhar melhor fundamentos ali, não é?
2: Everton Ramos informa. Ele
0: pode crescer muito.
2: O Santos manteve 20% do Xermão. Então vende o cara por, 12 milhões de reais, vamos aproximar, mantém 20%. Sei lá também, velho. Mas também vai vender lá pro... Né? Vai esconder lá.
1: Aí, de repente, ele vai bem...
0: Al-Sharjah.
2: Eu nunca ouvi falar desse time.
0: Emirados Árabes Unidos.
2: Todo respeito.
0: Vai se esconder lá, né?
2: Então.
0: Vai ganhar um dinheirão. Vai ganhar um belo dinheiro e vai se esconder lá.
2: Mas é que tá. O Santos manter os 20%, aparentemente parece uma medida inteligente, porque daqui a pouco o cara estoura, é contratado pelo Barcelona, o Santos coloca uma bolada no bolso. Mas, com todo o respeito, vocês realmente acreditam que um cara vai sair do Al-Sharjah, dos Emirados Árabes Unidos? Eu me arrisco a dizer que as pessoas vão ter dificuldade para saber qual lugar, qual Emirado é, porque o mundo árabe, ninguém sabe onde é esse time. Ele vai se esconder lá e aí o Santos vai ficar vendo
0: navios. Sabe o que acontece? Daqui 2-3 anos ele volta aí para um clube brasileiro. Volta para um time.
1: Isso é verdade. Vocês não vão acreditar. Adivinha com quem? Só uma nota. Eu vou dar uma chance para vocês, hein? Adivinha com quem ele vai jogar lá? Esteve no Corinthians recentemente.
2: Eu sei, Coronado.
1: Nossa, ele vai jogar com o Coronado lá no Al-Sharjah. Brincadeira.
0: Al-Sharjah.
2: O Ulisses também acabou de me ligar falando que ele vai ser contratado por um time árabe para jogar a próxima temporada.
1: Quem, Ulisses?
2: Ulisses Costa.
1: Qual?
2: Al-Mossar.
1: Os jogadores chinelinhos estão indo sabe para onde? Pro Alvaiana.
2: Nossa senhora, que porcaria. Piada de tiozão.
1: A culpa do quê? Ei, tiozinho.
0: Sexta-feira ninguém merece ouvir essas coisas.
2: Não, faltou uma sua, Capri. Vamos lá.
0: A minha eu vou falar da Fest TV.
2: Isso não é piada, pô.
0: 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Ô, João, o que é sala? Aquela TV 75 polegadas, uau, gigante, na sala dos nossos ouvintes, telespectadores, e a gente lá invadindo a casa dos nossos ouvintes, com a licença dos nossos ouvintes e telespectadores, evidentemente. Então, o senhor, por favor, o senhor penteia o cabelo na próxima segunda-feira.
2: Não tem como, meu, vim de moto, aqui é capacete.
0: Passa um pó de arroz no rosto. O senhor também, Quesada, por favor.
1: Toma banho, aproveita, já toma um banho.
2: Cara, hoje eu dei W.O. no banho.
0: Porque nós vamos estar na residência de toda a nossa audiência.
2: Então, vamos fazer segunda-feira o programa sem camisa?
0: Não,
2: não. Ah, pra começar bem aí na Fast TV.
1: Não, será na senhora. Pizzaria segunda-feira?
0: Vai, segunda-feira na pizzaria. A gente vai oferecer uma pizza pra nossa audiência que estiver ligada na Fast TV, no LG Channels. 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Vamos para o intervalo, a gente já volta aqui com o Esporte em Debate.
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0: Oito horas e trinta e seis minutos. Vamos só aprofundar um pouquinho aqui aquilo que nós falamos há pouco sobre... A gente já tinha falado um pouco, debatido um pouco, vai. Passamos rapidamente pelo assunto nesta quinta-feira, mas hoje confirmou-se aquilo que a gente já imaginava que iria acontecer, que a empresa do enteado...
1: Marcos Lamacchia.
0: Marcos Lamacchia, filho do Lamacchia, que é o marido da da Leila Pereira, presidente do Palmeiras. Então, o Marcos Lamar, que é o enteado da Leila, a empresa dele, ele mais um sócio, eles arremataram a SAF do Vasco. Foi a única proposta que teve.
2: Sim.
0: A única proposta no leilão. E então, agora, o Vasco passará a ser administrado por essa empresa. O compliance, essa palavra é bonita, não é? Compliance.
2: Lindo.
0: Não é? Compliance da CBF está monitorando esse negócio, mas pelo que eu entendi aí, pelo que as coisas evoluíram, acho que a CBF não vai fazer nada, não vai tomar nenhuma providência, e me parece que teremos então mesmo o enteado da Leila Pereira comandando o Vasco da Gama. Eu acho.
2: Tem que passar pelo Conselho Deliberativo e depois pela Assembleia do Vasco. Deve passar, né? Porque se os caras não aprovarem também, a torcida invade e bate em todo mundo lá.
0: Não tem outro caminho o Vasco, né?
2: Não
0: tem outro caminho. Então é isso. Como diria outro, é o que tem pra hoje, né?
2: O Pedrinho ficou emocionado. Ele
1: tá radiante hoje porque, gente, ninguém é vascaíno aqui, mas vamos pensar com a cabeça de um vascaíno. Qual foi o último grande título de expressão, Capri, João e amigos, que o Vasco conseguiu, né? Copa do Brasil
2: 2011,
1: cara. Nossa. É o Vasco da Gama, gente. É um time, anos. Né? O Vasco vinha jogar aqui, lembra, Capri? Chegava com o peito aberto, né? Batia em todo mundo. Era difícil vencer o Vasco no Rio de Janeiro, em São Januário. Então, quer dizer, é um clube grande, importantíssimo, que criou tanta coisa legal pro futebol brasileiro e ajudou tanto a seleção brasileira em grandes momentos, né? Então é a chance do Vasco tirar o pé da lama e a partir de agora conseguir brigar principalmente com o Flamengo e Fluminense, né? O Flamengo, que é essa potência, o Fluminense também organizado do jeito dele aí no momento especial de Libertadores, campeão recentemente de Libertadores. E essa é a saída, Capri, porque não tem outra, entendeu? Ou é isso, ou é nada. Depois do advento lá da 777, que eu chamava de 171, né? Que foi uma patifaria que fizeram com o Vasco da Gama.
0: Você tem razão. Você imagina hoje, se chega uma proposta séria de SAF pro Corinthians...
1: Pega na hora.
0: Se a torcida não vai ficar maluquinha...
1: Por pressão da torcida tem que pegar
2: na hora. Olha, Capri? A torcida organizada fez uma pressão gigantesca falando que o Corinthians não tem dono, que eles não querem SAF. Recentemente isso aconteceu, levantaram placas, bandeiras e tal. A torcida
0: organizada não representa maioria
2: da torcida corintiana. Pode não representar.
1: Eu acho esse discurso maravilhoso, mas quem vai pagar a conta?
0: O Corinthians está numa situação tão caótica. Corinthians
2: precisa de um Paulo Nobre. É isso que acontece.
1: Paulo Nobre corintiano.
2: Corinthians não precisa de SAF. Um clube do tamanho do Flamengo, do Palmeiras, do Corinthians,
0: candidatos,
2: do São Paulo, não precisa. Dos
0: candidatos à presidência do Corinthians, quem é Paulo Nobre?
2: Sérgio Janiquian.
0: Ah, mas ele vai colocar 3 bilhões de reais para resolver a dívida do Corinthians?
2: É o seguinte, eu não faço campanha para ninguém, porque eu, graças a Deus, eu não tenho rabo preso com ninguém. Agora, eu não vi o projeto do Rosalá ainda, ele vai dar entrevista para a gente, Quesada, no próximo domingo, no Concentração. Mas eu já vi o projeto do Sérgio Janiquian. Eu vi o projeto. Da mesma forma que o Duílio, quando deu entrevista pra gente, eu cheguei a acreditar, eu sou um otário, né? Mas eu cheguei a acreditar que eu falei, poxa vida, o cara prometeu...
1: Não se ofenda.
2: Ele prometeu Ernest Young, ele prometeu isso, ele prometeu aquilo, vamos cuidar do Sub-23, falou um monte de coisa e não cumpriu nada. O Augusto Melo, quando nos deu aquela entrevista exclusiva que pautou o Brasil na pizzeria 1900, o Quesada ainda não estava com a gente, mas estava ouvindo, ficou maravilhado. Porque as coisas que foram ditas pelo Augusto foram assim, a gente até brincou, né, Capri, quando terminou a entrevista, se o senhor fizer 30% do que o senhor vendeu agora no ar, o senhor merece um busto do Parque São Jorge.
0: Amigos do Portão pra Fora.
2: E pessoas técnicas.
0: E amigos do Portão pra Fora.
2: Credibilidade. E o Corinthians acabou a farra. Ele disse tudo isso. O Sérgio Janiquian, eu vi o projeto. E eu vou ser bem sincero com vocês. Se esse cara assumir e fizer o que está no projeto dele, e é um cara que não depende do clube, é cara milionário, bilionário, através do fruto do trabalho dele, tá tudo certo... Corinthians virará o novo Flamengo em breve.
1: É, mas no caso do Palmeiras, é só pra gente contextualizar. Mas
0: ele vai pôr esse no projeto, tem esse pra ele colocar, esse
2: no pagar projeto, essa dívida? No projeto que eu vi, não há dinheiro inserido por parte dele, porque ele já tem engatilhado outras frentes pra conseguir viabilizar, principalmente o sequestro, entre aspas, da base do Corinthians, que fica na mão dos empresários. Então
0: é desculpa, não conheço o projeto, não li, não conheço o rapaz.
1: Então de tirar a grana do bolso.
0: Mas é o seguinte, João, não adianta, se não pagar a dívida de 3 bilhões... Não resolve o problema do Corinthians.
2: Não resolve, Capri.
0: Não resolve, João.
2: Mas você não vai pagar 3. Capri, vai. Resolve, Capri.
0: Tem que pagar a dívida de 3 bilhões.
2: Capri, senão não ótimo, mas você não vai pagar 3 bilhões da noite pro dia. Não é assim que você vai pagar
0: Mas numa gestão como fez o Paulo Nobre, você tem que pagar.
2: Mas ele não tinha 3 bilhões de dívida, Capri. Ele colocou 200 milhões no bolso dele.
0: Perfeito, então. Mas
2: 200 milhões.
0: Nós estamos falando de 2015.
2: Quando ele assumiu. Quando ele colocou o dinheiro.
0: Outro dinheiro.
2: Não, ele já era presente em 2013, 14 e 15.
0: Porque é o seguinte: não tem essa história. Não, vou buscar outras frentes para pagar a dívida. Não tem. Hoje ninguém coloca dinheiro no Corinthians.
2: Pior que tem.
0: Hoje ninguém coloca dinheiro no Corinthians porque é um clube que é impossível
2: você
0: recuperar hoje
2: o valor do Corinthians. Olha a Nike. Capriote, Capri, posso abrir aqui? Posso abrir um negócio para vocês aqui? Presta atenção no que eu vou falar, tô falando sério. Você lembra que a Adidas quase entrou no Corinthians esse ano? Quase. Bateu na porta do Corinthians, chegou a flertar, a negociar. Sabe que uma pessoa da Nike, aí vocês podem emitir comunicado oficial me desmentindo e tal, mas assim, foi uma conversa informal. Eu perguntei para uma pessoa da Nike o seguinte: a Nike é uma empresa extremamente poderosa que tem um vínculo com o Corinthians de material esportivo há décadas. Em nenhum momento o Corinthians cogitou a possibilidade, neste contrato bilionário com a renovação, bilionário, de ao invés de arrecadar esse dinheiro para viabilizar um problema ali, um problema assim, um problema assado, pegar pelo menos uma parte desse contrato, antecipar essa receita e pagar o estádio do Corinthians para que o Corinthians tenha o seu estádio próprio sem ter que pagar juros abusivos?
0: Então,
2: sabe o que então, me falaram? Isso nem foi cogitado. Por isso que eu bato no marketing do Corinthians. Mas, Capriotti, você tá sentado com os caras da Nike? Ô, Nike, é o seguinte, a Adidas chegou aqui, eu quero ficar com vocês, eu tô aqui há 40 anos com vocês, sei lá quanto tempo, lance é o seguinte... Eu preciso de 500 milhões agora, meia milha, meio bi aqui. Eu vou pagar a caixa e eu vou dar o nome, o naming rights, Arena Nike, qualquer coisa. Vocês ficam com 40 anos aqui, mais 40 anos, eu preciso pagar o estádio. Não teve um cara que levantou essa possibilidade. Então, e o contrato, João, é bilionário.
0: Mas
2: então não é, João, tão difícil fazer futebol assim.
0: Deixa eu
2: tem empresa para colocar dinheiro no clube, só que não tem credibilidade com as pessoas que aí estão.
0: Vamos supor que aconteça isso, o Corinthians arrume 500 milhões para pagar a casa. Não, acho que não é nem precisa nem disso ainda. Não, 400 milhões resolve o problema.
2: Chega com 350 ao vivo aqui, eles pegam.
0: Mas aí, o que acontece? Restam ainda mais de 2 bilhões de reais de dívida. Com esse valor, com esse dinheiro, o Corinthians não é administrável. Com essa dívida, o Corinthians não consegue as coisas do dia a dia.
2: Tem um faturamento de 1 bilhão por ano, Capri. Tem um faturamento de 1 bilhão.
0: Você já vai tirar o da Nike. Você já fez a antecipação.
2: Mas peraí, você tem um faturamento de 1 bilhão e o Corinthians gasta na Neoquímica Arena, no estádio do Corinthians, 200 milhões de reais só de juros. Então você já larga o ano deixando 200 milhas aí na mão.
1: Ô, João. A dívida, Capri e João, a dívida, rapidinho, a dívida tem que ser dividida nas partes da dívida.
2: Isso.
1: Por exemplo, o estádio, para mim, nesse momento, é o menor dos problemas.
2: Tá louco.
1: E vou falar para
2: você. Corinthians coloca esse dinheiro no bolso, é um problemaço, irmão. Você tá maluco. O Corinthians
0: paga de juros.
2: Não, é uma loucura.
1: Esse que é o menor dos problemas, porque é o seguinte, o Corinthians ainda consegue pagar esses juros. A discussão do contrato é uma outra história. Hoje, qual é a urgência urgentíssima do Corinthians, gente? É pagar os salários dos jogadores... E pagar essas parcelas do acerto com a Fazenda, da dívida de 1,2 que caiu para 670.
0: Tem 3 parcelas de 20 milhões.
1: E depois de 3, da terceira, se não pagar, o que, que vai acontecer? Volta a dívida antiga. Então, essa
0: perde o benefício.
1: Essa é a urgência urgentíssima. O estádio, João, é um problema. Mas ele pode esperar até o ano que vem para resolver.
2: Mas, ok, Sadinha, desculpa te borrifar. Não queria falar o nome, mas eu vou tratar. O estádio do Palmeiras com o antigo Allianz Parque, que agora mudou o nome, entrou mais dinheiro e tal, isso era uma mina de dinheiro para o Palmeiras. Só de receita de bilheteria, o Palmeiras, se jogasse 4 vezes do mês, às vezes até jogava mais, o Palmeiras não colocava menos de 10 milhões de reais no bolso.
0: Mas para um clube que já está sanado financeiramente, é uma coisa,
2: Capri,
0: João. Para um clube que tem 2 bilhões
2: de dívida. Sim, Capri, mas a folha... Mas, Capri, não resolve. Não resolve sim. O Quezada acabou de falar que o grande problema é pagar folha salarial. Se você tem essa receita de bilheteria incrível que a Arena do Corinthians proporciona, você paga só com receita de bilheteria pelo menos metade da folha, pô. Sim,
0: mas a gente não deve mais as coisas. Calma, calma. A gente toma cuidado com isso, porque um ex-presidente do Corinthians falou que ia pagar o estádio em 4 anos. É. Então, eu vou pagar o estádio só com bilheteria em 4 anos.
2: Exato. Deu no que deu.
0: André Sanches.
2: Deu no que deu. Tem que falar o nome aqui.
0: A gente tem que ter calma para falar isso, porque a bilheteria ela é ótima, o Corinthians arrecada muito, mas é um clube que gasta muito também. Então essa história de bilheteria para um
2: mal administrado,
0: já endividado, é uma outra questão,
1: é uma outra coisa. Capri, João, olha, só para encerrar da minha parte o assunto. Digamos que o Corinthians hoje não tivesse dívida nenhuma, tá?
2: Tá.
1: Tá zerado, tá bom? O Corinthians faz 1 bi por ano de todas as receitas. Sim. Estádio, televisão, patrocínio.
2: Sim.
1: Tô contando com a Beth ainda, tá? É. Patrocínio, venda de jogadores e tal. 1 bi, sem muito esforço, tá? Sem ganhar nada, tá fazendo 1 bi, hein? Sem ganhar, né? Sem participar de Mundial.
2: Exato.
1: Sem ganhar Libertadores. O custo Corinthians hoje está em 550 milhões de reais. Ou seja, o Corinthians estaria tranquilo gastando esse dinheiro. Ainda sobraria 400 e poucos milhões toda a temporada. Daria pra fazer tranquilo. Só que tem uma dívida, né? Parece que tem um negócio chamado dívida que chega a 3 bilhões. E aí, João, é o seguinte. Você falou do Paulo Nobre corintiano.
2: Sim.
1: O Paulo Nobre corintiano só seria possível se ele ganhasse a eleição.
2: Claro.
1: Por quê? Porque o Paulo Nobre assumiu o Palmeiras, ele já tinha passado uma grana lá pro Palmeiras, mas quando ele assume o Palmeiras, ele tira o dinheiro do bolso para pagar a conta de luz, que a gente fala no popular.
2: Mas essa dele já tava no Palmeiras quando o Palmeiras quase se afundou. Ele foi o cara, ele foi ameaçado de morte em 2014, no ano do centenário, na inauguração da Arena do Porco.
1: Mas ele entregou um clube mais saudável pro Gagliotti,
2: claro.
1: E ele abriu as portas pra Crefisa. Não,
2: ele é o maior presidente da história do Palmeiras, indiscutivelmente, e um dos maiores da história do futebol brasileiro. O que eu quero dizer é que ele era o gestor do Palmeiras em 2014, no ano do centenário, no ano da inauguração do estádio, e quase foi pra Série B.
1: Que a situação ainda era complicada.
2: E aí em 2015 ele criou um projeto, consolidou o projeto, acreditou no projeto e o Palmeiras virou o que virou por causa dele também,
1: pagando conta.
2: O que eu quero dizer é que o projeto que eu vi do Janiquian, e se ele assumir, não sei se vai assumir, quero ver o projeto.

0: O que é pouca coisa, pô. Em 3 anos você resolve um problema de 120 anos de um clube?
1: Ah, mas aí,
0: quantos anos tem o Corinthians? 1910.
1: Sim.
0: Ué, a gente uma vai gestão falar de um triênio.
1: Tempo aqui, curto prazo é até curtinho. É 3 anos, 4 anos.
0: O Bandeira ficou 3 anos sendo destruído pela imprensa e destruído pela torcida, ameaçado também, porque ele ganhou só uma Copa do Brasil e ganhou um estadual. Só que ele pavimentou uma estrada que hoje todo mundo percorre sem buraco. É o que eu espero do próximo presidente do Corinthians, que vai pegar a terra arrasada do Stabile, do Augusto, do Duílio, do Andrés, do Roberto, do Mário Gobi, da gestão, e que ele possa pavimentar para os próximos. Eu acho que um triênio, 3 anos apenas, para você melhorar um clube que vem sendo roubado, sequestrado, sucateado há mais de 100 anos, eu acho que é muito curto prazo.
1: Vamos lá, então, atenção, 8h50. E vai, Corinthians! Ô, senhor, por favor... Só que é sexta-feira, coisa linda. O senhor coloca uma música aqui pra gente ir pro intervalo ao som de uma música aqui, pelo menos. Por favor. Que isso? Música?
2: Me permita. Pega o recorte dele. Esse recorte
0: não,
2: é o recorte.
0: Se o projeto que eu vi for colocado à risca, eu acho que o Corinthians vai estourar.
2: Eu tô brincando.
0: Agora, eu quero ver o projeto do Rosalá no domingo. Se for bom, eu vou falar segunda-feira na pizzaria aqui. Podem ter certeza.

0: música pra hoje, né? É. Lembrando a seleção brasileira de 2002.
1: Essa música embaixo. Tem razão. Vai, gente, abre imagem aí, Igão. Vai, abre.

0: Vamos pro intervalo, então. Chega! 8h52. No mundo inteiro.
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2: É. Tudo bem, Gabriel. 8h55, hoje é sexta-feira, coisa linda, essas coisas acontecem.
3: Tema bom esse, né, pra gente, né? Que é um tema que tem tudo a ver com futebol, né?
2: Muito
3: bom. Quedas, né?
2: Quedas e quedas. Mas segunda-feira a gente trata desse tema aqui, porque esse precisa de tempo.
3: Tem 5 minutos pra acabar o programa, a gente não vai mentir pro ouvinte, a gente não tem mais assunto pra segurar, a gente não tem nada pra falar. A gente já falou... Não, a gente não vai falar. Calma, vamos falar a verdade, a gente não tem nada pra falar mais pra poder te... Não temos nada pra poder agregar de futebol. Não tem assunto, da FIFA é uma tragédia. Então eu sugiro
2: queria
3: que...
2: Queria falar do Daronco.
3: Que agora, Daronco,
2: o quê? O Daronco agora tá mirrado. Precisamos fazer uma vaquinha. Atenção, precisamos organizar uma vaquinha pra mandar uma cesta básica pro Daronco. O Daronco
3: ele parou na canetinha, entrou na canetinha.
2: Ele parou de comer, emagreceu, perdeu músculos. Anderson Daronco, vamos lançar a campanha Daronco Forte Again.
3: Daronco Musculoso. Vamos falar de assunto aleatório.
2: Ele tá magrinho.
3: Tá bom, vamos falar de um assunto aleatório no final do programa, vai?
2: Aleatório?
3: O que te apetece? Vai, fala alguma coisa aí, aleatória.
2: Rapaz, eu comprei um jogo de panelas por R$200
3: hoje. Aonde?
2: Aqui no supermercado.
3: É mesmo? R$200 com um jogo?
2: Um jogo,
3: cinco... Indução ou...
2: É, tudo, funciona em todos.
3: É mesmo? Aquelas que não colam a comida, é isso?
2: Aqui, a Thaís comprou um jogo de copos. Eu comprei um jogo de panela.
3: Mas o que é? Tem promoção, R$200 conto, você não compra nada.
2: Promoção aqui no mercado.
4: Quantas panelas vieram nesse jogo?
2: São 4 panelas e mais um negócio lá de porta-panela.
4: Boa marca, boa qualidade?
2: Eu acho que sim, né? Eu não entendo
3: muito. Vai usar uma vez. Vai dispensar.
2: Eu não entendo muito assim. De panela.
3: Tá, mas... eu posso falar o que eu comprei?
2: Olha, o copo que a Thaís comprou é bonito.
3: Viu? É?
2: É bonito.
3: Eu comprei um depilador que não belisca e não corta.
4: Nossa, sei lá.
3: Não, tô falando sério. Se quiser, eu faço um vídeo e mando no grupo do Esporte Debate.
4: Eu só não quero que você me empreste isso porque eu não vou.
3: Esquece, não vou te emprestar o meu que eu passo nos lugares, entendeu? Mas eu passei lá pra poder testar e realmente não belisca, velho.
4: Que legal.
3: Porque essa dia você precisa de um desse, você é muito peludo.
4: Eu gosto dessa
2: roupa. Eu tô falando aqui. Que eu comprei um jogo de panela, o senhor me vem com um negócio de depilação.
3: É, eu me depilo, ué.
2: Você tá de brincadeira.
3: Você gosta de pelo ou não?
2: Como assim? Você gosta de pelo?
3: Eu não gosto de pelo no corpo. Então eu depilo.
2: Eu não tenho tanto pelo.
3: Não, você tem um peitão chamuscado de pelo aí, né? Põe pra jogo aí pro ouvinte ver.
2: Não, que...
4: Eu comprei um negócio hoje, uma TV hoje.
3: Comprou o quê?
4: Uma TV.
2: LG, né?
3: LG.
2: Pra assistir a gente.
3: Quantos polegadas?
4: Todas.
3: Fala, velho. 70?
4: Não, menos, 50.
3: 50 pau. Pagou quanto, Kessarinha?
4: Ah, um preço justo.
2: Você vai fala, assistir Kessarinha. A gente lá,
4: Kessarinha? E outra, e tem na TV tem um esquema que você já pode deixar direto. Então, na hora que ligar, já liga direto na Bandeirantes, que é uma boa dica que a gente pode dar depois também.
2: Entendeu? É, isso aí.
4: Tudo bem a que as outras TVs, você falou que outras TVs em breve, né, Capri? Também receberão o nosso sinal. Então, todas as TVs estarão ligadas na nossa Bandeirantes.
2: Exatamente. Mas o senhor, eu não entendi o que é que o senhor está querendo com esse assunto aleatório aqui no encerramento do programa.
3: Encerrando aí, né? Estamos aqui esperando dar no horário
4: normal. Vamos botar uma música aí, velho. Bota o Elton John aí em homenagem ao maior cantor que passou pelo Rock in Rio.
3: Eu só tenho essa também, né? Todo programa toca.
2: Todo programa toca.
3: Então, essa música aqui, imagina que a balada tá morta, de repente toca isso aqui. Não tem como não despirocar. Fala, Dorme. Nossa,
2: muito
3: louco. Olha lá, o Augusto, imagina, 3 da manhã eu te boto estralando. Claro, Augusto. 3 da manhã.

0: Vocês vão dançar nesse programa novo ou não?
1: Que coisa patética, é? Meu.
0: Vamos dançar.
1: Não vão.
0: Como não, que não vão?
1: Vão cometer essa aberração com os nossos telespectadores.
0: É, não, resenha. Então. Resenha é resenha, pô.
1: Não, sem aberração com o telespectador. Bom, minha gente, deixa eu reforçar aqui amanhã. 16h30, Corinthians e São Paulo, decisão do Campeonato Brasileiro de Futebol Feminino. Pedro Martelli vai transmitir para todo o Brasil e para o mundo esse jogaço do Corinthians contra o São Paulo lá na Arena do Timão. E nós estaremos juntos no final de semana com a nossa programação esportiva.
2: O Caprino, né? Vai ser o João?
1: Aonde?
2: No jogo das meninas?
1: Não.
2: Ali no bumbo dele não funcionou?
1: Não. Não, para com isso. Deixa o Martelli tranquilo na narração aí e tá tudo certo.
2: Que trampo que foi a volta do João dos Estados Unidos, hein?
1: Nossa.
2: Onde que ele enfiou aqueles dois bumbos, rapaz, pra trazer pra cá?
0: Eu vou te falar onde enfia os bumbos. Seus olhos vão encher de lágrimas.
1: O João Paulo Capellani arrumando as malas pra voltar pro Brasil.
0: Nossa, foi um caos, foi um parto.
1: Nossa, meu Deus.
0: Foi um parto. E o aeroporto? Eu e o Ulisses.
1: Sentando na mala, pisando na mala.
0: Foi bom que não teve estresse nenhum, né?
1: Nenhum estresse.
0: Foi a primeira vez que eu achei que o Capri fosse agredir alguém.
1: Não teve... Meu Deus. Aliás, se os aeroportos americanos falassem...
0: Não, se os aviões falassem, o avião do Liz ia falar... Acaba, pelo amor de Deus, acaba!
1: Tá bom, gente, ó, então fiquem conosco nesse fim de semana de muitas transmissões esportivas. Bem, na verdade, é uma só, não são muitas, não. É o futebol feminino amanhã. Mas vai ter muito, muita informação. A gente amanhã, a partir da 13h, no domingo, desde cedinho, às 8h, com o Fôlego. Você vai ter aí muita coisa sobre esporte, sobre futebol, seleção brasileira e tudo que tá rolando. Lembrando, né, que o Corinthians voltou a trabalhar hoje, né? Hoje o Corinthians voltou a trabalhar. Depois de domingo, hoje o Corinthians voltou a trabalhar. É claro que a gente vai falar do trabalho corintiano no final de semana também. Tchau, Lelê.
2: Valeu, Caprinho.
1: Tchau, João.
0: Bom fim de semana, gente.
1: Pra todos nós. Tchau, gente.
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0: Está no ar a Voz do Brasil. As notícias do governo federal que movimentaram o país no dia de hoje.
1: Olá, boa noite.
2: Boa noite para você que nos acompanha em todo o país.
1: Sexta-feira, 25 de setembro de 2026.
2: Vamos aos destaques do dia.
1: Medida provisória vai proibir as bets no país.
2: A partir da publicação da medida, não será mais possível fazer apostas online.
1: Jogadores terão até 5 de outubro para retirar o dinheiro disponível nas plataformas. Luana Karen.
3: Plataformas e aplicativos de jogos vão sair do ar no dia 6 de outubro.
2: E o impacto das bets nos jovens.
1: Estudo divulgado pelo Ministério da Educação aponta que apostas online podem afetar 2 milhões de estudantes. Edinaldo Júnior.
4: Pesquisa estima que 986 mil potenciais ingressantes deixaram de se matricular em 2026 por causa dos gastos com as bets.
2: Mais experiência para quem quer ser professor.
1: Programa que prepara futuros docentes dentro das escolas agora é lei. Gabriela Noronha.
5: A bolsa é voltada para os estudantes de licenciatura que recebem um incentivo financeiro e a oportunidade de atuar na educação básica.
2: Hoje na apresentação da Voz do Brasil, eu, Mariana Jungmann e Luciano Seixas.
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2: O governo federal decidiu, por medida provisória, proibir as bets no Brasil.
1: Quem tem os detalhes ao vivo é a repórter Luana Karen. Boa noite, Luana.
3: Boa noite, Luciano, Mariana, e boa noite aos ouvintes da Voz do Brasil. O ministro da Fazenda, Dario Durigan, anunciou três medidas tomadas pelo governo. A primeira determina a proibição das apostas online no Brasil, as chamadas bets. Por meio de medida provisória, que passa a valer a partir da publicação no Diário Oficial da União, as bets estão definitivamente proibidas no país. A MP também prevê medidas para impedir que esse tipo de propaganda chegue às pessoas e trata da devolução de recursos dos apostadores. A segunda iniciativa anunciada pelo governo é um projeto de lei em regime de urgência que será enviado ao Congresso Nacional com tipos penais para quem explorar ou operar apostas online no país. A terceira ação é uma nova versão do programa Desenrola, de renegociação de dívidas,